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7: Ok, senhoras e senhores, chegamos ao final de mais um Planeta Eurodisco, aqui pela sua rádio FM favorita, você que nos ouve pela internet, nas rádios web também, vai aquele abraço aí a todos os nossos parceiros que tocam o programa Planeta Eurodisco nas suas emissoras de rádio, seja elas de frequência modulada, sejam elas as web rádios, que também são muito importantes, então, um novo caminho, né? O web rádio é o futuro do rádio no Brasil. Vai demorar um pouquinho, mas com certeza é o futuro vocês ouvir rádio pelo seu celular, né? Lembrando que seu aparelho celular tem rádio também, tá? Só fica meio escondidinho ali e você pode achar o aplicativinho e aí ele sintoniza as rádios da sua cidade. Exatamente, ele sintoniza as rádios da sua cidade sem você precisar baixar o aplicativo da emissora em si. Aí tem que colocar o fone de ouvido. O fone de ouvido serve como antena para você ouvir rádio pelo celular. Todo celular tem, tá? Só que eles escondem por um motivo simples. Eles querem que você baixe aplicativos, veja propagandas e compre produtos, etc e tal. Mas tá aqui a dica para você. Procura no seu celular aí que tem um aplicativo chamado rádio, e ele é um rádio comum, um rádio de frequência modulada, aonde você vai ouvir a rádio da sua cidade, sintonizar, marcar as frequências ali que você gosta, as emissoras preferidas, e ouvir diariamente aquele conteúdo que é da sua cidade, da sua região. Tá aí a dica para você, tá? Você que usa bastante tecnologia celular, saiba que o seu celular também é um rádio FM, também tem essa função. Fica meio escondidinha, mas se você procurar, você acha, e aí é muito legal que você pode ouvir a rádio da sua cidade aí a todo momento. Só coloca o fonezinho de ouvido, que o fone é antena para ele, beleza? Vamos ao último bloco do programa de hoje e vamos tocar sucessos sensacionais dos anos 80, lá do batidão do nosso Eurodisco aqui. MC Carlos Canton vai puxando aqui a última sequência com Joy, Touch by Touch, essa é clássico. Tonight com Ken Lazo e ainda Black Black com Los Bravos.
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0: E fechamos o nosso Planeta Eurodisco de hoje com Black Black, Los Bravos, versão que saiu em 1986. A voz é a voz original do Los Bravos, só que o remix foi feito em cima da base ali, né? Essa música Black Black é dos anos 60, tá? É lá dos anos 60. Existia uma banda que o Ed Grant era o cantor. Esqueci o nome da banda agora, não me recordo. Mas ela é uma música dos anos 60, Black is Black. E aí, em 1986, saiu o disco Mexa Seu Bumbum. É isso mesmo, um LP de vinil com essa faixa vinha nele. O disco chamava-se Mexa o Seu Bumbum. E aí tinha uma das faixas principais, era essa aqui, Los Bravos, Black is Black. Lembra o disco? Aquelas bunda pelada lá? É esse mesmo, é esse mesmo. Gente, grande abraço. Voltamos a semana que vem. Agradecemos a audiência de todos. E o Planeta Eurodisco volta com tudo semana que vem. Um abraço e até lá.
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2: Tapiroá FM informa. Hora certa. 21:32.
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E vocês são o acampamento do Senhor, e que porque Deus é o centro organizador de tudo que nós estamos fazendo aqui, a beleza verdadeira. Eu sou parte desse povo. Não vou olhar para a feiura. Isso muda. O nosso jeito de olhar para as coisas é diferente. A nossa perspectiva é diferente. A nossa tendência é procurar por feiura, e aquilo que nós gostaríamos de dizer que é beleza é outra coisa, é aquilo que parece bom aos nossos olhos. E bom aos nossos olhos, no final das contas, vamos ser bem honestos, é pimenta no seu, é você diminuindo para eu subir, é na minha miséria, nunca estando desacompanhado. Se eu tiver que ganhar na loteria, quero ganhar sozinho. Se eu tiver que levar paulada e ser perseguido por amor a Cristo, quero ser perseguido junto com todos vocês. Não é? Mas Deus quer que a gente tenha uma perspectiva diferente. Que assim como era verdade com o povo de Israel, olhando de perto para as vidas deles, para tudo que estava acontecendo na história, era possível achar a feiura, estava lá. Ela estava lá porque a graça de Deus não opera no vácuo. Porque Cristo não está nos redimindo do nada para o nada, e sim das trevas para a vida. Porque a maravilha da graça é que ela pega o que é feio, o que é quebrado, o que é contaminado pelo pecado, e ela transforma naquilo que é maravilhoso, porque ela faz com que Cristo se torne o ponto focal, o ponto de organização. O rei Balaque sabia que existia feiura em Israel e ele queria procurar, porque ele achava que não era justo um povo tão ruim quanto dele ficar ganhando o benefício do olho bom do Pai Divino. Balaão, ainda que profeta, tinha seus próprios motivos para dar um jeito de ver essa feiura e amaldiçoar Israel. O pior é que na vida de Balaão, Deus acabava sendo um estorno, um mistério. Um incômodo. Aqueles de vocês que, como eu, são pregadores, vocês sabem que de vez em quando o coração da gente está bem pecaminoso. Quando a gente está balizando Jeová, transformando o culto do Deus verdadeiro numa idolatria nossa, porque estamos servindo algum ídolo secreto do coração, dizendo que servimos a Deus, vocês sabem o que é quando Deus começa a ser um estorvo na nossa vida. Oh Deus, estou fazendo tudo aqui para fazer essa igreja crescer, o Senhor fica vindo atrapalhar. A gente não fala isso, é difícil admitir, é feio demais, mas é constante isso. Mas o incrível é que não importa. A boa mensagem aqui, lembra que eu falei no começo, a nossa situação é muito pior do que a gente imagina, mas a graça é maior do que a gente pode conceber. O incrível aqui é que não importam as tentativas de Israel de se manter na feiura, de Balaque de ver a feiura, de Balaão de revelar essa feiura, não importa. O que triunfa no final é o fato de que Deus pega e organiza no seu acampamento um tabernáculo que está no centro. E o que triunfa no final é o fato de que, se você é convertido e você é um cristão, a beleza de Cristo vai ser vista em você, mais dia menos dia. A única questão é, para que eu vou ficar, me perdoe a expressão, camelando na feiura, se eu posso muito facilmente dizer, eu quero abrir os olhos, igual Balaão aqui, eu quero passar a olhar de olhos abertos e ver como Deus vê. Isso muda tudo. Quando essa perspectiva muda, então alguma coisa acontece de maravilhosa. Se você está com a Bíblia aberta, dá uma olhada para mim. Versículo 5. Lembra que eu falei que ia deixar interrompido? Balaão fala quando ele olha com os olhos abertos, de olhos bem abertos, quando ele olha lá de cima e vê todo o acampamento de Israel organizado em volta do tabernáculo e da presença de Deus. Que boas são as tuas tendas, ó Jacó. Que boas são as tuas moradas, ó Israel. Esse boas aí não é a melhor tradução. É que belas. É que amáveis são as tuas tendas, ó Jacó. Que boas são as tuas moradas, ó Israel. Ele é tomado
pelo espanto de ver com olhos que agora veem só beleza, a beleza do povo de Deus visto nessa perspectiva. E o que ele diz é que boas são as tuas tendas, ó Jacó, que boas são as tuas moradas, ó Israel, como vales que se estendem, como jardins à beira dos rios, como árvores de sândalo que o Senhor plantou, como cedros junto às águas. Águas manarão dos seus baldes, e as suas sementeiras terão águas abundantes. O seu rei se levantará mais do que o Agag, e o seu reino será exaltado. Deus tirou do Egito a Israel, cujas forças são como as do boi selvagem. Consumirá as nações, seus inimigos, e quebrará seus ossos, e com as suas setas as atravessará. Este abaixou-se, deitou-se como leão e como leoa. Quem o despertará? E aí ele termina com aquela declaração. Nem sempre entendida com todo o efeito que divina. Às vezes entendida até de forma distorcida. Benditos os que te abençoaram. Malditos os que te Balaão não era figura de Sichê. O Novo Testamento certifica isso depois, porque volta a falar dele, fala do pecado dele. Mas uma coisa eu sei, aqui ele viu de uma perspectiva diferente. Porque aquele homem estava doido para conseguir amaldiçoar o povo de Deus, e no final das contas só consegue dizer benditos os que te abençoarem, malditos os que te amaldiçoarem. Porque Israel do Senhor transpela. Suas tendas são maravilhosas, seu acampamento é lindo. E as bênçãos de Deus e aquilo que Ele vai fazer com vocês é maravilhoso. Vamos concluir. Aí vem a nossa pergunta. Eu sou um cristão? Sim. Se eu sou um cristão, a beleza de Cristo vai ser vista. E a beleza de Cristo não vai ser vista somente pelos outros em mim, mas eu vou olhar com os olhos de Cristo. E eu vou olhar para o povo de Deus. Isso deveria mudar toda a perspectiva. Eu não posso olhar para vocês e procurar o que é feio. Eu preciso olhar para vocês e toda vez que encontrar o que é feio, entender o que é feio à luz do que você está se tornando em Cristo. A minha visão de vocês e a minha visão do povo de Deus e a minha visão de mim mesmo, ela é escatológica. Eu não sou definido pelo que eu fui, nem pelo que eu sou nesse momento. Mas aquilo que eu estou me tornando. Porque se o Deus eterno olha para mim e vê a imagem de Cristo, é crucial que eu me acostume a olhar para mim mesmo e ver a imagem de Cristo. E o que deve me motivar a ser intolerante com o pecado na minha vida, o que deve me motivar a não aceitar a feiura na minha vida, é o fato de que eu olho e falo, eu já não sou isso, eu não posso continuar sendo o que eu não sou, porque eu já sou aquele que está sendo feito a imagem de Cristo. E essa transformação de vida é que faz a diferença. A santificação vista legalisticamente. Preciso fazer isto, isto e isto para que eu me torne digno da graça. E da santificação que vem como consequência do que Deus já fez. De entender a presença de Deus. Os israelitas não tinham a clareza de visão. Por um momento, Balaão teve quando olhou de cima do telhado. Eles mesmos tinham dificuldade. Estavam muito dentro. Só que a compreensão deles era uma compreensão de sombras. O tabernáculo era uma antecipação do verdadeiro tabernáculo. Queridos, nós não vivemos assim. Cristo em nosso meio já é uma realidade. O Espírito Santo habita em nós, nos convence do pecado, do juízo e da feiura. Ontem eu disse que uma das coisas que tem dificultado a pregação do Evangelho, na minha opinião, ou pelo menos dificultado que o Evangelho seja ouvido por pessoas, é a falta de profundidade existencial, muitas vezes, na nossa mensagem. E eu diria que uma segunda coisa que faz com que nossa mensagem, muitas vezes, caia em ouvidos surdos, é a falta de beleza em nossas vidas. Não aquela beleza plástica, cosmética, superficial. A beleza real de quem vive a vida comprometido com a presença de Deus real aqui onde eu estou, no meu tempo, no meu espaço,
manifestando relacionalmente, manifestando nos meus afetos, a beleza, manifestando na própria paixão pela vida e pelas coisas belas, pelas boas bênçãos que Deus nos deu. Como é que a gente separa a nossa nova realidade em Cristo das nossas perspectivas sobre arte, sobre expressão, sobre linguagem? Se eu tivesse coragem, eu ia convidar vocês para cantar junto com a beleza de Cristo se veja em mim. Não tenho coragem, não. Então escuta de novo. A beleza de Cristo se veja.

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Encerramos juntos mais um horário na programação da nossa BBN, a rede de rádio difusão bíblica. Eu sou seu amigo Mário Sérgio e lhe fiz companhia. Juntos nós aprendemos da palavra de Deus, juntos nós louvamos ao Senhor com a boa música cristã tradicional. E eu convido você a continuar ouvindo mais desta excelente programação para que você seja ricamente abençoado. E que Deus abençoe você onde quer que esteja.

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1: Iogurte todo dia faz bem? Estudo sugere que danos à saúde causados pelo consumo de adoçantes podem persistir por gerações. O que acontece com o seu corpo ao comer maçã todo dia? Especialistas afirmam que o iogurte pode trazer benefícios importantes para a saúde quando consumido todo dia. Rico em proteínas, cálcio e probióticos, o alimento ajuda na saciedade e contribui para o equilíbrio do intestino e a saúde óssea. Nutricionistas alertam, porém, que a escolha da versão correta faz diferença na dieta. Alguns iogurtes industrializados possuem excesso de açúcar adicionado, principalmente os com sabor, o que exige moderação no consumo diário. Entre as opções mais recomendadas estão o iogurte grego e o skyr, que possui maior quantidade de proteína. Especialistas também sugerem combinar o alimento com frutas, castanhas e granola, para manter uma alimentação mais equilibrada e saudável. Um estudo feito em laboratório indica que os efeitos negativos do consumo de adoçantes podem persistir por gerações seguintes. A pesquisa observou alterações na flora intestinal e problemas relacionados à glicose, mesmo em descendentes que não consumiram as substâncias diretamente. Entre os efeitos observados estão inflamações intestinais, resistência à insulina e alterações metabólicas associadas ao controle do açúcar no sangue. Especialistas alertam que os resultados ainda não podem ser aplicados diretamente aos seres humanos, já que o estudo foi realizado apenas em laboratório. Apesar disso, os pesquisadores defendem cautela no consumo frequente de adoçantes e reforçam a necessidade de novos estudos sobre o tema. Especialistas afirmam que o consumo diário de maçã pode trazer benefícios importantes para a saúde. Rica em antioxidantes e fibras, a fruta ajuda a proteger as células do organismo e contribuem para reduzir riscos de doenças cardiovasculares e diabetes tipo 2. A maçã também pode auxiliar no controle do peso e no funcionamento do intestino. Segundo pesquisadores, as fibras e os polifenóis presentes na fruta favorecem o crescimento de bactérias benéficas, ajudando na digestão e no equilíbrio da flora intestinal. Outro benefício destacado é a contribuição para a hidratação do corpo, já que a maçã possui grande quantidade de água. Especialistas reforçam que o consumo regular da fruta deve fazer parte de uma alimentação equilibrada e saudável. A hipertensão arterial afeta cerca de 30% dos adultos brasileiros e é considerado um dos principais fatores de risco para infarto, AVC e doenças no rim. Especialistas alertam que a condição costuma evoluir de forma silenciosa, dificultando o diagnóstico precoce. Médicos afirmam que fatores como alimentação rica em sódio, sedentarismo, obesidade, álcool e tabagismo contribuem para o desenvolvimento da pressão alta. A recomendação é realizar aferições frequentes da pressão arterial, mesmo quando não há sintoma aparente. Especialistas destacam que o tratamento vai além do uso de medicamentos e exige mudanças no estilo de vida e acompanhamento contínuo.
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2: As boas novas de Deus para você memorizar esta semana encontram-se em Provérbios 1, 8 e 9. Filho meu, ouve a instrução de teu pai e não deixes o ensinamento de tua mãe, porque serão diadema de graça para tua cabeça e colares para o teu pescoço. Vamos ler novamente, Provérbios 1, 8 e 9. Filho meu, ouve a instrução de teu pai e não deixes o ensinamento de tua mãe, porque serão diadema de graça para tua cabeça e colares para o teu pescoço. Estas são as boas novas de Deus para você memorizar esta semana na Bíblia.

vida eterna em Jesus Cristo não é apenas uma promessa futura, mas uma realidade que começa agora, no coração de quem crê nele. Ela representa uma vida restaurada, marcada por paz, propósito e comunhão com Deus. Em meio às incertezas da vida, essa esperança nos lembra que o amor e a graça são maiores do que qualquer dificuldade. Viver essa perspectiva transforma as nossas escolhas e nos convida a amar mais, perdoar mais e caminhar com fé, sabendo que a morte não é o fim, mas o início de algo eterno.

0: 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Ouça agora essa verdade bíblica. Uma das piores coisas na vida é a opressão. Quando somos oprimidos, gememos e sofremos o tempo todo. Na palavra de Deus fica claro o desejo do Senhor de ver o seu povo livre deste mal. Em Deuteronômio capítulo 24 lemos: não se aproveitem do pobre e necessitado. Paguem-lhe o seu salário diariamente. Outra versão diz: não oprimas o jornaleiro pobre e necessitado, no sentido de diarista. Não somente dói quando somos oprimidos, mas dói vermos a empregada doméstica, o trabalhador braçal sendo oprimido. Esse negócio de sangue azul não dá direito a ninguém de oprimir o seu próximo. No entanto, a opressão neste mundo é real. Mas cedo ou mais tarde, todos nós experimentamos na pele ou na alma o seu peso. Foi por isso que Jesus disse: vinde a mim todos vós que estáis cansados e sobrecarregados, e eu vos aliviarei. Jesus acrescenta que só nele acharemos descanso para nossa alma. Confira em Mateus capítulo 11. Você que anda procurando por alívio, venha para Jesus. Eu sou Eduardo Staibel e termino com uma palavra dos Salmos: o Senhor é bom e a sua misericórdia dura para sempre.
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Hoje é sábado, dia 16 de maio de 2026. Muito obrigado pela companhia, obrigado pela audiência, uma boa noite para você. Obrigado por estar conosco aqui na BBN, a rede de rádio difusão bíblica. Vamos juntos até às 6 da manhã.

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Continue conosco, já já, programa Ecos do Calvário.

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0: Lemos em 2 Coríntios 5:15: e ele morreu por todos, para que os que vivem não vivam mais para si, mas para aquele que por eles morreu e ressuscitou. 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
1: Estamos estudando esta série de lições, aprendendo como obter uma vida bem-sucedida em Cristo Jesus. Temos visto em Filipenses 1 a necessidade de engrandecer a Cristo em nosso corpo, seja pelo amor ou pela dor das tribulações e provas. Em Filipenses 2, aprendemos que devemos ter o mesmo pensamento e sentimento que houve em Cristo. Em capítulo 3, estamos aprendendo que precisamos conhecer a Cristo. Na última lição, estudamos os primeiros 6 e os últimos 2 versos deste tão importante capítulo de Paulo à igreja em Filipos. Nesta lição, queremos examinar os versos 7 a 10, pois nestes se encontram atitudes, desejos e pensamentos que devem ser aplicadas em nossa vida. Vamos ler alguns destes versos. Mas o que para mim era ganho, reputei-o perda por Cristo. E na verdade, tenho também por perda todas as coisas, pela excelência do conhecimento de Cristo Jesus, meu Senhor, pelo qual sofri a perda de todas estas coisas, e as considero como escória, para que possa ganhar a Cristo e seja achado nele, não tendo a minha justiça que vem da lei, mas a que vem pela fé em Cristo, a saber, a justiça que vem de Deus pela fé, para conhecê-lo e a virtude da sua ressurreição e a comunicação de suas aflições, sendo feito conforme a sua morte. Nos versos 7 e 8, Paulo, quando falou que considerou por perda e escória tudo que era ganho, ele estava se referindo às coisas mencionadas nos versos 3 a 6. O judeu se orgulhava em ser judeu e da linhagem de Abraão. Também se orgulhava em ser circuncidado, o qual mostrava a sua participação do antigo pacto com Deus. Paulo, antes de sua salvação, se orgulhava em ser um dos mais fervorosos dos fariseus. Ele se dispôs a acabar com a igreja de Jesus Cristo, fazendo tudo para a aniquilar, andando em todo canto, prendendo, perseguindo os cristãos, matando homens e mulheres. Tudo isso era da maior importância na vida de um judeu, mas veio a ser considerado pelo apóstolo Paulo como perda, ou em outras palavras, lixo, aquilo que é de menos valor. A conversão de Paulo começou no coração, limpou o seu interior e modificou as coisas externas de sua vida. Sua conversão mostrou a realidade das coisas excelentes, e esta realidade era a presença do Espírito Santo, que testificou que ele era filho de Deus e que o levou ao conhecimento de Jesus Cristo. Paulo disse no verso 7 que o amor de Cristo, ou seu amor por Cristo, valeu muito mais do que as coisas de família, linhagem ou religião. A última frase de verso 8, para que possa ganhar a Cristo, não mostra a maneira pelo qual conseguimos a salvação, mas a vida verdadeira, cheia de paz e alegria, crescendo na fé e na graça, e a vida de um verdadeiro discípulo de Cristo. Paulo aprendeu este princípio das próprias palavras de Jesus Cristo em Lucas capítulo 9, versos 23 a 25, que diz: e dizia a todos: se alguém quer vir após mim, negue-se a si mesmo e tome cada dia a sua cruz e siga-me, porque qualquer que quiser salvar a sua vida, perdê-la-á. Mas qualquer que, por amor de mim, perder a sua vida, a salvará. Porque que aproveita ao homem granjear o mundo todo, perdendo-se ou prejudicando-se a si mesmo? Não coloque o carro adiante do boi, ou as obras antes da salvação. Acabando com uma vida mundana de coisas imperfeitas e temporárias vem depois da conversão de um indivíduo. E no verso 9, e seja achado nele, não tendo a minha justiça que vem da lei, mas a que vem pela fé em Cristo, a saber, a justiça que vem de Deus pela fé. Paulo mostrou a sua humildade e fé. A frase não deve ser entendida como o resultado dos versos 7 e 8, pois o verso 9 começa um novo parágrafo. No mesmo verso, Paulo desmanchou a ideia dos armênios e calvinistas em uma palavra: fé. Ele mostrou que salvação vem pela fé, aniquilando a ideia dos armênios que diz que a salvação vem pelas forças e ações de homens. A palavra fé mostra o livre arbítrio que Deus deu ao homem de tomar decisões e ser responsável pelas suas próprias ações. Para compreender melhor este parágrafo, vamos ler a primeira frase do verso 9 e 10. E seja achado nele. E verso 10. Para conhecê-lo e a virtude da sua ressurreição e a comunicação de suas aflições, sendo feito conforme a sua morte. Sendo que Paulo, pela fé em tudo que Cristo tinha feito para salvar o pecador e tendo recebido a justificação de Deus dado por ele aos que creem e achado em Cristo, ele podia conhecer a Cristo no modo real e pessoal. Saber quem Jesus é, até os demônios sabem. Mas para conhecê-lo, só é possível aos que confiam em Cristo e que têm o alvo a imitá-lo. Mas para ter uma vida bem-sucedida, é necessário seguir o verso 10. Medite em algumas frases neste verso. Primeiro, conhecer a Cristo. Como vimos no verso 9, a salvação é necessária para conhecer a Cristo. Conhecer Cristo é o segredo da vida. Nada se pode fazer e nada conseguirá até conhecer a Jesus Cristo. A palavra conhecer significa ter um conhecimento pessoal e uma experiência com aquele indivíduo. Pode-se até dizer que sabe quem é tal pessoa, mas conhecê-la é bem diferente. Paulo queria aumentar constantemente o seu profundo conhecimento a Cristo. Nos meses de namoro de uma pessoa, há uma dedicação a conhecer o outro como pessoas salvas, no modo digno de cristão. Há sempre um desejo de conhecer a outra pessoa, as atitudes, as manias, os desejos, os alvos, aliás, tudo quanto puder, com o fim de ser um casal agradável a Deus. E depois de anos de casamento, ainda precisam se conhecer melhor. Era o desejo de Paulo, conhecer a Cristo no íntimo de seu coração, para poder entendê-lo, para saber como agradá-lo e apreciá-lo. A vida de Paulo era Cristo, e este desejo fez com que o amor pelo perdido e de ganhá-lo para Cristo aumentava cada vez mais. Paulo não estava satisfeito em conhecer a Cristo. Ele queria conhecer o poder de sua ressurreição. Ele sabia que tinha recebido o perdão de Deus e que foi reconciliado com Deus, e reconheceu a necessidade da ressurreição de Cristo. Ele disse em 1 Coríntios 15, versos 17 a 20, e se Cristo não ressuscitou, é vã a vossa fé, e ainda permaneceis nos vossos pecados. E também, os que dormiram em Cristo estão perdidos. Se esperamos em Cristo só nesta vida, somos os mais miseráveis de todos os homens. Mas, de fato, Cristo ressuscitou dentre os mortos e foi feito as primícias dos que dormem. 1 Coríntios foi escrito 5 anos antes de Filipenses. Paulo já tinha uma boa compreensão da ressurreição, mas não estava satisfeito. Ele queria entender o poder da ressurreição, que incluiu o motivo da ressurreição, conhecer quem o ressuscitou, e queria um conhecimento mais íntimo com aquele que o daria a capacidade a morrer pelo seu santo nome. Spurgeon disse que a última frase de verso 10 e a comunicação de suas aflições sendo feito conforme a sua morte não se aprende sentado numa cadeira no seminário. Participar dos sofrimentos de Cristo é sofrer emocionalmente como Cristo, nas angústias que ele sentiu nas tentações e no monte de Getsêmani, sentindo o amor que mostrou quando chorava ao lado da sepultura de Lázaro antes de ressuscitá-lo. Paulo queria entender os sofrimentos no espírito que Cristo sofreu, como Jesus sentiu sobre a ignorância espiritual e o coração endurecido do povo perdido. Participar dos sofrimentos de Cristo é sofrer fisicamente para Cristo e a sua obra como ele sofreu. Ele queria entender o sofrimento físico de seu amado Senhor e Salvador, ou como ele disse, sendo feito conforme a sua morte. Você tem desejo de ter uma vida bem-sucedida? Então cumpra o que diz Filipenses 3, 9 e 10. É claro e bem fácil de entender, mas é difícil engrandecer a Cristo no seu corpo e ter os mesmos pensamentos que estavam em Cristo. Mas é possível. Até o nosso próximo programa. quando estudaremos os últimos versos de Filipenses 3, e que cada salvo seja abençoado por Deus.
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1: O eletrodoméstico que muita gente deixa na tomada e deve sempre ser desligado após o uso para evitar incêndio. Maior tirolesa do Paraná em extensão tem vista em 360 graus e impulsiona turismo de aventura. Muros tradicionais perdem espaço no Brasil e são substituídos por alternativa moderna e barata. A segurança na cozinha exige atenção redobrada com o uso dos eletrodomésticos que geram calor intenso em espaços reduzidos. Equipamentos como torradeiras, air fryers e fornos elétricos devem ser retirados da tomada logo após o uso para prevenir curto-circuito. Manter esses aparelhos desconectados evita que falhas internas ou superaquecimento da rede elétrica provoquem incêndios graves e acidentes domésticos que não foram esperados. Especialistas alertam que o acúmulo de gordura e migalha, somado à proximidade de materiais inflamáveis, aumenta em muitos riscos de combustão. É fundamental manter as bancadas organizadas, garantindo que fios e cabos fiquem longe de superfícies molhadas e fontes de calor constante. Nunca utilize adaptadores ou benjamins para ligar vários aparelhos potentes ao mesmo tempo, pois a sobrecarga na fiação é uma das principais causas de fogo. Para garantir a economia e a proteção do seu lar, verifique sempre o estado das resistências e a vedação de aparelhos como geladeiras e freezers. Investir em dispositivos de proteção no quadro de energia, como os disjuntores DR, oferece uma camada extra de segurança contra choques elétricos. A cidade de Ribeirão Claro, no norte pioneiro do estado do Paraná, abriga agora a maior tirolesa do estado. Com 1 quilômetro de extensão e altura impressionante, o percurso sobrevoa a represa de Chavantes a quase 130 metros do solo, partindo do Morro da Aldeia até a famosa formação rochosa Pedra do Índio. A atração já é o principal motor do turismo local, recebendo milhares de visitantes em busca de adrenalina e contato direto com a natureza. Os aventureiros podem escolher entre a descida sentada, que permite uma visão panorâmica, ou a modalidade estilo super-homem, onde o praticante desce deitado para atingir velocidades maiores. A segurança é garantida por equipamentos certificados e vistorias constantes do CREA, que é o Conselho Regional de Engenharia e Agronomia, permitindo que até duplas compartilhem a experiência, respeitando os limites de peso. Além da tirolesa, o complexo oferece trilhas, canoagem e voos de parapente para quem visita a região. Uma tendência arquitetônica está transformando as fachadas brasileiras com a substituição da alvenaria convencional pelos muros de gabião. A técnica utiliza gaiolas metálicas preenchidas com pedras aparentes, criando uma estrutura firme que dispensa acabamentos como reboco ou pintura. Além do impacto visual rústico e sofisticado, a solução chama atenção pela economia e pela durabilidade em áreas externas expostas ao clima. O grande diferencial técnico do gabião é a sua capacidade de drenagem natural, já que os vãos entre as pedras permitem a passagem da água. Isso evita o acúmulo de pressão no solo e previne problemas estruturais comuns, como rachaduras e infiltrações típicas de muros fechados.
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2: As boas novas de Deus para você memorizar esta semana encontram-se em Provérbios 1, 8 e 9. Filho meu, ouve a instrução de teu pai e não deixes o ensinamento de tua mãe, porque serão diadema de graça para tua cabeça e colares para o teu pescoço. Vamos ler novamente, Provérbios 1, 8 e 9. Filho meu, ouve a instrução de teu pai e não deixes o ensinamento de tua mãe, porque serão diadema de graça para tua cabeça e colares para o teu pescoço. Estas são as boas novas de Deus para você memorizar esta semana. Na

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1: Como vai? De acordo com um velho ditado, se não escalar a montanha, você nunca poderá apreciar a vista. E a mulher desta história sabe a verdade contida neste ditado. Ela enfrentou uma montanha de oposição e mágoas com o caminho que escolheu, mas acreditava que o objetivo valia a pena. Ela teve perseverança porque seu coração, mente e vida tiveram as algemas quebradas. 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Alguns moradores de rua vêm à Missão Pacific Garden apenas uma vez para receber uma refeição, roupas limpas, um banho e um beliche seguro para dormir. Até mesmo cuidados médicos e odontológicos se necessário. Tudo sem custos, graças às doações de amigos. Quando ouvem falar do dom de Deus, de sua graça e recebem uma nova vida, deixam a missão alegres. Outros retornam à missão várias vezes até que a verdade penetre em suas almas agredidas. Agora, para transmitir para o mundo inteiro, aqui está o programa número 2711, versão brasileira 79, da série Algemas Quebradas, o programa que faz você olhar para si mesmo e pensar.
2: Você perdeu a cabeça, Doris? Não acredito que você está querendo voltar para aquele homem.
3: Acho que é a coisa certa a fazer, pai.
2: Você falou com seu pastor?
3: Sim.
2: Bem, o que foi que ele disse?
3: Ele concorda com você, mas estou pensando nos meus filhos. Eles precisam do pai.
2: Que tipo de pai é ele? Um pai que gasta todo o seu tempo e o seu dinheiro nos bares, bebendo e com outras mulheres?
3: Ele está diferente agora. Tenho que dar outra chance ao nosso casamento, pai.
2: Se você for, eu vou te deserdar. Pode ter certeza disso.
1: A mulher da nossa história tinha uma escolha difícil a fazer. Uma escolha que afetaria toda a sua vida. Muitas pessoas hoje decidem fazer o que parece ser mais fácil, seguindo o seu próprio interesse. Mas ela não fez isso. Ela escolheu o que parecia ser o bem maior, embora significasse um sacrifício maior. Esta é a verdadeira história de uma mulher que chamaremos de Doris. Agora em Algemas Quebradas.
3: Nasci em 1912 na Pensilvânia, a filha mais velha de quatro. Meu pai era um fazendeiro e a nossa família era muito unida. Enquanto crescia, tive muitas responsabilidades. Trazer as vacas do pasto para casa, pegar os ovos dos ninhos e limpar e embalar ovos para mandar para Nova York. Todas as manhãs, antes do café da manhã, nos reuníamos em volta da mesa e fazíamos o culto doméstico. Papai, vai chover. Quer que eu ajude a trazer a forragem para o gado?
2: Precisa não. Hoje é domingo e não trabalhamos no dia do Senhor.
4: Doris, me ajude a limpar a mesa e lavar os pratos.
3: Sim, mamãe.
2: Vamos ler a Bíblia primeiro. Vamos ficar todos de joelhos enquanto eu leio uma passagem.
3: Todas as noites, antes de dormir, mamãe lia a Bíblia conosco. Deus era o centro da nossa família e a vida era boa. Mamãe e eu éramos muito próximas e ela me ensinou a cozinhar e costurar. Mas quando eu tinha 13 anos, nossa fé foi testada.
4: Vem aqui, Doris. Preciso que me ajude com meu vestido.
3: Aonde você está indo, mamãe?
2: Sua mãe está muito doente, Doris. E o Dr. Samuel não sabe o que há de errado com ela. Então vamos levá-la para a clínica Mayo.
3: Papai, eu posso ajudar mais com o trabalho de casa. Então a mamãe não vai ficar tão cansada.
2: Ela precisa mais do que isso, Doris. Enquanto estivermos fora, você está no comando. Você vai ter que levar seus irmãos para a escola. Mas vamos levar o pequeno Ali conosco. Nossa vizinha, a senhora Blakely, virá todos os dias para ajudá-la.
4: Ok, papai.
5: Não fique com medo, Doris. Lembre-se do que a Bíblia nos diz. Ele nunca nos deixará e nem nos abandonará.
6: Tá bom, mamãe. Mamãe teve câncer e foi à clínica Mayo 2 vezes para fazer tratamento de radioterapia durante um período de 2 anos. O resto do tempo, cuidávamos dela em casa. Certa manhã, enquanto preparava o café da manhã, ela me chamou para o quarto dela.
5: Posso sentir o cheiro do café da manhã.
6: Está quase pronto, mamãe. Vou trazer para a senhora assim que...
5: Sem pressa não, querida. Espera até seus irmãos acordarem. Estou tão orgulhosa de você, Doris.
6: Você me ensinou muito bem, mamãe.
5: A casa está fria. Estou com tanto frio.
6: Vou pegar mais um cobertor para você.
5: Tudo bem. Diga a seu pai que preciso falar com ele. Assim que terminar de cuidar das vacas. Mesmo antes de tomar o café da manhã.
6: Ok, mamãe. A senhora está bem?
5: Sim, querida. Só preciso falar com seu pai.
6: Papai, o que o Dr. Samuel disse?
2: Sua mãe está pior do que nunca.
6: Oh, papai, ela precisa ficar boa. Não quero que ela morra.
2: Eu também não, Doris. Também não.
6: Mamãe morreu naquele dia 22 de fevereiro de 1928, o que nos deixou com uma dor agonizante e meu pai com muitas contas médicas e 4 filhos para cuidar sozinho. Senti muita falta da minha mãe e muitas das responsabilidades em casa caíram sobre mim. Nossa dor compartilhada nos aproximou ainda mais.
2: Doris, agradeço como você cuida dos seus irmãos e ainda de todo o trabalho da casa. Sua mãe ficaria tão orgulhosa de você.
6: Papai, sinto tanta falta dela.
2: Eu também, querida. Quero que saiba que nunca vou casar de novo enquanto vocês estiverem em casa. Mas isso significa que o trabalho sobra pra você.
6: Está tudo bem, papai. Fico feliz que não queira se casar de novo.
2: Bem... Depois que minha mãe morreu, minha madrasta era terrível. Não farei isso com vocês.
6: O senhor quer que eu pare de estudar para cuidar do Ollie?
2: Não, você precisa estudar. Sua tia Bessie vem ficar conosco.
6: Tia Bessie e vários babás ajudaram em nossa casa até ficarmos satisfeitos com nossa vizinha, Dona Francisca. Ela ficava com meu irmãozinho na nossa casa até depois do almoço. Então ela levava meu irmão para a casa dela para dormir e eu o pegava quando voltava para casa no fim da tarde. Eu e uma amiga que conhecia desde 5 anos de idade íamos caminhando juntas para a escola todos os dias.
7: Aposto que o professor vai pedir para tocarmos juntos hoje na aula de música.
6: Se ele o fizer, por favor, não me faça rir. Talvez eu não consiga parar.
7: Não se preocupe. Quero chamar a atenção do Daniel. Ele me convidou para ir no cinema no sábado à noite.
6: Você tem tanta sorte. Nunca tive um encontro com um garoto.
7: Eu amo sair com garotos. Você deveria tentar.
6: Minha amiga era linda e popular com os rapazes. E eu sentia um pouco de ciúmes dela. Mas a minha vida estava muito ocupada e nossos momentos em família eram bons. Meu pai era muito ocupado com a fazenda, mas ele muitas vezes tirava um tempo para passar conosco em passeios em família e piqueniques, e ele sempre nos levava à igreja. Terminei o ensino médio em 1929.
2: Doris, quero mandá-la para fazer faculdade de administração em Jamestown, a mesma faculdade que sua mãe frequentou.
6: Você ainda tem tantas dívidas, papai. Como pode pagar a faculdade para mim?
2: Sua mãe gostaria que você fosse. Uma boa educação é importante.
6: Por que não fico em casa e cuido do Ollie? Isso pouparia dinheiro.
2: Não, você não pode deixar sua família atrapalhar a sua vida. Você vai para a faculdade.
6: A faculdade era 16 quilômetros da nossa casa. Sem carro, eu andava de ônibus todos os dias, indo e voltando da faculdade, onde aprendi a trabalhar como secretária, taquigrafia, digitação e contabilidade. Enquanto isso, minha amiga se tornava cada vez mais popular com seus namorados.
8: Ei, é a Doris!
7: Doris, o que está fazendo aqui a essa hora da noite?
6: Acabei de chegar no ônibus.

0: Tenho uma prova amanhã e tenho que ajudar meus irmãos com o dever de casa.
1: Oh, pena. Talvez da próxima vez. Não trabalhe demais.
0: Eu nunca tinha visitado bailes antes, embora todos os meus amigos fossem, inclusive minhas amigas da faculdade. Algumas delas vieram me visitar na fazenda. De vez em quando, eu as visitava em suas casas. Fora disso, minha vida social ainda girava em torno da igreja e da família. Pai, pai, tenho ótimas notícias.
2: Pra que toda essa gritaria?
0: Me ofereceram um emprego numa companhia de entregas.
2: Em Jamestown?
0: Sim, começa assim que me formar. $72 por semana.
2: Isso é muito bom, Doris. Que tipo de trabalho você vai fazer?
0: Conferindo o dinheiro que os motoristas trazem, atualizando registros. O trabalho normal de um escritório. Estou tão empolgada.
2: Parabéns.
0: O único problema é que quando os motoristas se atrasarem, vou ter que ficar até tarde e esperar por eles. Então vou ter que conseguir um lugar para morar em Jamestown. Eu amava meu trabalho. Durante a semana, eu ficava na mesma pensão onde minha mãe tinha vivido enquanto ela estava na faculdade. Nos fins de semana, eu ia para casa. Às vezes, durante a semana, eu saía com alguns garotos para dançar, porque eu queria me encaixar. Em uma dessas danças, conheci o William.
3: Você é uma garota em tanto, Doris. Poucas mulheres de sua idade se formaram na faculdade e também têm um emprego.
0: Os empregos são escassos nos dias de hoje.
3: Mais faltoso que dente em galinha. Tive que entrar no programa do governo de trabalho manual.
0: Você gosta?
3: Viver com um bando de homens indo de um lugar para o outro, fazendo qualquer trabalho. Não, eu não gosto disso, mas pelo menos tenho como comprar uma cervejinha de vez em quando. A cerveja daqui é muito boa. Quer uma?
0: Sim, aceito, mas não bebo muito, só de vez em quando. Eu não gostava do sabor da cerveja, mas o William era muito bonito e divertido. E muito conquistador, muitas vezes me levando para dançar. Ele até foi visitar meu pai e foi à igreja conosco, mas meu pai não ficou muito satisfeito.
2: Ele chegou no ônibus na hora certa?
0: Sim, ele já foi.
2: Não acho que ele seja um homem certo para você, Doris. Um homem que fuma e bebe é fraco.
0: Ele foi à igreja conosco, pai.
2: Mesmo assim, você pode achar um melhor. Ele falta qualidades que a gente possa admirar, entende?
0: Somos apenas amigos.
2: Você deveria orar sobre isso. Uma coisa leva a outra.
0: Não se preocupe, pai. Ele é apenas um amigo. Embora eu não fumasse e raramente bebesse, aos poucos eu fui deixando meus princípios de lado e fui na onda junto com ele. Nós nos apaixonamos, fazendo com que fosse mais fácil dar o próximo passo.
3: Consegui um emprego aqui na cidade, Doris, como carpinteiro.
0: Isso é maravilhoso, William.
3: Agora podemos nos casar.
0: Agora?
3: Assim que encontrarmos um lugar para morar, começaremos a procurar quando você sair do trabalho.
0: Acha que podemos pagar um lugar só nosso?
3: Com meu trabalho e com o que você ganha, claro que podemos. Chega de dizer boa noite na porta. Chega de noites solitárias. Quer casar comigo?
0: Sim, sim, é claro. Encontramos uma pequena casa mobiliada. Pegamos um carro emprestado de um amigo e dirigimos de Jamestown para a Pensilvânia, onde nos casamos. Isso aconteceu em 1935, bem no meio da Grande Depressão Econômica. E o trabalho de William se tornou casual. Então contávamos somente com a minha renda.
3: Por que você demorou tanto, Doris?
0: Um dos motoristas atrasou e tive que esperar pelos recibos dele.
3: Tem certeza de que era só isso mesmo que estava fazendo?
0: William, tive um dia muito longo. Estou muito cansada para ser interrogada.
3: Espero que não esteja cansada demais para cozinhar. Eu estou com fome.
0: Já vou fazer o jantar.
3: Preciso de um dinheirinho. Depois do jantar, Quero jogar baralho com os caras.
0: Oh, William, não temos dinheiro para isso. Por que você não quer ficar em casa comigo?
3: Fiquei aqui o dia todo. Eu preciso sair.
0: Depois de um tempo, ele conseguiu um emprego numa metalúrgica e a nossa situação financeira melhorou muito. Mas ele ainda bebia e apostava nos fins de semana. Nosso primeiro filho nasceu em 1940. Eu fiquei em casa por um ano. Depois voltei ao trabalho. A Segunda Guerra Mundial começou e o William encontrou um emprego perto da minha antiga cidade natal. Então nos mudamos para uma casa perto do meu pai. Meu irmão mais novo, Wilton, já estava no ensino médio.
4: O William está aqui?
0: Não, ele está trabalhando 7 dias por semana agora e não chega em casa antes da meia-noite.
4: Eu vim te convidar para ir a um culto especial comigo esta noite.
0: Eu não sabia que a igreja estava tendo cultos especiais.
4: É na igreja da minha namorada. A pregação é ótima.
0: Eu gostaria de sair. Posso levar o Wesley?
4: Claro, lá tem berçário.
5: Jesus disse no capítulo 10 de João, versículo 10, o ladrão vem apenas para roubar, matar e destruir, eu vim para que tenham vida e a tenham plenamente. Sua morte na cruz pagou nossa dívida pecaminosa. A Bíblia diz que somos todos pecadores que precisam de perdão, porque a pena para o pecado é a morte. Então Jesus pagou a pena por nós. Mas a história não termina aqui. Jesus Cristo ressuscitou dos mortos para nos dar uma nova vida, proporcionada por sua justiça. E quando recebemos, nos tornamos filhos de Deus e entramos na vida eterna. Por causa do seu grande amor por nós, Deus trocou nosso pecado pela santidade de Cristo Jesus. Deus tornou pecado por nós aquele que não tinha pecado, para que nele nos tornássemos justiça de Deus. Segundo aos Coríntios 5:21.
0: Eu nunca tinha experimentado convicções tão profundas antes. Eu sempre presumi que iria para o céu, porque fui criada em um lar centrado em Deus. Mas enquanto o pregador falava, percebi que precisava de Jesus como meu Salvador e Senhor da minha vida. No convite, fui ao altar com meu irmão, onde o pastor orou comigo enquanto eu entregava minha vida a Cristo. Que paz maravilhosa eu senti dentro de mim. Comecei a procurar a vontade do Senhor para todas as áreas da minha vida e orei fervorosamente para que William também fosse salvo. Isso foi em outubro de 1942. Aceitei um emprego como um caixa em um banco, trabalhando até que o nosso segundo filho nasceu, em 1947. Enquanto isso, com o fim da guerra, meu marido perdeu o emprego e sua farra aumentou.
6: Você trocou o lugar dos móveis?
0: Não, essa mesa sempre ficou aí. Você está bêbado, William.
6: Volta pra cama e não comece a me importunar.
0: Não acorde o bebê.
6: Eu tô na minha casa e faço barulho como eu quiser.
0: William, por favor. São 2 da manhã. Fale mais baixo.
6: Não me diga o que eu tenho que fazer. O que você estava fazendo a noite toda, hein? Me diga, com quem você estava?
0: Eu estava aqui em casa com as crianças.
6: Sim, claro, sua mentirosa.
0: Como você pode dizer isso? Você é o único aqui que é infiel. Ai!
6: O que eu faço não é da sua conta. Então me deixe sozinho.
4: Doris, o que aconteceu com seu rosto?
0: William chegou bêbado em casa ontem à noite.
4: Ele bateu em você?
0: Sim.
4: Isso já aconteceu antes?
0: Não, ele nunca me bateu antes.
4: Acho que nós, seus irmãos, deveríamos avisá-lo que não vamos tolerar abuso contra a nossa irmã.
0: Não, por favor, não. Fiz um boletim de ocorrência e mandei o William se mudar, mas ele continuou voltando. Até que meu pai e meus irmãos foram mais rígidos com ele. Então ele desapareceu. Consegui um novo emprego no escritório de um jornal e deixava meus filhos com uma babá. Minha família e amigos todos pensavam que eu estava melhor sem meu marido. E finalmente, nossa casa estava em paz. Então comecei a receber cartas do William e falei com uma amiga sobre isso.
7: Onde ele está, Doris?
0: Em Washington. Ele está trabalhando para a ferrovia.
7: Ele te mandou algum dinheiro para os meninos?
0: Não.
7: Pois é.
0: Ele quer que eu me mude para ficar com ele.
7: Você não vai, não. Vai?
0: Eu não sei. Afinal, ainda estamos casados e me sinto mal por meus filhos não poderem ver o pai.
7: A culpa é dele. Foi ele que foi embora.
0: Ele disse que me ama muito, a mim e aos meninos.
7: Ele não demonstrou isso quando estava aqui.
0: Sim, eu sei. Mas eu tenho lido algumas coisas sobre separação e como é difícil para as crianças. Além disso, a Bíblia ensina que eu deveria ficar com ele, se ele estiver disposto a ficar comigo.
7: Mas ele foi infiel e te fez sofrer demais.
0: Eu sei. Minha família diz a mesma coisa. Mas eu não tenho paz. Vou falar com meu pastor sobre isso. O pastor não achou que nossa reconciliação fosse possível. Mas senti que era a vontade do Senhor. Então orei. Senhor, eu sei que você odeia o divórcio. O Senhor criou o casamento para durar até que a morte nos separe. Eu não sei o que fazer. Todos são contra eu voltar para o William, mas os meninos precisam do pai. Por favor, ajude-me a ser obediente a você, Senhor, a seguir onde quer que me leve. Mas eu tenho que fazer o que eu acho que o Senhor quer que eu faça.
4: Eu entendo. Vou orar por você, Doris.
0: Obrigada. Queria ter Deus antes de nos casarmos, mas não procurei. Agora que sou salva, sei que tenho que fazer o que entendo que Ele está me levando a fazer. Não importa o que aconteça.
4: De acordo com a Bíblia, você está fazendo o que é certo. Mas eu gostaria que você não tivesse que se mudar para tão longe de nós.
0: Eu tenho o Senhor. Eu sei que Ele se importa comigo. Lembro que quando mamãe adoeceu, ela me lembrou que eu não deveria ter medo, porque Ele nunca vai me deixar nem me abandonar.
4: Eu sei que você está certa.
0: Olá, William.
8: Oh, é tão bom te ver novamente.
0: Os garotos estão muito ansiosos para ver você.
8: Olá, meninos. Como senti a sua falta? Você está tão grande, Wesley. Você já tem 10 anos. E Estevão está andando agora.
0: Eles estão um pouco tímidos, mas eles vão se acostumar com você de novo.
8: Pois vamos para casa. Você vai adorar esse lugar. Muitos lagos, pescas e coisas para fazer. Podemos fazer viagens no trem.
0: Meu marido ainda jogava e bebia. Então eu tive que ser prudente com o dinheiro. E nada mudou a respeito de William me acusar falsamente de ter um amante, quando ele era infiel. Mas o que doía mais era quando ele atacava a minha fé.
8: Não me diga que vai à igreja agora de manhã.
0: Sim, eu sempre vou à igreja no domingo.
8: Não gosto disso. Eu te proíbo de ir.
0: Já conversamos sobre isso antes. Tenho que ir à igreja.
8: Bem, você não vai levar os meninos.
0: Vou levar os meninos, sim. Eles precisam conhecer o Senhor.
8: Superstição. É isso.
0: Venha conosco e veja você mesmo. Jesus é real. Ele te ama, William.
8: Não quero nada com ele.
0: Bem, eu tenho que me preparar para ir.
8: É melhor você estar em casa às 12h15. Quero meu almoço na hora.
0: Muitas vezes eu tive que sair da igreja mais cedo para cumprir suas exigências. Mas Deus me recompensou com filhos que amavam a Deus. Em 1955, nosso terceiro filho nasceu. Voltei a trabalhar, mas o jogo e a bebida do William continuavam a corroer nossas finanças. Ao longo dos anos, escrevi cartas para o meu pai e nosso relacionamento foi restaurado. Ele até me deixou uma herança quando morreu. Pouco antes do meu marido se aposentar, ele chegou em casa com notícias que me deram esperança.
8: Parei de beber hoje.
0: Sério, William?
8: Sério.
0: O que aconteceu?
6: Eu tive uma ressaca tão ruim que não pude fazer meu trabalho hoje. E o capataz foi atrás de mim.
0: Ele te demitiu?
6: Não, mas já vi outros serem demitidos mesmo estando lá há 20 anos. Não posso perder meu emprego.
0: William nunca mais bebeu. Alguns anos depois, ele parou de fumar da mesma forma e nossa vida juntos ficou um pouco mais agradável. Mas foi essa mesma mentalidade teimosa que o manteve longe de Cristo. Depois que ele se aposentou, em 1975, fizemos muitas viagens emocionantes juntos. Em 1997, após uma reunião no Dia dos Pais com nossos filhos e netos, William se deitou para ler um livro. Ele teve um ataque cardíaco e morreu. Meus filhos me ajudaram nesse tempo.
2: Como você está, mãe?
0: Estou bem, filho. As pessoas da igreja têm me ajudado muito.
2: Bem, agora você pode ir à igreja, seu pai e seu povo.
0: Sim, posso.
2: Eu queria que o papai tivesse aceitado a Cristo como Salvador.
0: Sinto que falhei com o Senhor e com ele. Talvez eu não tenha demonstrado o amor de Deus.
2: Você não pode se culpar. Todo homem ou mulher tem que escolher por si mesmo. Papai fez sua escolha.
0: William e eu fomos casados por 62 anos e Deus me recompensou em meus filhos. Minha passagem favorita das Escrituras é o Eclesiastes capítulo 12, versículo 13 e 14. Agora que já se ouviu tudo, aqui está a conclusão. Tema a Deus e guarde os seus mandamentos, pois isso é o essencial para o homem. Pois Deus trará a julgamento tudo o que foi feito, inclusive tudo o que está escondido, seja bom, seja mal. Caminhar com o Senhor pode ser muito difícil, mas a recompensa vai ser espetacular.
9: Jesus disse no capítulo 5 de João, versículo 24: Eu lhes asseguro, quem ouve a minha palavra e crê naquele que me enviou, tem a vida eterna e não será condenado, mas já passou da morte para a vida. Essa vida é para você, amigo ouvinte. Você também pode conhecer a paz que ultrapassa a sua compreensão quando você convida Cristo para entrar no seu coração e na sua vida. Se você precisa de ajuda para tomar essa decisão que muda a vida, entre em contato conosco. 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Este é o programa 2711, versão brasileira 79. Participaram desta história os seguintes atores:
0: Patrícia Lopes,
10: Fabiana Araújo,
11: Jarina Mendonça,
12: Sara Legário,
13: Samantha Rodrigues,
14: Antônio Carlos,
15: Capistrano Biapina,
16: João Lucas Barroso,
17: Israel Souza.
9: Tradução: Lina Gossen. Edição: Joelma Pontes e Pedro Henrique Azevedo. Direção: Lina Gossen e João Batista Carvalho. Produção: João Lucas Barroso. Música: Ismael Duarte, Heriberto Silva e Wesley Silva. E eu sou Luiz Augusto. 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
1: Lupus, doença invisível que atinge principalmente mulheres. Como tirar manchas de desodorante que endurecem a roupa sem danificar o tecido? Palavras com a letra G que muitos escrevem com a letra J. O lúpus é uma doença autoimune crônica que afeta até 300 mil brasileiros, segundo o Ministério da Saúde. Ele atinge majoritariamente mulheres entre 20 e 45 anos, provocando uma resposta desregulada onde o organismo ataca os próprios tecidos saudáveis. Por ser multissistêmica, a doença pode comprometer órgãos vitais como rins, coração e pulmões, além de afetar as articulações e o sistema nervoso. Os sintomas iniciais são variados, incluem fadiga intensa, manchas na pele sensíveis ao sol, queda de cabelo e dores articulares persistentes. Essa diversidade de sinais torna o diagnóstico um grande desafio clínico, exigindo uma combinação rigorosa de exames laboratoriais e avaliação física detalhada. As manchas endurecidas de desodorante nas axilas são causadas pela reação entre o suor, resíduos de sabão e os sais de alumínio presentes nos antitranspirantes. Com o uso contínuo, forma-se uma crosta rígida que altera até a textura das fibras, reduz a durabilidade da peça e causa desconforto ao vestir. O problema é mais frequente em tecidos de algodão, mas também atinge peças sintéticas e coloridas quando o produto é aplicado em excesso. O segredo para recuperar a maciez do tecido está num processo de limpeza progressivo que começa com o umedecimento da área em água fria. A aplicação de sabão neutro, seguida por uma pasta de bicarbonato de sódio, ajuda a quebrar os resíduos químicos acumulados sem desgastar as fibras. É fundamental evitar o uso de água quente ou escovas de cerdas duras, que podem fixar a mancha permanentemente ou causar danos irreversíveis à estrutura da roupa. Para prevenir o surgimento dessas marcas, especialistas recomendam esperar o desodorante secar totalmente na pele antes de vestir a peça. A confusão ortográfica entre as letras G e J é um dos erros mais comuns no português. Você sabia disso? Isso é causado pelo fenômeno do homofonismo, quando letras diferentes possuem o mesmo som. Embora a escrita correta muitas vezes dependa da origem etimológica da palavra, uma regra prática ajuda a evitar a maioria dos deslizes. Substantivos que terminam com o sufixo -agem são quase sempre escritos com G: coragem, imagem, garagem e linguagem. Outros exemplos que frequentemente induzem ao erro são vagem, vertigem e selvagem. Todas essas palavras que eu li são com a letra G. O erro ocorre principalmente pela associação equivocada com verbos de origem, como no caso de viajar, com J, enquanto o substantivo viagem é com G.
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2: As boas novas de Deus para você memorizar aqui na BBN encontram-se em Isaías 45, verso 22. Olhai para mim e sereis salvos, vós, todos os termos da terra, porque eu sou Deus e não há outro. Vou repetir, Isaías 45, 22. 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
3: Música. Neste momento estamos aqui na BBN com o nosso querido irmão Newton Costa, que é representante de área em Curitiba. 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

Início de um novo dia, hoje é domingo, dia 10 de maio de 2026, dia das mães. Um abraço à minha mãe, um beijo no coração dela, dona Arlessi, e um beijo a todas as mães do Brasil e do mundo. Que Deus abençoe a vida de cada uma delas. Você está na rede de rádio Difusão Bíblica? Vamos juntos até às 6 da manhã.

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1: Dezessete de maio. O profeta que profetizar de paz, quando se cumprir a palavra desse profeta, será conhecido como profeta a quem o Senhor, na verdade, enviou. E disse o profeta Jeremias ao profeta Ananias: portanto, assim diz o Senhor, eis que te lançarei de sobre a face da terra. Este ano morrerás, porque falaste em rebeldia contra o Senhor. E morreu Ananias, o profeta, no mesmo ano, no sétimo mês. Jeremias 28, 9, 15 a 17. Meditações sobre o livro de Jeremias. Leia Jeremias 28, 1 a 17. Uma nova cena se desenrola no templo com os sacerdotes e todos os presentes. Jeremias está lá, com um dos jugos que fizera sobre o seu pescoço. Tal como o cinto no capítulo 13, ele o usa como testemunho a toda Jerusalém. Aqui, o homem de Deus é censurado pelo profeta Ananias, cujo orgulho e falsas palavras contradizem completamente o que Jeremias tem continuadamente falado. A bela resposta de Jeremias traz as marcas de amor, verdade e sabedoria. Certamente não é com o coração feliz que ele anuncia os desastres que vão sobrevir às pessoas a quem ele ama. Ele desejou de todo o seu coração que Ananias estivesse certo. Versículo 6. Mas ele não pôde mudar uma única palavra do que o Senhor diz. Ele lhes fala a verdade, não importa quão desoladora ela seja. Admiremos a sabedoria do versículo 9. O que prova uma profecia ser verdadeira é o cumprimento dela. No momento certo, Deus mostrará quem estava certo. Enquanto espera, Jeremias não se dá ao trabalho de se preparar, nem se esforça para convencê-los. Ele os deixa e vai embora. Veja João 8:59, 12:36. Esta sempre é a forma mais sábia de se colocar um fim às vãs discussões. Provérbio 17:14. O julgamento que foi anunciado logo sobreveio a Ananias. Versículos 15 a 17. Leia Deuteronômio 18, 20 a 22.
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Em Salmos 119, versículo 37, lemos: desvia os meus olhos de contemplarem a vaidade e vivifica-me no teu caminho. Neste mundo, tudo é vaidade. Por melhor que seja, por mais que nos traga alegria, prazer e felicidade, tudo é passageiro, tudo é vaidade. Que a nossa força, que a nossa fé, que o nosso objetivo seja o Senhor nosso Deus, aquilo que é eterno, aquilo que dura para sempre. Portanto, que a nossa oração diária seja que os nossos olhos, que o nosso coração esteja vivificado e firmado.

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1: Intercâmbio sem idade, modalidades para diferentes perfis e fases da vida. Cuidar da gengiva é indispensável para quem tem diabetes. Pastejo diferido ganha espaço como estratégia para manter produtividade do rebanho durante a seca. A ideia de que o intercâmbio é uma experiência exclusiva para adolescentes está sendo desmistificada. O mercado atual oferece modalidades que atendem desde crianças de 12 anos até o público 50+, focando em objetivos que vão além do aprendizado de um idioma. As opções incluem especializações executivas, programas de férias para a família inteira e roteiros que privilegiam a gastronomia e a cultura ao invés da sala de aula tradicional. Para quem busca impulsionar o currículo, os programas de Study and Work e as especializações internacionais como MBAs surgem como escolhas estratégicas, permitindo trabalhar legalmente em diversos países. Profissionais experientes também encontram cursos de curta duração em liderança e inovação, ideais para períodos de licença-prêmio ou férias. Já o modelo de intercâmbio em família permite que pais e filhos estudem simultaneamente no mesmo destino. Cada um em sua faixa etária, unindo aprendizado e convivência. Especialistas alertam para a estreita relação entre a periodontite e o diabetes, conhecida como uma via de mão dupla. Em pessoas com diabetes, a inflamação gengival costuma ser mais grave e de difícil manejo, elevando em muito o risco de perda dentária e complicações sistêmicas. Ao mesmo tempo, a presença de uma doença periodontal não tratada dificulta o controle dos níveis de glicose no sangue, prejudicando o tratamento da condição metabólica. Estudos recentes reforçam que a periodontite silenciosa aumenta o risco de problemas graves, como doenças renais, cardiovasculares e danos à retina em pacientes diabéticos. A recomendação atual é que o exame periodontal seja uma etapa obrigatória e rotineira em todas as consultas, permitindo intervenções rápidas que impactam positivamente a saúde bucal e o controle do diabetes. O pastejo diferido consolidou-se como uma estratégia vital para pecuaristas que buscam atravessar o período de estiagem sem comprometer o peso do gado, elevar os custos com ração. A técnica consiste em vedar áreas de pastagem ainda na época das águas, garantindo uma reserva de forragem disponível para os meses de escassez. Especialistas apontam que o planejamento correto pode reduzir as despesas com alimentação em até 60%, evitando a compra emergencial de volumosos caros. Para o sucesso da prática, a escolha do capim é determinante, com destaque para variedades que possuem boa capacidade de acúmulo de biomassa. O planejamento deve começar meses antes da seca, envolvendo a adubação nitrogenada e a vedação do pasto na altura ideal para maximizar a massa de alimento. Além da economia direta, o diferimento contribui para a sustentabilidade da propriedade, pois permite que o solo e a pastagem se recuperem mais rapidamente com o retorno das chuvas.
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2: As boas novas de Deus para você memorizar aqui na BBN encontram-se em Isaías 45, verso 22. Olhai para mim e sereis salvos, vós, todos os termos da terra, porque eu sou Deus e não há outro. Vou repetir, Isaías 45, 22. 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
3: Nada que possamos fazer com nossas próprias forças para merecermos a vida eterna. Isso fica claro quando lemos Efésios capítulo 2, nos versos 8 e 9. Porque pela graça sois salvos, por meio da fé. E isto não vem de vós, é dom de Deus, não vem das obras, para que ninguém se glorie. comparado ao peso do pecado que está ligado a nós desde o nascimento, nem mesmo uma vida de boas obras seria suficiente para pagar essa dívida. Mas é aí que a graça e amor de Deus por nós muda tudo. E quando Jesus nasce neste mundo e padece na cruz, ele nos trouxe então gratuitamente o pagamento pelos pecados e o lindo presente da vida eterna. Querido ouvinte, se você nunca orou a Deus pedindo perdão pelos seus pecados e crendo no nome santo de Jesus, hoje pode ser o dia da sua salvação, o dia que você terá seu nome escrito no livro da vida para toda a eternidade. 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
4: Lucas 22. Estava próxima a festa dos pães asmos, chamada Páscoa. Preocupavam-se os principais sacerdotes e os escribas em como tirar a vida a Jesus, porque temiam o povo. Ora, Satanás entrou em Judas, chamado Iscariotes, que era um dos 12. Este foi entender-se com os principais sacerdotes e os capitães sobre como lhes entregaria a Jesus. Então eles se alegraram e combinaram em lhe dar dinheiro. Judas concordou e buscava uma boa ocasião de lhe o entregar sem tumulto. Chegou o dia da festa dos pães asmos, em que importava comemorar a Páscoa. Jesus, pois, enviou Pedro e João, dizendo:
5: Ide prepararmos a Páscoa para que a comamos.
4: Eles lhe perguntaram:
6: Onde queres que a preparemos?
4: Então lhes explicou Jesus:
5: Ao entrardes na cidade, encontrareis um homem com um cântaro de água. Seguiu até a casa em que ele entrar, e dizei ao dono da casa: O mestre manda perguntar-te: Onde é o aposento no qual hei de comer a Páscoa com os meus discípulos?
7: Ele vos mostrará um espaçoso cenáculo mobilado. Ali fazei os preparativos.
4: E indo, tudo encontraram como Jesus lhes dissera, e prepararam a Páscoa. Chegada a hora, pôs-se Jesus à mesa, e com ele os apóstolos, e disse-lhes:
5: Tenho desejado ansiosamente comer convosco esta Páscoa antes do meu sofrimento, pois vos digo que nunca mais a comerei até que ela se cumpra no reino de Deus.
4: E tomando um cálice, havendo dado graças, disse:
5: Recebei e reparti entre vós, pois vos digo que de agora em diante não mais beberei do fruto da videira até que venha o reino de Deus.
4: E tomando um pão, tendo dado graças, o partiu e lhes deu, dizendo:
5: Isto é o meu corpo oferecido por vós. Fazei isto em memória de mim.
4: Semelhantemente, depois de cear, tomou o cálice, dizendo:
5: Este é o cálice da nova aliança no meu sangue derramado em favor de vós. Todavia, a mão do traidor está comigo à mesa. Porque o Filho do Homem, na verdade, vai segundo o que está determinado. Mas ai daquele por intermédio de quem ele está sendo traído.
4: Então começaram a indagar entre si quem seria dentre eles o que estava para fazer isto. Suscitaram também entre si uma discussão sobre qual deles parecia ser o maior. Mas Jesus lhes disse:
5: Os reis dos povos dominam sobre eles, e os que exercem autoridade são chamados benfeitores. Mas vós não sois assim. Pelo contrário, o maior entre vós seja como o menor, e aquele que dirige seja como o que serve. Pois qual é maior? Quem está à mesa ou quem serve? Porventura não é quem está à mesa? Pois no meio de vós eu sou como quem serve. Vós sois os que tendes permanecido comigo nas minhas tentações. Assim como meu Pai me confiou um reino, eu vou-lo confio, para que comais e bebais a minha mesa no meu reino. E vos assentareis em tronos para julgar as 12 tribos de Israel. Simão, Simão, Eis que Satanás vos reclamou para vos peneirar como trigo. Eu, porém, roguei por ti, para que a tua fé não desfaleça. Tu, pois, quando te converteres, fortalece os teus irmãos.
4: Ele, porém, respondeu:
8: Senhor, estou pronto a ir contigo, tanto para a prisão como para a morte.
4: Mas Jesus lhe disse:
5: Afirmo-te, Pedro, que hoje três vezes negarás que me conheces antes que o galo cante.
4: A seguir, Jesus lhes perguntou:
5: Quando vos mandei sem bolsa, sem alforge, sem sandálias, faltou-vos porventura alguma coisa?
9: Nada,
4: disseram eles. Então lhes disse:
5: Agora, porém, quem tem bolsa, tome-a como também o alforge. E o que não tem espada, vende a sua capa e compre uma. Pois vos digo que importa que se cumpra em mim o que está escrito: Ele foi contado com os malfeitores. Porque o que a mim se refere está sendo cumprido.
4: Então lhe disseram:
6: Senhor, eis aqui duas espadas.
4: Respondeu-lhes:
5: Basta.
4: E saindo, foi como de costume para o Monte das Oliveiras, e os discípulos o acompanharam. Chegando ao lugar escolhido, Jesus lhes disse:
5: Orai para que não entreis em tentação.
4: Ele, por sua vez, se afastou cerca de um tiro de pedra e de joelhos orava, dizendo:
5: Pai, se queres, passa de mim este cálice. Contudo, não se faça a minha vontade, sim a tua.
4: Então lhe apareceu um anjo do céu que o confortava. E estando em agonia, orava mais intensamente. E aconteceu que o seu suor se tornou como gotas de sangue caindo sobre a terra. Levantando-se da oração, foi ter com os discípulos e os achou dormindo de tristeza. E disse-lhes:
5: Por que estáis dormindo? Levantai-vos e orai para que não entreis em tentação.
4: Falava ele ainda quando chegou uma multidão e um dos doze, o chamado Judas, que vinha à frente deles, aproximou-se de Jesus para o beijar. Jesus, porém, lhe disse:
5: Judas, com um beijo traís o filho do homem?
4: Os que estavam ao redor dele, vendo o que ia suceder, perguntaram:
6: Senhor, feriremos a espada?
4: Um deles feriu o servo do sumo sacerdote e cortou-lhe a orelha direita. Mas Jesus acudiu, dizendo:
5: Deixai, basta.
4: E tocando-lhe a orelha, o curou. Então, dirigindo-se Jesus aos principais sacerdotes, capitães do templo e anciãos que vieram prendê-lo, disse:
5: Saístes com espadas e porretes como para deter um salteador? Diariamente estando eu convosco no templo, não pusestes as mãos sobre mim. Esta, porém, é a vossa hora e o poder das trevas.
4: Então, prendendo-o, o levaram e o introduziram na casa do sumo sacerdote. Pedro seguia de longe. E quando acenderam fogo no meio do pátio e juntos se assentaram, Pedro tomou lugar entre eles. Entre mentes, uma criada, vendo-o assentado perto do fogo, fitando-o, disse:
10: Este também estava com ele.
4: Mas Pedro negava, dizendo:
6: Mulher, não o conheço.
4: Pouco depois, vendo-o outro, disse:
11: Também tu és dos tais.
4: Pedro, porém, protestava:
6: Homem, não sou.
4: E tendo passado cerca de uma hora, outro afirmava, dizendo:
6: Também este verdadeiramente estava com ele, porque também é galileu.
4: Mas Pedro insistia:
6: Homem, não compreendo o que dizes.
4: E logo, estando ele ainda a falar, cantou o galo. Então, voltando-se o Senhor, fixou os olhos em Pedro, e Pedro se lembrou da palavra do Senhor, como lhe dissera:
5: Hoje três vezes me negarás antes de cantar o galo.
4: Então Pedro, saindo dali, chorou amargamente. Os que detinham Jesus zombavam dele, davam-lhe pancadas e, vendando-lhe os olhos, diziam:
12: Profetiza-nos, quem é que te bateu?
4: E muitas outras coisas diziam contra ele, blasfemando. Logo que amanheceu, reuniu-se a assembleia dos anciãos do povo, tanto os principais sacerdotes como os escribas, e o conduziram ao Sinédrio, onde lhe disseram: se tu és o Cristo, dize-nos. Então Jesus lhes respondeu:
13: se vou-lo disser, não acreditareis. Também se vos perguntar, de nenhum modo me respondereis. Desde agora, estará sentado o Filho do Homem à direita do Todo-Poderoso Deus.
4: Então disseram todos:
12: logo, tu és o Filho de Deus?
4: E ele lhes respondeu:
13: vós dizeis que eu sou.
4: Clamaram, pois:
12: que necessidade mais temos de testemunho? Porque nós mesmos o ouvimos da sua própria boca.
4: Lucas 23. Levantando-se toda a assembleia, levaram Jesus a Pilatos, e ali passaram a acusá-lo, dizendo:
12: encontramos este homem pervertendo a nossa nação, vedando pagar tributo a César e afirmando ser ele o Cristo, o rei.
4: Então lhe perguntou Pilatos:
14: és tu o rei dos judeus?
4: Respondeu Jesus:
14: tu dizes.
4: Disse Pilatos aos principais sacerdotes e às multidões:
14: não vejo nesse homem crime algum.
4: Insistiam, porém, cada vez mais, dizendo:
15: ele alvoroça o povo, ensinando por toda a Judéia, desde a Galiléia, onde começou, até aqui.
4: Tendo Pilatos ouvido isto, perguntou se aquele homem era galileu. Ao saber que era da jurisdição de Herodes, estando este naqueles dias em Jerusalém, lhe o remeteu. Herodes, vendo a Jesus, sobremaneira se alegrou, pois havia muito queria vê-lo, por ter ouvido falar a seu respeito. Esperava também vê-lo fazer algum sinal, e de muitos modos o interrogava. Jesus, porém, nada lhe respondia. Os principais sacerdotes e os escribas ali presentes o acusavam com grande veemência. Mas Herodes, juntamente com os da sua guarda, tratou-o com desprezo e, escarnecendo dele, fê-lo vestir-se de um manto aparatoso e o devolveu a Pilatos. Naquele mesmo dia, Herodes e Pilatos se reconciliaram, pois antes viviam inimizados um com o outro. Então, reunindo Pilatos os principais sacerdotes, as autoridades e o povo, disse-lhes:
14: apresentastes-me este homem como agitador do povo, mas tendo-o interrogado na vossa presença, nada verifiquei contra ele dos crimes de que o acusais. Nem tampouco Herodes, pois não o tornou a enviar. É, pois, claro que nada contra ele se verificou digno de morte. Portanto, após castigá-lo, soltá-lo-ei.
4: E era-lhe forçoso soltar-lhes um detento por ocasião da festa. Toda a multidão, porém, gritava:
16: fora com este! Solta-no, Barrabás!
4: Barrabás estava no cárcere por causa de uma sedição na cidade e também por homicídio. Desejando Pilatos soltar a Jesus, insistiu ainda. Eles, porém, mais gritavam:
16: crucifica-o! Crucifica-o!
4: Então, pela terceira vez, lhes perguntou:
14: que mal fez este? De fato, nada achei contra ele para condená-lo à morte. Portanto, depois de o castigar, soltá-lo-ei.
4: Mas eles instavam com grandes gritos, pedindo que fosse crucificado. E o seu clamor prevaleceu. Então Pilatos decidiu atender-lhes o pedido. Soltou aquele que estava encarcerado por causa da sedição e do homicídio, a quem eles pediam. E quanto a Jesus, entregou-o à vontade deles. E como o conduzissem, constrangendo um cirineu chamado Simão, que vinha do campo, puseram-lhe a cruz sobre os ombros, para que a levasse após Jesus. Seguia-o numerosa multidão de povo e também mulheres que batiam no peito e o lamentavam. Porém Jesus, voltando-se para elas, disse:
17: Filhas de Jerusalém, não choreis por mim. Chorai antes por vós mesmas e por vossos filhos. Porque dias virão em que se dirá: bem-aventuradas as estéreis, que não geraram e nem amamentaram. Nesses dias dirão aos montes: caí sobre nós, e aos outeiros: cobri-nos. Porque se em lenho verde fazem isto, que será no lenho seco?
4: E também eram levados outros dois, que eram malfeitores, para serem executados com ele. Quando chegaram ao lugar chamado Calvário, ali o crucificaram, bem como aos malfeitores, um à direita, outro à esquerda. Contudo, Jesus dizia:
17: Pai, perdoa-lhes, porque não sabem o que fazem.
4: Então, repartindo as vestes dele, lançaram sortes. O povo estava ali e a tudo observava. Também as autoridades zombavam e diziam:
12: Salvou os outros, a si mesmo se salve, se é de fato o Cristo de Deus, o escolhido.
4: Igualmente os soldados o escarneciam e, aproximando-se, trouxeram-lhe vinagre, dizendo:
18: Se tu és o rei dos judeus, salva-te a ti mesmo.
4: Também sobre ele estava esta epígrafe, em letras gregas, romanas e hebraicas: Este é o rei dos judeus. Um dos malfeitores crucificados blasfemava contra ele, dizendo:
17: Não és tu, ó Cristo, salva-te a ti mesmo e a nós também.
4: Respondendo-lhe, porém, o outro repreendeu-o, dizendo:
17: Nem ao menos temes a Deus, estando sob igual sentença. Nós, na verdade, com justiça, porque recebemos o castigo que os nossos atos merecem, mas este nenhum mal fez.
4: E acrescentou:
17: Jesus, lembra-te de mim quando vieres no teu reino.
4: Jesus lhe respondeu:
17: Em verdade te digo que hoje estarás comigo no paraíso.
4: Já era quase a hora sexta, e escurecendo-se o sol, houve trevas sobre toda a terra até a hora nona. E rasgou-se pelo meio o véu do santuário. Então Jesus clamou em alta voz:
17: Pai, nas tuas mãos entrego o meu espírito.
4: E dito isto, expirou. Vendo o centurião o que tinha acontecido, deu glória a Deus, dizendo:
19: Verdadeiramente, este homem era justo.
4: E todas as multidões reunidas para este espetáculo, vendo o que havia acontecido, retiraram-se a lamentar, batendo nos peitos. Entretanto, todos os conhecidos de Jesus e as mulheres que o tinham seguido desde a Galileia permaneceram a contemplar de longe estas coisas. E eis que certo homem, chamado José, membro do Sinédrio, homem bom e justo, que não tinha concordado com o desígnio e ação dos outros, natural de Arimateia, cidade dos judeus, e que esperava o reino de Deus, tendo procurado a Pilatos, pediu-lhe o corpo de Jesus. E tirando-o do madeiro, envolveu-o num lençol de linho e o depositou num túmulo aberto em rocha, onde ainda ninguém havia sido sepultado. Era o dia da preparação e começava o sábado. As mulheres que tinham vindo da Galiléia com Jesus, seguindo, viram o túmulo e como o corpo fora ali depositado. Então se retiraram para preparar aromas e bálsamos. E no sábado descansaram, segundo o mandamento.
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2 Coríntios 5, 17 diz: assim que se alguém está em Cristo, nova criatura é. As coisas antigas já passaram, eis que se fizeram novas. Quando encontramos Jesus de verdade, quando entregamos nossa vida a Ele, algo dentro de nós muda. Não é apenas uma emoção momentânea, é uma transformação de vida contínua. A nova vida não significa que tudo ao redor vai ser perfeito. Muitas vezes tentamos carregar o peso do que já passou, mas Jesus nos convida a deixar tudo isso para trás. Ele não apenas perdoa, Ele restaura, renova e transforma. Ele salva. Entregue a sua vida a Cristo, hoje. 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
1: Estigma sobre vítimas de violência gera trauma contínuo e isolamento psicológico em familiares. Luz em excesso à noite, dicas para reduzir os impactos das telas no sono. População vive mais, envelhecimento saudável amplia papel da geriatria no Brasil. A perda de um parente por causa da violência urbana gera um luto complexo e permanente em famílias de comunidades vulneráveis brasileiras. O sofrimento diário é agravado quando o desfecho fatal ocorre por ações de agentes que deveriam garantir a proteção dos cidadãos. A falta de amparo do Estado transforma a saudade numa batalha por justiça social e destrói a confiança nas instituições. O julgamento público e as tentativas de desumanização das vítimas fatais geram isolamento psicológico e sentimentos de culpa em mães e parentes. A psicóloga Camila Canguçu alerta que o preconceito social impede que essas pessoas consigam processar a dor e elaborar o luto de forma saudável. Esse cenário de desvalidação externa faz com que o trauma se prolongue no tempo e resulte em adoecimento mental. Para reverter esse quadro doloroso, a especialista defende o reconhecimento institucional dos erros e uma escuta ética por parte dos canais de comunicação. O acolhimento legal e o respeito à memória de quem se foi são vistos como pilares decisivos para devolver a dignidade aos sobreviventes. O uso constante de celulares e tablets antes de dormir reduz muito a melatonina e prejudica o descanso profundo dos brasileiros. Pesquisas indicam que a luz azul emitida pelos aparelhos mantém o cérebro em alerta máximo e causa cansaço crônico durante o dia. Especialistas alertam que a falta de sono reparador gera irritabilidade, ansiedade e queda na produtividade diária. Para reverter esse quadro negativo, médicos recomendam evitar telas na cama e criar um ritual de relaxamento com leituras ou banhos mornos. É fundamental reduzir a iluminação dos ambientes ao escurecer e silenciar as notificações do celular para evitar interrupções desnecessárias na madrugada. Buscar a luz natural durante o dia também ajuda o organismo a regular o ciclo biológico e a produzir o hormônio do sono. A expectativa de vida dos brasileiros atingiu a marca histórica de 76 anos de idade, segundo o IBGE. Esse avanço populacional coloca a geriatria em papel de destaque nacional para garantir o bem-estar e a autonomia dos pacientes mais idosos. O geriatra atua de forma integral no acompanhamento da saúde para evitar problemas decorrentes da combinação exagerada de remédios nessa fase. A indústria farmacêutica nacional desempenha papel crucial, oferecendo remédios acessíveis para combater o diabetes e também as doenças cardiovasculares mais comuns. O tratamento correto dessas doenças crônicas foi um dos fatores determinantes para o aumento expressivo da longevidade. Com o envelhecimento natural, surgem desafios contemporâneos complexos como Alzheimer e outros quadros de demência que aparecem após os 60 anos. O médico Diogo Richter aponta que o maior desafio da especialidade é convencer o paciente idoso a adotar novos hábitos saudáveis. O foco do setor de saúde permanece em reduzir o excesso de medicações desnecessárias para garantir um futuro ativo.
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3: O que que impede alguém de reconhecer a sua necessidade de salvação não é a falta de evidência, mas a resistência à verdade. Muitos acreditam que são bons o bastante, mas a Escritura afirma: não há ninguém que busque a Deus, não há quem faça o bem, não há nenhum só. O orgulho impede o arrependimento, porque admitir a necessidade de um Salvador exige humildade. Mas quando o Espírito Santo nos convence do pecado e revela a beleza de Jesus, finalmente entendemos: sem Cristo, não há vida. Que hoje esta palavra te convença sobre essa verdade e que você receba o dom da graça divina pela fé em Cristo. 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

0: bem-vindo ao programa Palavras de Louvor. Esse programa é baseado nos estudos do Dr. Donald Hubbard, pastor e professor da Bíblia. Nós agradecemos a Deus pelo privilégio de, nos próximos minutos, apresentar a você verdades contidas na Palavra de Deus e suas aplicações para os nossos dias. Vamos então a mais um estudo no programa Palavras de Louvor. Apresentação, Lincoln Oliveira.
1: Você tem alegria na vida? Quero dizer, alegria verdadeira. Frequentemente confundimos alegria com felicidade. Muita gente já sabe que há uma diferença entre a palavra felicidade e a palavra alegria. A alegria vem de uma fonte interior que é dada por Deus. A felicidade está relacionada com as circunstâncias. Na língua inglesa, a raiz da palavra felicidade está ligada às circunstâncias. Por isso, a felicidade depende das coisas que acontecem conosco dentro das circunstâncias que temos que enfrentar na vida. Se as circunstâncias são favoráveis, podemos dizer que somos felizes. Mas a alegria é bem diferente da felicidade. Há algum lugar na Bíblia onde haja descrição da verdadeira alegria? Sim, há. É uma linda passagem no Salmo de Davi. O Salmo 16. Eu gostaria de estudar este Salmo com você, para que possamos aprender sobre o que é a verdadeira alegria. Gostaria de convidá-lo a abrir sua Bíblia no Salmo 16. Vamos ler alguns versos e depois note o que Deus disse ao nosso coração. Vamos ler. Guarda-me, ó Deus, porque em ti confio. A minha alma disse ao Senhor: Tu és o meu Senhor. A minha bondade não chega à tua presença, mas aos santos que estão na terra e aos ilustres em quem está todo o meu prazer. As dores se multiplicarão àqueles que fazem oferendas a outro Deus. Eu não oferecerei as suas libações de sangue, nem tomarei os seus nomes nos meus lábios. O Senhor é a porção da minha herança e do meu cálice. Tu sustentas a minha sorte. As linhas caem-me em lugares deliciosos. Sim, coube-me uma formosa herança. Louvarei ao Senhor que me aconselhou. Até os meus rins me ensinam de noite. Tenho posto o Senhor continuamente diante de mim. Por isso que Ele está à minha mão direita. Nunca vacilarei. Portanto, está alegre o meu coração e se regozija a minha glória. Também a minha carne repousará segura, pois não deixarás a minha alma no inferno, nem permitirás que o teu santo veja a corrupção. Far-me-ás ver a vereda da vida, na tua presença a fartura de alegrias, a tua mão direita há delícias perpetuamente. Eu simplesmente amo o Salmo 16, verso 11. Far-me-ás ver a vereda da vida, na tua presença a fartura de alegrias, a tua mão direita a delícias perpetuamente. O Salmo 16 nos ensina sobre a verdadeira alegria. O título deste Salmo é Mictan de Davi. Você pode ver logo acima do Salmo se sua Bíblia ainda estiver aberta. A pergunta é: o que é um mictan? Devo confessar que a palavra é um pouco incerta. Alguns expositores acham que a palavra quer dizer ouro. Dessa forma, a coluna de referência nos dá uma alternativa de tradução de um salmo de ouro. Pelo menos encontramos isto em algumas Bíblias. Outras traduzem a palavra mictan como um epigrama. Um epigrama significa alguma coisa que seja profunda ou algo secreto. Ambos descrevem seu conteúdo, tanto o sentido de ouro quanto de epigrama. A verdade apresentada neste salmo é muito preciosa, tanto com o significado de ouro quanto se for epigramática. Por isso, quando pensamos neste salmo como algo precioso ou profundo, isto nos leva à riqueza da alma como ouro, nos levando a pensar em outra porção da palavra de Deus. Quando lemos o Salmo 16, percebemos o fato de que este salmo é claramente o que chamamos de salmo messiânico. Isto é, cheio de ensinos sobre o Messias, o Senhor Jesus Cristo. Abra comigo no segundo capítulo do livro de Atos e note que Pedro incorporou este salmo em seu sermão pregado no dia de Pentecostes e fez aplicações diretas ao Senhor Jesus Cristo. Em Atos 2, vamos começar a ler no verso 25. Porque dele disse Davi: sempre via diante de mim o Senhor, porque está à minha direita para que eu não seja comovido. Por isso se alegrou o meu coração e a minha língua exultou. E ainda a minha carne há de repousar em esperança, pois não deixarás a minha alma no inferno, nem permitirás que o teu santo veja a corrupção. Fizeste-me conhecer os caminhos da vida, encher-me-ás de alegria na tua presença. Assim Pedro levantou-se diante da multidão no dia de Pentecostes e pregou aquele sermão maravilhoso, onde literalmente milhares foram recebidos dentro do reino de Deus, citando o Salmo 16. A maneira com que ele aplicou indicou que este salmo se aplica ao Senhor Jesus Cristo. É muito interessante, em Atos capítulo 13, verso 35, que o apóstolo Paulo fez a mesma aplicação deste salmo. Em Atos 13, 35, Paulo disse: por isso também em outro salmo diz: não permitirás que o teu santo veja corrupção. Assim, podemos ver claramente que Paulo citou Jesus Cristo neste salmo naquele sermão de Antioquia da Pisídia. Verdadeiramente, o Salmo 16 está cheio de Jesus Cristo. Ele é a gloriosa revelação da vida devocional do Filho de Deus. Você poderá ver neste Salmo que o Messias, o Salvador Jesus Cristo, tem prazer em Jeová, que é a porção de sua vida, e também o livra da morte. Com certeza, este é um dos salmos citados pelo Senhor antes de sua experiência do Jardim do Getsêmani e no Gólgota. Este salmo foi escrito por Davi de acordo com o que disse Pedro em Atos capítulo 2, versos 25 em diante. O próprio Salmo 16 não afirma ter sido Davi seu autor, embora o título traga Mictam de Davi, mas a autoria davídica deste salmo é atestada em Atos capítulo 2, verso 25. Qual era a base desse salmo? Muitos creem que este salmo, aparentemente, foi composto durante a vida de Davi no exílio. A base deste salmo pode estar relacionada com 1 Samuel, capítulo 26 até o capítulo 29. No entanto, mais uma vez, chegamos ao fato de que este é um salmo messiânico. Ele é rico de associações com nosso Salvador Jesus. Mais uma vez, descobrimos que Davi escreveu sobre algumas circunstâncias na vida de Davi. Mas a questão é: o que este salmo nos diz hoje? Sabemos que isto foi dito por Davi e pelo Senhor Jesus, mas será que tudo isto também se aplica à nossa vida hoje? Bem, saiba que ao pensarmos nisso, podemos enfrentar tremendas tentações da mesma forma que Davi quando enfrentava os idólatras que apresentavam um estilo de vida muito diferente. Cada um de nós é chamado para enfrentar nosso Gólgota e nosso Getsêmani. A vida é cheia de pressões, e não é fácil para o crente viver no mundo em meio às pressões da vida e do pecado, que sempre são tão atraentes, a tal ponto que a derrota parece estar sempre presente. Com certeza, este salmo nos ensina que a verdadeira alegria do cristão acontece quando ele caminha com o Senhor e conhece tudo que o Senhor representa para ele. Veja que o quadro pintado no Salmo 16 é a figura de alguém cuja satisfação está em Deus. Isto é o que estamos realmente enfatizando, não é? A verdadeira alegria. Esta é uma canção de fé. Sim, é uma canção. Os salmos, como você se lembra, são as poesias hebraicas cantadas. Era o hinário do antigo Israel. Por isso, o Salmo 16 é uma canção. Uma canção de fé que aparentemente está dividida em três partes. Vamos abordar agora estas três divisões e, se você puder, pegue uma caneta ou lápis e anote num papel estas três divisões de tal forma que elas sejam algo muito real em sua vida. As divisões são estas. Primeira divisão, versos de 1 a 4. A segunda divisão, versos de 5 a 8. E a terceira divisão, verso de 9 a 11. Quatro versos ocupam a primeira divisão. Quatro versos ocupam a segunda. E três versos ocupam a terceira divisão. Em cada uma delas, o salmista testifica de algo que ele aprendeu sobre o Senhor com relação à sua própria vida. Gostaria de lhe fazer uma pergunta. Será que podemos dizer o mesmo que o salmista? Certamente que deveríamos. Vamos dar um título a cada uma dessas divisões antes de começarmos a estudar mais profundamente essas divisões. Parece-me que nos versos de 1 a 4, o salmista chama nossa atenção para a satisfação de que temos em Deus. Nos versos de 5 a 8, o salmista chama nossa atenção para a vida que é sustentada em Deus. Depois, para encerrar o salmo, dos versos de 9 a 11, o salmista chama nossa atenção para a vida que está segura em Deus. Vamos apanhar essas três divisões e colocar um título em cada uma delas. Dos versos de 1 a 4 do Salmo 16, a vida satisfeita em Deus. Dos versos de 5 a 8, a vida sustentada em Deus. E os versos de 9 a 11, a vida segura em Deus. Ao encerrarmos nosso estudo de hoje, gostaria de dar uma ou duas palavras a mais sobre a vida satisfeita em Deus que está no Salmo 16, versos de 1 a 4. Em meio às pressões da vida e os problemas que Davi enfrentava, ele começa este Salmo com pensamentos sobre Deus. E isso é muito importante no mundo em que vivemos. Davi argumentou com Deus sobre suas dificuldades, embora não tenha brigado com Deus por causa delas. Davi não reclamou, nem se tornou amargo sobre aquilo que lhe estava ocorrendo. Lembre-se de que ele estava exilado quando escreveu este salmo. Ele aprendeu algo precioso e foi abençoado com isso. A verdadeira alegria é estar satisfeito em Deus e é aí que tudo começa. Temo que já esteja na hora de encerrarmos por hoje. Lembre-se apenas que a verdadeira alegria começa com Deus. Pai, muito obrigado por este salmo. Nós te agradecemos pela preciosidade dele. Muito obrigado pela mensagem que ele nos traz. Muito obrigado, Senhor, e que possamos aplicar esta verdade em Tua presença, cheio de alegria. A alegria que é fruto do Espírito Santo. Que possamos ser cristãos cheios de alegria e que nossa vida, a cada dia, seja vivida na expectativa do retorno de nosso Senhor. Oramos em nome de Jesus. Amém.

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Esperamos que o estudo de hoje tenha servido para fazê-lo crescer em seu relacionamento com Deus. Esperamos contar com a sua audiência em nossa próxima edição.

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0: bom que você está aí para acompanhar a nossa mensagem de esperança e encorajamento, Pão Diário. Hoje vou ler o texto de N. Certas com o título Mudança de Endereço, baseado em 2 Coríntios, capítulo 5, entre os versículos 1 e 10. Quando o coronavírus começou a se espalhar em 2020, minha amiga Joana faleceu após sofrer um derrame. A princípio, sua família divulgou que seu culto fúnebre seria na igreja, mas depois decidiu-se que seria melhor realizá-lo numa funerária a fim de controlar o número de pessoas presentes. O novo aviso informava: Joana Warners, mudança de endereço. Sim, o endereço mudou. Ela foi da terra para um novo endereço no céu. Deus havia transformado sua vida décadas antes e ela o serviu com amor por quase 50 anos. Mesmo à beira da morte, ainda perguntava sobre pessoas amadas que passavam por provações. Agora ela está com ele em seu novo lar. O apóstolo Paulo ansiava por estar com Cristo no lar celestial, mas também sentiu que seria melhor para as pessoas a quem servia que ele permanecesse na terra. Ele escreveu: por causa de vocês, é mais importante que eu continue a viver. Conforme Filipenses capítulo 1, versículo 24. Quando lamentamos por alguém como Joana, podemos clamar a Deus algo semelhante. Eles são necessários aqui para mim e a muitos outros que eles amaram e serviram. Mas Deus sabe o melhor momento para os levar para o lar e também a nós. Na força do Espírito, nosso objetivo é agradar ao Senhor, até que o vejamos face a face, o que será muito melhor. Querido amigo, como você revela o seu amor por Deus e aos outros neste momento? Você pode servir ao Senhor no dia de hoje? Pense nisso. Eu sou Clarice Fogaça e essa foi a nossa mensagem do dia.
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Apocalipse 1, 18 lemos: Eu sou aquele que vive. Estive morto, mas agora estou vivo para todo sempre. A maior verdade da fé cristã é simples e poderosa. Jesus vive. Ele não é apenas alguém que existiu no passado, ele está vivo hoje. A morte não conseguiu segurá-lo, o túmulo não pôde detê-lo e o pecado foi vencido para sempre. Quando dizemos Jesus vive, estamos declarando que há esperança mesmo em dias difíceis. Não estamos sozinhos, Deus está sempre conosco, agindo em nossas vidas. Um Jesus morto seria apenas uma memória, mas um Jesus vivo é Salvador, amigo, nos guia e Senhor de todos os dias. Porque Ele vive, você também pode enfrentar o amanhã. Porque Ele vive, a propósito na sua vida. Porque Ele vive, nenhuma situação é definitiva. Não viva como se estivesse sozinho. Ele vive e está presente na sua vida hoje. Aceite-o como seu Salvador.

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1: Sem usar alvejante ou detergente, como remover facilmente o mofo de paredes e tetos na sua casa? Câncer de ovário ainda é o mais letal entre os tumores ginecológicos. Dor que não passa impacta rotina e trabalho e exige investigação médica. Manchas de mofo em paredes e tetos costumam aparecer em ambientes úmidos e pouco ventilados, representando um desafio constante para a limpeza doméstica. Uma alternativa caseira que ganha espaço utiliza a combinação de vinagre branco e bicarbonato de sódio para eliminar fungos de forma prática e barata. Esse método atua diretamente na membrana celular dos micro-organismos, desestabilizando a colônia sem a necessidade de produtos com cheiro forte ou cloro. O processo consiste em borrifar o vinagre puro sobre a área afetada, deixando o ácido acético agir por até uma hora para desintegrar quimicamente o mofo. Para manchas mais resistentes, a aplicação de uma pasta de bicarbonato auxilia na remoção manual e na eliminação do odor característico de umidade. Diferente da lavandina, que apenas clareia a superfície, essa mistura penetra nos poros do revestimento para dificultar o retorno imediato dos esporos. Além da limpeza, especialistas reforçam que manter a circulação de ar e controlar a incidência de sol são medidas essenciais para evitar novas infestações. O câncer de ovário permanece como tumor ginecológico com maior índice de mortalidade devido ao seu caráter silencioso e de difícil detecção. No Brasil, cerca de 75% dos casos são identificados apenas em estágios avançados, o que reduz muito as chances de cura para a maioria das pacientes. O reconhecimento precoce é um desafio constante para a medicina, já que apenas uma em cada quatro mulheres recebe o diagnóstico no início da doença. Os sintomas costumam ser vagos e facilmente confundidos com desconfortos rotineiros, como inchaço abdominal, dores e até alterações no ritmo intestinal. Diferentemente do câncer mamário, ainda não existe um exame de rastreamento único e totalmente eficaz, tornando a conscientização sobre os sinais do corpo uma ferramenta vital. O apoio da família e a confiança na equipe médica são pilares fundamentais para enfrentar o processo de recuperação e a retirada de órgãos afetados. Problemas de saúde relacionados a dores crônicas foram responsáveis por mais de 230 mil concessões de auxílio-doença no Brasil apenas no ano de 2025. Especialistas alertam que o sintoma deixa de ser pontual e passa a ser considerado crônico quando persiste ou recorre por mais de 3 meses seguidos. Ignorar esses avisos do corpo e recorrer apenas ao uso de analgésicos pode mascarar doenças graves e dificultar o tratamento definitivo da causa real. A investigação médica imediata é necessária quando a dor interfere no sono, no humor ou em atividades habituais, como o trabalho e o lazer. Sinais de alerta, como perda de força, emagrecimento inexplicado, febre ou dores que pioram durante a noite, não devem ser negligenciados em nenhuma hipótese.
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4: Capítulo 11. Então todo Israel se ajuntou a Davi em Hebrom, dizendo: Eis que somos teus ossos e tua carne. E também outrora, sendo Saul ainda rei, eras tu o que fazia sair e entrar a Israel. Também o Senhor teu Deus te disse: Tu apacentarás o meu povo Israel, e tu serás chefe sobre o meu povo Israel. Também vieram todos os anciãos de Israel ao rei a Hebrom, e Davi fez com eles aliança em Hebrom perante o Senhor, e ungiram a Davi rei sobre Israel, conforme a palavra do Senhor, pelo ministério de Samuel. E partiu Davi e todo Israel para Jerusalém, que é Jebus, porque ali estavam os jebuseus, habitantes da terra. E disseram os habitantes de Jebus a Davi: Tu não entrarás aqui. Porém, Davi ganhou a fortaleza de Sião, que é a cidade de Davi. Porque disse Davi: Qualquer que primeiro ferir os jebuseus, será chefe e capitão. Então Joabe, filho de Zeruia, subiu primeiro a ela, pelo que foi feito chefe. E Davi habitou na fortaleza, por isso foi chamada a cidade de Davi. E edificou a cidade ao redor, desde Milo até ao circuito. E Joabe renovou o restante da cidade. E Davi tornava-se cada vez mais forte, porque o Senhor dos Exércitos era com ele. E estes foram os chefes dos poderosos que Davi tinha, e que o apoiaram fortemente no seu reino, com todo Israel, para o fazerem rei, conforme a palavra do Senhor, no tocante a Israel. E este é o número dos poderosos que Davi tinha: Jazobeão, aquimonita, chefe dos capitães, o qual, brandindo a sua lança contra 300, de uma vez os matou. E depois dele, Eleazar, filho de Dodó, o auita. Ele estava entre os três poderosos. Este esteve com Davi em Paz-Damim, quando os filisteus ali se ajuntaram à peleja, onde havia um pedaço de campo cheio de cevada. E o povo fugiu de diante dos filisteus, e puseram-se no meio daquele campo, e o defenderam, e feriram os filisteus. E o Senhor efetuou um grande livramento. E três dos 30 capitães desceram a penha, a ter com Davi, na caverna de Adulão. E o exército dos filisteus estava acampado no vale de Refaim. E Davi estava então no lugar forte, e o alojamento dos filisteus estava então em Belém. E desejou Davi e disse: Quem me dera beber da água do poço de Belém, que está junto à porta? Então aqueles três romperam pelo acampamento dos filisteus e tiraram água do poço de Belém, que estava junto à porta, e tomaram dela e a trouxeram a Davi. Porém Davi não a quis beber, mas a derramou ao Senhor e disse: Nunca meu Deus permita que faça tal. Beberia eu o sangue destes homens com as suas vidas? Pois com perigo das suas vidas a trouxeram. E ele não a quis beber. Isto fizeram aqueles três homens. E também Abisai, irmão de Joabe, era chefe de três, o qual, brandindo a sua lança contra 300, os feriu. E teve nome entre os três. ele foi o mais ilustre dos três, pelo que foi capitão deles. Porém, não igualou aos primeiros três. Também Benaia, filho de Joiada, filho de um homem poderoso de Cabzeel, grande em obras. Ele feriu a dois heróis de Moabe e também desceu e feriu um leão dentro de uma cova no tempo da neve. Também feriu ele a um homem egípcio, homem de grande altura, de cinco côvados, e trazia o egípcio uma lança na mão, como o órgão do tecelão. Mas Benaia desceu contra ele com uma vara e arrancou a lança da mão do egípcio e com ela o matou. Estas coisas fez Benaia, filho de Joiada, pelo que teve nome entre aqueles três poderosos. Eis que dos 30 foi ele o mais ilustre. Contudo, não chegou aos primeiros três, e Davi o pôs sobre os da sua guarda. E foram os poderosos dos exércitos, Azael, irmão de Joabe, Elanã, filho de Dodó, de Belém, Samote, o Arorita, Elês, o Pelonita, Ira, filho de Iques, o Tecoita, Abiezer, o Anatotita, Sibecai, o Uzatita, Ilai, o Auita, Maarai, o Netofatita, Elede, filho de Baaná, o Netofatita, Itai, filho de Ribai, de Gileade, dos filhos de Benjamim, Benaia, o Piratonita, Urai, do ribeiro de Gaás, Abiel, o Arbatita, Asmavete, o Baarumita, Eliabe, o Saalbonita, dos filhos de Azem, o Gizonita, Jonatas, filho de Sage, o Ararita, Aião, filho de Sacar, o Ararita, Elifal, filho de Ur, Efer, o Miqueratita, Aías, o Pelonita, Esro, o Carmelita, Naarai, filho de Esbai, Joel, irmão de Natã, Mibar, filho de Agri, Zeleque, o Amonita, Naarai, o Beerotita, escudeiro de Joabe, filho de Zeruia, Ira, o Itrita, Garebe, o Itrita, Urias, o Eteu, Zabade, filho de Alai, Adina, filho de Cisa, o Rubenita, capitão dos Rubenitas, e com ele 30, Anã, filho de Maaca, e Josafá, o Mitatita, Uzias, o Asteratita, Sama e Jeiel, filhos de Otão, o Aroerita, Jediael, filho de Sinri, e Joa, seu irmão, o Tisita, Eliel, o Maavita, e Jeribai e Josavias, filhos de Eunaão, e Itma, o Moabita, Eliel, Obed e Jaaziel, o Mesobaita. Capítulo 12. Estes, porém, são os que vieram a Davi a Ziclague, estando ele ainda escondido por causa de Saul, filho de Quis, e eram dos valentes que o ajudaram na guerra. Estavam armados de arco e usavam tanto da mão direita como da esquerda em atirar pedras e em atirar flechas com o arco. Eram dos irmãos de Saul, benjamitas. Aiezer, o chefe, e Joás, filho de Semaa, o Gibeatita, e Jeziel e Pelete, filhos de Asmavete, e Beraca e Jeú, o Anatotita, e Ismaías, o Gibeonita, valente entre os 30, líder deles, e Jeremias, e Jaaziel, e Joanã, e Josabade, o Gederatita, Eluzai, e Jerimote, e Bealias, e Samarias, e Cefatias, o Arufita, Eucana, e Sias, Azarel, Joezer, e Jazobião, os Coraitas, e Joela, e Zabadias, filhos de Jeruão, de Gedor. E dos gaditas se desertaram para Davi ao lugar forte no deserto, valentes homens de guerra para pelejar, armados com escudo e lança. E seus rostos eram como rostos de leões, ligeiros como corças sobre os montes. Ezer o primeiro, Obadias o segundo, Eliabe o terceiro, Mismana o quarto, Jeremias o quinto, Atai o sexto, Eliel o sétimo, Joanã o oitavo, Elzabade, o nono, Jeremias, o décimo, Macbanai, o undécimo. Estes dos filhos de Gade foram os capitães do exército. O menor tinha o encargo de 100 homens e o maior de 1000. Estes são os que passaram o Jordão no primeiro mês, quando ele transbordava por todas as suas ribanceiras, e fizeram fugir a todos os dos vales do Oriente e ao Ocidente. Também alguns dos filhos de Benjamim e de Judá vieram a Davi ao lugar forte, e Davi lhe saiu ao encontro e lhes falou, dizendo: se vós vindes a mim pacificamente e para me ajudar, o meu coração se unirá convosco. Porém, se é para me entregar aos meus inimigos, sem que haja deslealdade nas minhas mãos, o Deus de nossos pais o veja e o repreenda. Então veio o Espírito sobre Amazai, chefe de 30, e disse: nós somos teus, ó Davi, e contigo estamos, ó filho de Jessé. Paz, paz contigo, e paz com quem te ajuda, pois que teu Deus te ajuda. E Davi os recebeu e os fez capitães das tropas. Também de Manassés alguns passaram para Davi quando veio com os filisteus para a batalha contra Saul. Todavia Davi não os ajudou, porque os príncipes dos filisteus, tendo feito conselho, o despediram, dizendo: à custa de nossas cabeças passará Saul seu senhor. Voltando ele, pois, a Ziclague, passaram-se para ele de Manassés Adna, Josabade, Jediael, Micael, Josabade, Eliú e Ziletai, capitães de milhares dos de Manassés. E estes ajudaram a Davi contra aquela tropa, porque todos eles eram heróis poderosos e foram capitães no exército. Porque naquele tempo, dia após dia, vinham a Davi para o ajudar, até que se fez um grande exército, como o exército de Deus. Ora, este é o número dos chefes armados para a peleja que vieram a Davi em Hebrom, para transferir a ele o reino de Saul, conforme a palavra do Senhor. Dos filhos de Judá, que traziam escudo e lança, 6.800 armados para a peleja. Dos filhos de Simeão, homens poderosos para pelejar, 7.100. Dos filhos de Levi, 4.600. Joiada, que era o líder dos de Arão, e com ele 3.700. Zadok, sendo ainda jovem, homem poderoso, com 22 capitães da família de seu pai. E dos filhos de Benjamim, irmãos de Saul, 3.000. Porque até então havia ainda muitos deles que eram pela casa de Saul. E dos filhos de Efraim, 20.800 homens poderosos, homens de nome nas casas de seus pais. E da meia tribo de Manassés, 18.000, que foram apontados pelos seus nomes para virem fazer rei a Davi. E dos filhos de Issacar, 200 de seus chefes, destros na ciência dos tempos, para saberem o que Israel devia fazer. E todos os seus irmãos seguiam suas ordens. De Zebulon, dos que podiam sair no exército, 50.000 ordenados para peleja com todas as armas de guerra, como também destros para ordenarem uma batalha e não eram de coração dobre. E de Naftali, 1.000 capitães, e com eles 37.000 com escudo e lança. E dos danitas, ordenados para peleja, 28.600. E de Azer, dos que podiam sair no exército para ordenarem a batalha, 40.000. E do outro lado do Jordão, dos rubenitas e gaditas, e da meia tribo de Manassés, com toda sorte de instrumentos de guerra para pelejar, 120.000. Todos estes homens de guerra, postos em ordem de batalha, vieram a Hebrom com corações decididos para constituírem a Davi rei sobre todo Israel. E também todo o restante de Israel tinha o mesmo coração para constituir a Davi rei. E estiveram ali com Davi 3 dias, comendo e bebendo, porque seus irmãos lhes tinham preparado as provisões. E também seus vizinhos de mais perto, até Issacar, Zebulon e Naftali, trouxeram sobre jumentos, e sobre camelos, e sobre mulos, e sobre bois, pão, provisões de farinha, pastas de figos, e cachos de passas, e vinho, e azeite, e bois, gado miúdo em abundância, porque havia alegria em Israel.
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2: Maranata, ora vem, Senhor Jesus.

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vida não é um simples caminhar, sem lutas, sem batalhas, sem tropeços. Cada novo dia é uma grande oportunidade de servir a Deus, mas também há possibilidades de lutas e desafios. Mas não precisamos temer as dificuldades da vida quando temos o Senhor Jesus como nosso ajudador, nosso guia, o nosso protetor, o Senhor de nossas vidas. Se você ainda não tem o Senhor Jesus como seu salvador, aí vai um convite. Não deixe que o dia acabe sem tomar essa decisão. Aceite o Senhor Jesus como seu salvador.

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1: Cardiologista alerta, colesterol alto segue por trás da maioria dos infartos. Quando a IA opina sobre sua saúde. Por que a síndrome de burnout está ligada ao trabalho? O colesterol elevado permanece como um dos principais fatores de risco para infartos, atuando de forma silenciosa no organismo por anos antes de causar um evento grave. O problema central ocorre quando o colesterol LDL, conhecido como ruim, se acumula nas paredes das artérias, formando placas de gordura chamadas aterosclerose. Esse processo reduz o fluxo sanguíneo e, se atingir as artérias coronárias, pode interromper a oxigenação do músculo cardíaco, resultando no infarto agudo do miocárdio. Embora a genética influencie os níveis de gordura no sangue, especialistas destacam que o estilo de vida é o principal motor dessa condição. Dietas ricas em ultraprocessados, o sedentarismo, os terríveis tabagismo e álcool são os maiores responsáveis pelo desequilíbrio lipídico. Muitas vezes a pessoa não apresenta sintomas físicos, o que faz com que a descoberta do problema ocorra apenas após uma emergência médica, reforçando a importância do diagnóstico precoce por meio de exames de sangue regulares. A boa notícia é que o controle do colesterol é altamente eficaz quando baseado em três pilares: mudança de hábito alimentares, prática de exercícios físicos e acompanhamento médico contínuo. Especialistas em segurança de dados alertam para os riscos do uso crescente de inteligência artificial generativa para diagnósticos médicos e interpretação de exames. Embora ofereça respostas rápidas, a tecnologia frequentemente simplifica quadros clínicos ou produz alucinações, informações que parecem plausíveis, mas estão erradas. Pesquisas recentes indicam que a acurácia da IA para diagnósticos é de pouco mais de 50%, isso é pouco, um desempenho muito inferior ao de médicos e especialistas, reforçando que a ferramenta não substitui o acompanhamento profissional. Para garantir a segurança, então, a recomendação é utilizar plataformas especializadas e gratuitas de histórico médico que focam exclusivamente na proteção da informação. Essas ferramentas permitem reunir prontuários, exames e vacinas de forma organizada, servindo como um suporte complementar ao Meu SUS Digital, para facilitar o atendimento em consultas reais. Reconhecida pela Organização Mundial da Saúde como um fenômeno ocupacional, a síndrome de burnout é o resultado de um estresse crônico no ambiente de trabalho que não foi gerenciado com sucesso. Diferentemente de um cansaço passageiro, ela se desenvolve de forma gradual, sinalizando que o corpo e a mente atingiram o limite de sobrecarga. O problema não é visto como uma fragilidade individual, mas como uma resposta direta a contextos profissionais marcados por pressão constante, excesso de demandas e ausência de pausas. Os primeiros sintomas costumam ser físicos, como dores de cabeça, alterações no apetite e um cansaço persistente que não passa com o repouso. O tratamento e a prevenção exigem uma revisão profunda da rotina e muitas vezes a busca por apoio psicológico especializado para reorganizar demandas.
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2: As boas novas de Deus para você memorizar aqui na BBN encontram-se em Isaías 45, verso 22. Olhai para mim e sereis salvos, vós, todos os termos da terra, porque eu sou Deus e não há outro. Vou repetir, Isaías 45, 22. Olhai para mim e sereis salvos, vós, todos os termos da terra, porque eu sou Deus e não há outro. Isaías 45, 22. Estas são as boas novas de Deus para você memorizar aqui na BBN.
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Houve algum motivo para que essa ovelha se desgarrasse. Deu ela ouvidos à voz enganosa, procurando novas pastagens, partiu na busca de prazeres. O retorno da ovelha que se foi é tarefa prioritária e urgente.

Grande é o Senhor e digno de todo louvor. A sua grandeza é insondável. Temos em Salmos 145:3. Quando olhamos para a imensidão do céu, para a ordem da natureza e para os detalhes da nossa própria vida, percebemos sinais claros de que a grandeza de Deus está presente. Ele não apenas é poderoso, ele é infinito, eterno e perfeito em tudo o que faz. Às vezes, nossos problemas parecem enormes, nossas preocupações, as contas, as decisões, tudo parece ser pesado demais. Mas esta passagem nos lembra que a grandeza de Deus é insondável, ou seja, não tem limites. Aquilo que nos assusta não é nada diante dele. Quando entendemos quem Deus é, a nossa fé cresce. Não porque os problemas desaparecem, mas porque sabemos que estamos nas mãos de um Deus que é maior do que tudo. Portanto, hoje, entregue a Deus aquilo que está pesando no seu coração. Aliás, entregue o seu coração, a sua vida a Ele hoje.

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1: É nossa alegria iniciar este programa Felicidade Começa com Fé, estudos bíblicos, com a certeza de que Deus deseja falar com o amado ouvinte, trazendo oportunidade de crescimento no conhecimento da palavra de Deus. Estamos inseridos em uma série de 13 estudos preparados e apresentados pelo pastor Wagner Antônio de Araújo, fiel colaborador da EBAR. O título da série é O que Deus é para nós, cuja introdução ele nos apresentará nesta oportunidade. No programa de hoje, pastor Wagner vai nos lembrar que todo homem que nasce está escravizado e condenado ao pecado, pois foi a herança que recebemos do pecado de Adão. Esta é uma parte importante que precisamos considerar se desejarmos agradar ao Senhor, nosso Deus. Lembramos que os nossos estudos são armazenados em nosso site www.ebaronline.com.br, setor de programação. Sinta-se à vontade para ouvi-los quantas vezes desejar e também indicá-los a outros.

0: caríssimos ouvintes. Aqui é o pastor Wagner Antônio de Araújo. Mais uma vez, fomos agraciados com um convite da Escola Bíblica do Ar para produzir uma série de mensagens. Decidimos, após um período de oração e reflexão, meditar sobre o que Deus é para nós. Para toda a humanidade e o universo em geral, Deus é o Criador de todas as coisas. Em Jesus Cristo, Deus teve a palavra criadora, o Logos, e através dele, a tudo mantém e sustenta, desde a maior das criações até o menor dos grãos de areia. O Espírito Santo a tudo penetra, e assim, através de sua Trindade Santíssima, Deus é tudo para com todos. Deus manifestou o seu amor para com a humanidade. Tendo criado o ser humano à sua imagem e semelhança, observou a insurgência de Satanás, adversário dele, um querubim caído que levou um terço das hostes angelicais à rebelião, vindo sorrateiramente tentar ao homem. Este, absolutamente livre para escolher entre fazer a vontade do Criador ou seguir o seu próprio caminho, optou por cair nas insinuações de Satanás, que lhe dizia fantasias. Deus ordenara que Adão e Eva não comessem dos frutos da árvore chamada da ciência do bem e do mal, e que no dia em que comessem, morreriam. Satanás mentiu e disse que isso jamais aconteceria. Disse que seriam como o próprio Deus, dominando a sabedoria. Ambos caíram, e Deus então castigou ao homem e a sua linhagem. Todo homem que nasce está escravizado e condenado ao pecado, pois essa foi a herança que recebemos do pecado de Adão. Ainda assim, movido de santo e puro amor, Deus decidiu redimir aos homens a quem chamasse. Deus prometeu um Messias, um ungido, que viria a ser o Cordeiro de Deus, que morreria para pagar o preço do pecado da humanidade. E isto ele fez, enviando a Jesus, que após o seu ministério terreno, tornou-se o Cordeiro de Deus, aprisionado, humilhado, chicoteado, morto numa cruz como criminoso e maldito. Cristo pagou pelo preço de nossos pecados. Mas ao terceiro dia, ressuscitou fisicamente, tornando-se o primeiro dentre os muitos que um dia também ressuscitarão por terem fé nele. Jesus Cristo prometeu vida eterna a cada um dos que ele chamasse, movendo seus corações ao arrependimento e à fé. Por isso, a sua morte e ressurreição tornaram-se basilares para a fé cristã. Depois de salvos por Cristo, chamados pela livre graça do Senhor, somos lavados pelo seu sangue, tornando-nos novas criaturas. Assim como está escrito em 2 Coríntios, capítulo 5, verso 17. Assim que, se alguém está em Cristo, nova criatura é. As coisas velhas já passaram, eis que tudo se fez novo. O nosso relacionamento com Deus após a conversão torna-se um relacionamento de filho com o Pai, de servo com o seu Senhor, de criatura para com o seu Criador e de amigos de verdade. Foi Jesus quem afirmou: "Já não vos chamo servos, porque o servo não sabe o que faz o seu Senhor, mas tenho-vos chamado amigos, pois tudo quanto ouvi de meu Pai, vos tenho feito conhecer." João, capítulo 15, versículo 15. Deus nos salva em Cristo Jesus. Ele nos elegeu antes da fundação do mundo. Estando nós mortos em nossos delitos e pecados, Ele nos tirou da morte, da destruição e do caos, e estendeu sobre nós a sua mão transformadora, chamando-nos pelo nome, transformando-nos o coração, implantando em nosso ser uma nova mente e um novo coração e nos preparando para o céu. Hoje, somos filhos, somos eleitos, somos salvos, somos discípulos, somos amigos de Deus. A relação do cristão com o Senhor é muito profunda e repleta de exemplos claros do que Deus pode ser para cada um de nós ao longo de nossas vidas. Quando estamos enfermos, Deus torna-se o nosso médico. Quando temos problemas emocionais, Deus torna-se o nosso psicólogo. Quando precisamos construir os nossos planos e vidas, Ele se torna o nosso engenheiro, o nosso arquiteto, o grande operador da nossa transformação. Ele também se torna o nosso protetor nas horas de grande perigo e de fenomenais tribulações. Ele também age como nosso advogado quando precisamos de perdão e de compreensão. Pois, fadados ainda a pecarmos involuntariamente, precisamos de um advogado junto ao Pai que condoa-se de nossas fraquezas e imperfeições. Assim está escrito: filhinhos, eu vos escrevo estas coisas para que não pequeis. Se pecarmos, contudo, temos um advogado perante o Pai, Jesus Cristo, o justo. Ele é a propiciação pelos nossos pecados. 1 João capítulo 2, versos 1 e 2. Ao longo desta série, queremos explorar vários aspectos do que Deus é para o cristão, para o salvo, para aquele que encontrou a redenção no Cordeiro de Deus. Se você ainda não se arrependeu de seus pecados e recebeu a Jesus como Salvador, este é o tempo aceitável para que seja transformado e para fazer parte dos que são remidos pelo Senhor. Que Ele nos abençoe. Amém.
1: Senhor nosso Deus e Pai, pedimos-te que aceites a nossa gratidão pela oportunidade de estudarmos a tua palavra. Desejamos também entregar a vida de cada um dos nossos ouvintes e colaboradores das emissoras que nos reproduzem nesta hora, suplicando-te bênção sem medida para cada um e também pela família e ministério deste fiel colaborador, Pastor Wagner Antônio de Araújo. Oramos em nome de Jesus. Amém.

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1: Ácaros e poeira, como evitar que a casa se torne um gatilho para rinite e sinusite? Automedicação pode agravar casos

0: de cefaleia de origem nasal. Diástase abdominal exige atenção no pós-parto e pode impactar postura, conforto e funcionalidade.
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2: Tapiroá FM informa. Hora certa. 5 horas.
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5: Taperoá FM informa. Hora certa.
6: 5:09.
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0: Os Beatles cantavam Yesterday.
1: E a Jovem Guarda cantava A Gatinha Manhosa. 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
1: Tapiroá FM informa. Hora certa. 6:31.
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0: Queiroa FM informa. Hora certa. 7:47.
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0: Queiroa FM informa. Hora certa. 7:52. 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

0: 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Taperoá FM informa. Hora certa. 7:57.
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Tá no ar o Avenida Brasil. Eu sou Flávia Zumberg e já tô na sua companhia ao vivo, trazendo a alma da nossa MPB. É a música que conta história, que embala a vida e que representa o Brasil de norte a sul. Cada acorde a lembrança, cada verso a emoção. Então fica comigo.

0: 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Fica comigo que daqui a pouco tem mais clássicos, mais emoção e muita alegria pra você. 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
4: Chegamos de volta, minha gente. Mais um bloco da Avenida Brasil, cheio de alegria, música boa e emoção, trazendo os clássicos que marcaram época. Fica ligado que o melhor ainda tá por vir.

0: Avenida Brasil chegando ao fim. E que jornada musical foi essa? Eu sou Flávia Zomberg, trazendo emoção e alegria direto do estúdio. Guarda essa energia, sente a vibração e até a próxima, porque voltaremos na próxima edição com os clássicos que você ama. 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
2: Tapiroá FM informa. Hora certa. 8:53. 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

0: conclui sua missão, despede-se dos seus e é elevado e glorificado pelo Pai. A participação na Eucaristia nos incentiva a acolher e testemunhar o apelo de Jesus: ide e fazei discípulos. Também o tema deste 60º Dia Mundial das Comunicações, preservar vozes e rostos humanos, ressalta a importância de, diante dos avanços tecnológicos, mantermos a autenticidade e a humanidade na comunicação.
1: Fiquemos todos de pé para iniciarmos a celebração cantando. Número 1 do folheto.

Pai, do Filho e do Espírito Santo. A graça de nosso Senhor Jesus Cristo, o amor do Pai e a comunhão com o Divino Espírito Santo esteja convosco. Louvado seja nosso Senhor Jesus Cristo. Hoje, domingo, a ascensão do Senhor. Bom dia. Queremos saudar todos os irmãos e irmãs que aqui se encontram, como também todos os servidores da Sagrada Liturgia, do altar do Senhor,

0: Amado povo de Deus, queremos saudar todos aqueles e aquelas que nos escutam através da Taperuá FM. Paz e bem da parte de nosso Senhor Jesus Cristo. Nesta Santa Missa, queremos celebrar o sétimo dia de Maria Xavier, Maria das Dores Diniz Oliveira, como também o trigésimo dia de Maria de Lourdes Felipe Barbosa, Eduardo da Silva Soares, como também celebramos por Geraldo Noé de Farias. Celebramos também esta Santa Missa em ação de graças pelos dizimistas aniversariantes: Caio Alberto Correia Garcia, Maria Lúcia dos Santos, Oswaldo Alves Diniz, Alzira Bezerra Gomes, Ângela Maria Vilar, Cícero Alves do Nascimento, Gerlândia Rodrigues das Neves, Luzia Moraes da Silva Alves, Maria Celina Queiroz, como também o aniversário matrimonial dos dizimistas: Aline de Oliveira Garcia Pereira, Marcos Elianderson de Lima Pereira, Francisco Lourenço e Cícera Soares da Silva Lourenço, Quilma Bonifácio de Freitas Barreto, Valdemir Costa Barreto, Luciano Moreira e Maria Madalena das Neves, Maria Lúcia Alves de Lima Gouveia, Osman Hilário Gouveia, Vanderlei Ferreira dos Santos e Maria Rafaela da Conceição dos Santos. Que Deus abençoe e ilumine o matrimônio desses casais. Também, prezados irmãos e irmãs, queremos acolher os novos dizimistas, Maria Lúcia Rodrigues Farias. Que Deus abençoe e ilumine cada irmão, cada irmã. Irmãos e irmãs, reconheçamos os nossos pecados para celebrarmos dignamente os santos mistérios. Número 3 do jornalzinho. Senhor, que subindo ao céu, vos tornastes rei do universo e Senhor dos séculos, tende piedade de nós.
1: Senhor, tende piedade de nós.
0: Cristo, que na vossa ascensão levaste cativo o cativeiro, tende piedade de nós.
1: Cristo, tende piedade de nós.
0: Senhor, que voltando à casa do Pai abristes o céu para nós, tende piedade de nós. Deus Todo-Poderoso, tenha compaixão de nós. Perdoe os nossos pecados e nos conduza à vida eterna.
2: Amém.
0: A ascensão do Senhor é a nossa alegria, é a nossa vitória. Por isso, vamos dar glória.

gozo, fazei-nos exultar na santa alegria, fervorosa ação de graças, pois na ascensão de Jesus Cristo, vosso Filho, nossa humanidade foi elevada junto a vós, e tendo-nos precedido como nossa cabeça, nos chama para a glória como membro.

0: acolhendo os relatos da elevação de Jesus aos céus, Ele que é a cabeça da igreja, somos conclamados a continuar sua missão, na certeza de sua permanente presença entre nós.
1: Leitura dos Atos dos Apóstolos. No meu primeiro livro, ó Teófilo, já tratei de tudo o que Jesus fez e ensinou, desde o começo até o dia em que foi levado para o céu, depois de ter dado instruções pelo Espírito Santo aos apóstolos que tinha escolhido. Foi a eles que Jesus se mostrou vivo, depois da sua paixão, com numerosas provas. Durante 40 dias, apareceu-lhes falando do reino de Deus. Durante uma refeição, deu-lhes esta ordem: não vos afasteis de Jerusalém, mas esperai a realização da promessa do Pai, da qual vós me ouvistes falar. João batizou com água, vós, porém, sereis batizados com o Espírito Santo, dentro de poucos dias. Então, os que estavam reunidos perguntaram a Jesus: Senhor, é agora que vai restaurar o reino em Israel? Jesus respondeu: não vos cabe saber os tempos e os momentos que o Pai determinou com a sua própria autoridade, mas recebereis o poder do Espírito Santo, que descerá sobre vós para serdes minhas testemunhas em Jerusalém, em toda a Judeia e na Samaria e até os confins da terra. Depois de dizer isso, Jesus foi levado ao céu à vista deles. Uma nuvem o encobriu, de forma que seus olhos não podiam mais vê-lo. Os apóstolos continuavam olhando para o céu, enquanto Jesus subia. Apareceram então dois homens vestidos de branco, que lhes disseram: homens da Galileia, por que ficais aqui, parados, olhando para o céu? Esse Jesus que vos foi levado para o céu, virá do mesmo modo como os viste partir para o céu. Palavra do Senhor.

Leitura da Carta de São Paulo aos Efésios. Irmãos, o Deus nosso Senhor Jesus Cristo, o Pai, a quem pertence a glória, vos dê um espírito de sabedoria, que vô-lo e revele a faça verdadeiramente conhecer, que ele abra o vosso coração a sua luz, para que saibais qual a esperança que o seu chamamento vos dá, qual a riqueza da glória que está na vossa herança com os santos, e que o imenso poder ele exerceu em favor de nós que cremos, de acordo com sua ação e força onipotente. Ele manifestou sua força em Cristo quando ressuscitou dos mortos e o fez sentar-se à sua direita nos céus, bem acima de toda autoridade, poder, potência, soberania ou qualquer título que possa mencionar, não somente neste mundo, mas ainda no mundo futuro. Sim, ele pôs tudo sob os pés e fez dele, que está acima de tudo, a cabeça da igreja, que é seu corpo, a plenitude daquele que possui plenitude universal. Palavra do Senhor.

Naquele tempo, os 11 discípulos foram para a Galiléia, ao monte que Jesus lhes tinha indicado. Quando viram Jesus, prostaram-se diante dele. Ainda assim, alguns duvidavam. Então Jesus aproximou-se e falou: toda autoridade me foi dada no céu e sobre a terra. Portanto, ide fazer discípulos meus todos os povos, batizando-os em nome do Pai, do Filho e do Espírito Santo, e ensinando-os a observar tudo o que vos ordenei. Eis que estarei convosco todos os dias até o fim.

0: as palavras do Santo Evangelho. Perdoe os nossos pecados. Amém. Prezados irmãos e irmãs, a Igreja celebra a ascensão do Senhor. O que seria a ascensão? Depois que Jesus foi preso, crucificado, e na cruz, dizendo: Pai, em tuas mãos eu entrego meu espírito, tudo está consumado, ele conclui, do ponto de vista humano, porque Jesus era verdadeiro Deus e verdadeiro homem, ele conclui a sua etapa humana na terra, mas sendo aquele homem divino, ele ressuscitará, descendo a mansão dos mortos. E vem, depois da aparição a diversos discípulos, discípulas, ele agora vai realizar as duas promessas: a paz esteja convosco e recebei o Espírito Santo. E depois ele diz: eu irei para junto de meu Pai, mas enviarei o Paráclito, o advogado, o defensor, o Espírito Santo. Então, a ascensão é Jesus que vai ao céu com o seu próprio poder e ficará sentado à direita de Deus Pai Todo-Poderoso, como mostra o Santo Credo. Então, a ascensão de Jesus é a nossa alegria, é a nossa vitória, é a nossa esperança, porque Jesus ressuscitado dá razão à nossa fé. Na primeira leitura tirada dos Atos dos Apóstolos, Jesus foi levado aos céus à vista deles. O Santo Salmo: por entre aclamações Deus se elevou, o Senhor subiu ao toque da trombeta. A segunda leitura tirada da carta de São Paulo à comunidade de Éfeso: e o fez sentar-se à sua direita nos céus. E no Santo Evangelho: toda autoridade me foi dada no céu e sobre a terra. Lucas, depois de escrever essa belíssima obra dos Atos dos Apóstolos, ele trata de um assunto importantíssimo, que é a ascensão. E ele comunica a Teófilo: no meu primeiro livro, ó Teófilo, é um nome grego, Teo significa Deus, Filor, amigo, Teófilo significa amigo de Deus. Ele diz: já tratei de tudo o que Jesus fez e ensinou desde o começo, até o dia em que foi levado para o céu, depois de ter dado instruções pelo Espírito Santo aos apóstolos que tinha escolhido. É claro que, mais adiante, ele vai dizer, quando em um profundo diálogo entre Jesus e os discípulos, um determinado discípulo pergunta a Jesus: Senhor, é agora que vais restaurar o reino em Israel? Ou seja, o pensamento desse discípulo era achar que Jesus estaria assumindo um caráter, um poder administrativo político, ou ele pensava que Jesus estaria assumindo uma administração do reino de Israel. A cabeça do discípulo era nessa linha, mas Jesus diz algo extraordinário. Jesus fala de uma outra dimensão, a dimensão do céu. Não vos cabe saber os tempos e os momentos que o Pai determinou com a sua própria autoridade. Muitas vezes na vida nós queremos antecipar algo que não cabe a ninguém. As pessoas com aquela ansiedade, com aquela rapidez querendo saber o que se encontra no futuro. Nós não podemos prever o amanhã. O amanhã, como dizia a cantora Simone, só quem sabe é Deus, em uma belíssima música. O amanhã não cabe a nenhum ser humano saber. O amanhã, o próprio Jesus diz, não vos preocupeis com o amanhã, não vos preocupeis com o futuro. Então, mais adiante, ele vai simplesmente chamar o seu discipulado e vai dizer, partam para a cidade sagrada Jerusalém, não se afastem de lá. Vocês serão as minhas testemunhas. E mais adiante ele vai dizer algo belíssimo, porque dois homens vestidos de brancos vai orientar os discípulos, porque Jesus, chamando os discípulos, vai dizer simplesmente, ide por todo mundo e pregai o evangelho a todas as criaturas. E depois ele vai agora realizar a sua grandiosa ascensão. Interessante que muitos ficavam olhando, mas não compreendiam. Por isso que aqueles dois anjos chegaram e disseram, mas o que é que vocês estão olhando? Ele não se encontra mais aqui. Ele já foi elevado para os céus. Jesus, quando ele parte, ele já manda a verdadeira promessa da ação do Espírito Santo. Portanto, Jesus foi elevado aos céus à vista deles, para enviar o Paráclito. Mas é no Santo Salmo que diz, por entre aclamações Deus se elevou, o Senhor subiu ao toque da trombeta. Povos do universo, batei palmas, gritai a Deus aclamações de alegria, porque sublime é o Senhor, o Deus Altíssimo e soberano que domina toda a terra. Ou seja, devemos louvar a Deus, festejar as coisas boas, as alegrias da vida. Nós não podemos permanecer na angústia, na tristeza. Somos convocados a entender e compreender que a nossa vida, ela é curta. Devemos ter a consciência plena que é em Deus que a nossa vida se encontra. É em Deus que, quando falecemos, a nossa alma tem repouso. É em Deus que nós garantimos a segurança. Porque Deus é o grande rei de toda a terra. Ao som da harpa, acompanhai os louvores. Deus reina sobre todas as nações, onde está sentado no seu trono glorioso. A segunda leitura, o fez sentar-se à direita nos céus. São Paulo comunicando a Éfeso, ou seja, a comunidade dos Efésios. Vou explicar. São Paulo, ele passava em uma determinada comunidade, reunia algumas pessoas, fazia uma instrução, um ensinamento sobre Jesus, seus milagres, as coisas boas que ele fez. Passava algum tempo ali, conversava com um, conversava com o outro, alimentava a fé e ia embora para outra comunidade. E ele ficava se comunicando através de cartas. Na época de São Paulo era muito difícil, porque as cartas não podiam chegar em mãos erradas. Ele entregava a uma pessoa que guardava, embarcava em um navio e mais adiante ia para outra comunidade e chegava lá, procurava aquela pessoa e entregava a carta. Muitas vezes nós estamos na missa e escutamos leitura da carta de São Paulo aos Coríntios. Ou seja, São Paulo estava em Roma e ele escrevia para aquela comunidade em Corinto, na Grécia. Ele passou por lá e fundou a comunidade. Muitas vezes São Paulo se encontrava na Galácia e escrevia para a comunidade de Éfeso, porque ele já tinha passado por lá e ele queria animar. É como se você estivesse em Taperuá e mandasse uma carta para São Paulo ou Rio. Há muitos anos atrás você fazia isso. Hoje não. Rapidinho você pega o WhatsApp, manda uma mensagem. Mas na época de São Paulo era difícil. Os meios de transportes eram de navio, quando podia. E também, uma vez por outra, pegava um animal de montaria e partia. Mas a maioria da caminhada era a pé. São Paulo tinha em si a experiência de caminhar. mas ele não se esquecia das pessoas porque ele escrevia. E agora ele escreve para a comunidade de Éfeso. Ele se encontra em uma outra região, lá em Corinto. Escreve para Éfeso e diz: irmãos, o Deus de nosso Senhor Jesus Cristo, Pai, quem pertence à glória, vos deu o espírito de sabedoria. Olha São Paulo orientando as pessoas. O Deus de nosso Senhor Jesus Cristo, o Pai, a quem pertence a glória, vos deu o espírito de sabedoria. Como nós precisamos de sabedoria. Sabedoria para rezar, se comunicar com Deus. Sabedoria para trabalhar. Sabedoria para andar no mundo. Sabedoria para se comunicar com as pessoas que você não conhece. Sabedoria para tomar decisões acertadas. Nunca tomar decisões precipitadas, por impulso, por raiva, por rancor. Nunca, jamais faça isso. Em uma determinada empresa, um certo dia, empresa grandiosa, uma grande montadora internacional aqui no Brasil, tinha três rapazes bem cedo fazendo a limpeza, varrendo com vassourão aquela empresa. De repente chega um senhorzinho, bem andando devagarinho, com a roupinha bem simples, limpa, simples, camisa manga comprida, sapato. Chegou, aí disse: eu gostaria de falar com fulano de tal. Aí o rapaz, muito educado, foi lá dentro, trouxe a cadeira, disse: o senhor pode sentar aqui? É porque nós não temos como abrir essa parte da empresa, porque é tudo por horário. O sistema, mesmo que tivéssemos como abrir, nós não poderíamos, que nós não temos a ordem de abrir. Somente uma pessoa chega pontualmente às 6 horas e abre. O rapaz, o senhorzinho, sentou. Aí o rapaz chegou e disse: o senhor quer um cafezinho? Foi lá na guaritazinha, botou um cafezinho na xícara e pegou aquele senhorzinho. E aí depois foi lá: o senhor deseja água? Senta aí. O velhinho sentou e ficou lá. E eles continuaram trabalhando, trabalhando, falando em futebol, falando que tem da igreja, falando do aniversário do filho. E aí, quando foi 6 horas pontualmente, chega o rapaz para abrir a empresa. Quando ele viu aquele senhorzinho, os olhos ficaram grandes. O rapaz começou a tremer. Começou a tremer. E os meninos disseram: o senhor está passando mal? Aí ele disse: não, não. Aí ele se dirigiu até o homem, falou com aquele senhor, deu um abraço e levou aquele senhorzinho lá dentro da empresa. Com mais ou menos 20 minutos, aquele senhorzinho saiu com duas folhas. Aí ele voltou aos três rapazes e disse: sabe quem é aquele homem? Não. Ele é o dono de todas essas montadoras. Essa daqui, a da Argentina, a da Alemanha, da França, da Áustria. Ele é o dono. Ele fala o português melhor do que nós. Os rapazes ficaram assim. Já pensou se esses meninos não tivessem sabedoria em tratar bem aquele homem? Como estaria a situação deles? Ali era o patrão deles. Ali era um homem, o dono de várias empresas. Por isso que nós devemos saber tratar bem as pessoas. Não podemos tratar com grosseria. Não podemos tratar as pessoas com pontapés. Não, isso não existe. Nem no futebol mais é permitido pontapés, porque uma vez um pontapé, o jogador ele é convidado a deixar a partida. Então, por isso, devemos ter sabedoria para viver neste mundo. Portanto, São Paulo comunicando à comunidade de Éfeso, porque na sabedoria eles vão encontrar o vosso coração cheio de luz e cheio de alegria. No Santo Evangelho, para terminar: toda autoridade me foi dada no céu e sobre a terra. Os 11 discípulos foram para a Galiléia, onde Jesus tinha comunicado que deveria encontrar todos. E aí Jesus vai dizer: olha, toda autoridade me foi dada no céu e sobre a terra. Portanto, ide e fazei discípulos meus, batizando em nome do Pai, do Filho e do Espírito Santo. Fazer discípulo de Jesus é quando você convida uma pessoa para participar da missa. Fazer discípulo de Jesus é quando você visita um enfermo no hospital. Fazer discípulo de Jesus é quando você chama uma pessoa para participar do encontro, da reunião da renovação carismática, para participar do encontro da pastoral familiar naquela rua, naquele beco, naquela viela, naquela parte da cidade. Fazer discípulos de Jesus é participar da missa, mas também ser discípulo de Jesus é fazer o bem, se olhar a quem? É você não negar um copo com alguma pessoa, é você prestar socorro a alguém que foi acidentado ou acidentada, é você fazer alguma coisa porque você tem a presença de Deus na sua vida. Aí sim, você está fazendo a pessoa humana discípulo e discípula de Jesus. Por isso que nós precisamos entender, compreender que a vida, ela nos convida a colocar em prática aquilo que nós recebemos no batismo. Tem algumas crianças que após a missa vão receber o sacramento do batismo. O batismo é a porta de entrada para a igreja, porque através desse sacramento vem a confissão, a primeira eucaristia, crisma, depois, se for da vontade de Deus, o matrimônio, a ordem. E nós somos convidados a entender que, uma vez sendo batizado, nós assumimos o compromisso com Deus. Nós colocamos Jesus como a experiência verdadeira da nossa fé. Portanto, que Ele nos abençoe, que Ele nos guarde e que o nosso coração esteja preparado, que o nosso coração esteja cheio da graça, para que no domingo, recebendo o Espírito Santo, celebrando o Pentecostes, para a alegria e graça da comunidade. A ascensão de nosso Senhor Jesus Cristo já é a nossa alegria, a nossa vitória. Em nome do Pai, do Filho e do Espírito Santo. Amém. Vamos ficar em pé e professar a nossa fé, dizendo: creio em Deus Pai Todo-Poderoso, Criador do céu e da terra, e em Jesus Cristo, seu único Filho, nosso Senhor. Nasceu da Virgem Maria, padeceu sobre Pôncio Pilatos, morto e sepultado, desceu à mansão dos mortos, ressuscitou ao terceiro dia, subiu aos céus, está sentado à direita de Deus Pai Todo-Poderoso, donde há de vir julgar os vivos e os mortos. Creio no Espírito Santo, na Santa Igreja Católica, na comunhão dos santos, na remissão dos pecados, na ressurreição da carne, na vida eterna. Irmãs e irmãos, Jesus Cristo, que subindo ao céu, atrai todos para si, invoquemos confiantes, dizendo: Cristo elevado ao céu, ouvi-nos todos.
1: Para que a Igreja encontre sempre novos caminhos de evangelização e assim concretize sua responsabilidade de ensinar e batizar, rezemos. Para que nossas comunidades sejam testemunhas qualificadas de tudo o que o Divino Mestre ensinou, centrando nele seu modo de agir e de viver, rezemos. Para que as pessoas que se utilizam dos meios tradicionais de comunicação e das redes sociais sejam mensageiras de bênçãos e contribuam para que a tecnologia esteja a serviço de relações humanizadas e não seja força que degrada a voz humana, rezemos. Para que, ao celebrarmos esta solenidade de ascensão, nos sintamos abençoados por seguir a Cristo, confirmados em nossa fé e esperança e animados a viver, de modo consistente, nosso compromisso de batizados, rezemos.
0: Ó Deus de Abraão, de Isaac e de Jacó, recebei as súplicas, as preces que aqui foram professadas, aquelas que ficaram no silêncio da nossa oração, por Cristo nosso Senhor, na unidade do Espírito Santo.
2: Toda a criação e todo o fruto do trabalho estão presentes simbolicamente nas oferendas do pão e do vinho. Cantemos a ação de graças a Deus, de quem tudo provém.
3: Número 12 do Jornal Sim.

0: Recebei, Senhor, a nossa oferta. Não é uma esmola porque não sois mendigo. Não é uma contribuição porque não precisais. Representa, Senhor, nosso reconhecimento e nosso amor. Pois se temos, é porque nos destes. Orai, irmãos e irmãs, para que o meu e o vosso sacrifício na festa da Ascensão seja aceito por Deus Pai Todo-Poderoso.
1: Para a glória do seu nome, para nosso bem de toda a Santa Igreja.
0: Senhor, na festa da venerável Ascensão do vosso Filho, nós vos apresentamos humildemente este sacrifício. Concedei que, por este intercâmbio de dons, sejamos elevados a realidades do céu. Por Cristo nosso Senhor. O Senhor esteja convosco. Corações ao alto. Demos graças ao Senhor nosso Deus. Na verdade, é digno e justo. É nosso dever e salvação dar-vos graças sempre e em todo lugar. Senhor Pai Santo, Deus eterno e todo-poderoso, pois o Senhor Jesus, Rei da glória, vencedor do pecado e da morte, ante os anjos maravilhados, subiu aos céus, onde se encontra a direita de Deus Pai Todo-Poderoso, o mais alto dos céus, constituído mediador entre Deus e a humanidade, juiz do mundo e Senhor do universo. Ele, nossa cabeça e princípio, nos precedeu, não para afastar-se de nossa humanidade, mas para dar a nós, membros do seu corpo, a confiança de um dia o seguirmos. Por isso, transbordando de alegria pascal, exulta a criação por toda a terra. Também as virtudes celestes e as potestades angélicas proclamam o hino à vossa glória, cantando a uma só voz.

0: Santo, ó Deus do Universo, e tudo o que criastes proclama o vosso louvor. Porque, por Jesus Cristo, vosso Filho e Senhor nosso, e pela força do Espírito Santo, dais vida e santidade a todas as coisas, e não cessais de reunir para vós um povo que vos ofereça em toda parte do nascer ou pôr do sol um sacrifício perfeito. Por isso, ó Pai, nós vos suplicamos, santificai pelo Espírito Santo as oferendas que vos apresentamos para serem consagradas, a fim de que se tornem o corpo e o sangue de vosso Filho, nosso Senhor Jesus Cristo, que nos mandou celebrar este mistério.
1: Enviai o vosso Espírito Santo.
0: Na noite em que ia ser entregue, Jesus tomou o pão, pronunciou a bênção de ação de graças, partiu e o deu a seus discípulos, dizendo: tomai todos e comei, isto é meu corpo que será entregue por vós.

Do mesmo modo, no fim da ceia, ele tomou o cálice em suas mãos, pronunciou a bênção de ação de graças e o deu a seus discípulos, dizendo: tomai todos e bebei, este é o cálice do meu sangue, o sangue da nova e eterna aliança, que será derramado por vós e por todos para a remissão dos pecados. Fazei isto em memória de mim.

0: mistério da fé.
1: Anunciamos, Senhor, a vossa morte e proclamamos a vossa ressurreição. Vinde, Senhor Jesus.
0: Celebrando agora, ó Pai, o memorial da paixão redentora do vosso Filho, da sua gloriosa ressurreição e ascensão ao céu. E enquanto esperamos sua nova vinda, nós vos oferecemos em ação de graças este sacrifício vivo e santo.
1: Senhor, a nossa oferta.
0: Olhai com bondade a oblação da vossa igreja e reconhecei nela o sacrifício que nos reconciliou convosco. Concedei que, alimentando-nos com o corpo e o sangue do vosso Filho, repletos do Espírito Santo, nos tornemos em Cristo um só corpo, um só Espírito. Que o mesmo Espírito faça de nós uma eterna oferenda, para alcançarmos a herança com os vossos eleitos. A Santíssima Virgem Maria, Mãe de Deus, São José, seu esposo, os vossos santos, apóstolos e gloriosos mártires, e todos os santos que não cessam de interceder por nós na vossa presença.
1: Fazei de nós uma perfeita oferenda.
0: Nós vos suplicamos, Senhor, que este sacrifício da nossa reconciliação estenda a paz e a salvação ao mundo inteiro. Confirmai na fé e na caridade a vossa igreja, que caminha neste mundo, com vosso servo, o Papa Leão, nosso bispo Heraldo, com os bispos do mundo inteiro, os presbíteros e diáconos, e os outros ministros, e o povo por vós redimido. Atendei propício às preces desta família que reunistes em vossa presença. Reconduzi a vós, Pai de misericórdia, todos os vossos filhos e filhas dispersos pelo mundo inteiro.
1: Lembrai-vos, ó Pai, da vossa igreja.
0: Acolhei com bondade no vosso reino. Maria Xavier, sétimo dia de sua Páscoa eterna no céu. Maria das Dores, Diniz Oliveira, o 30º dia de Maria de Lourdes Felipe Barbosa, Eduarda da Silva Soares, como também celebramos por Geraldo Noé de Farias, os nossos irmãos e irmãs que partiram desta vida e todos que morreram na vossa amizade. Unidos a eles, esperamos também nós saciar-nos eternamente da vossa glória. Por Cristo, Senhor nosso, por Ele dais ao mundo todo bem, toda graça.

0: O banquete da Eucaristia é sinal de reconciliação e vínculo de união fraterna. Unidos como irmãos e irmãs, rezemos juntos como o Senhor nos ensinou. Pai nosso que santificado seja, venha a nós o vosso reino, seja feita a vossa vontade, assim na terra como no céu. O pão nosso de cada dia nos dai hoje, perdoai-nos as nossas ofensas, assim como nós perdoamos a quem nos tem ofendido. Não nos deixeis cair em tentação, mas livrai-nos do mal. Livrai-nos de todos os males, ó Pai, e dai-nos hoje a vossa paz. Ajudados pela vossa misericórdia, sejamos sempre livres do pecado, protegidos de todos os perigos, enquanto aguardamos a feliz esperança e a vinda do nosso Salvador, Jesus Cristo. Senhor Jesus Cristo, dissestes aos vossos apóstolos: eu vos deixo a paz, eu vos dou a minha paz. Não olhei os nossos pecados, mas a fé que anima a vossa igreja, dá-lhe segundo o vosso desejo a paz e a unidade. Vós que sois Deus com o Pai e o Espírito Santo. A paz do Senhor esteja sempre, sempre convosco.
1: O amor de Cristo nos une.
0: Como filhos e filhas do Deus da paz, saudai-vos uns aos outros, o amor de Cristo Jesus.

Felizes os convidados e convidadas para o banquete do Senhor. Eis o Cordeiro de Deus que tira o pecado do mundo. Que o corpo de Cristo nos guarde para a vida eterna.

terra, com os mistérios divinos, fazei que nossos corações se voltem com fervor para o alto, onde está junto de vós

Prezados irmãos e irmãs, vamos sentar apenas um minuto. Queremos lembrar que agora às 10 horas, na comunidade Mineiro da Volta, o padre José Ronaldo estará celebrando. Eu creio que ele já deve estar chegando por lá. Lembramos que na comunidade Serrota, às 4h30, haverá a celebração da Santa Missa. Como também na Capela de São Francisco, haverá a celebração da Santa Missa. E às 19 horas haverá missa aqui na igreja, se Deus quiser. Queremos comunicar que amanhã, segunda-feira, 18 de maio, há celebração, a devoção à Nossa Senhora, Mãe Rainha do Céu, acontecerá aqui na igreja, visto que acontecem os novenários. Então amanhã, atenção, terço dos homens, terço das mulheres, das crianças, a celebração da Mãe Rainha será aqui às 19 horas com o padre José Ronaldo. Lembramos que os notários, cartório, notário, polícia civil, polícia militar, guarda municipal, bombeiros civis, terço das mulheres, terço dos homens e das crianças. Lembramos também que todo o apostolado da oração, juntamente com a Mãe Rainha, deve participar amanhã, se Deus quiser. Queremos transmitir as condolências à família de Maria Xavier, Maria das Dores, Diniz, como também Maria de Lourdes, Felipe Barbosa, Eduardo da Silva Soares e Geraldo Noé. Que Deus possa dar o conforto, a esperança e o fortalecimento espiritual. Lembramos que as inscrições para os novos coroinhas acontece na Secretaria Paroquial. Procura a nossa amiga Santana. A idade deve ser de 10 a 13 anos. Lembrando que a criança deve ter realizado a primeira Eucaristia. Ela só poderá servir ao altar do Senhor, sendo aquele que vai receber ou aquela uma formação litúrgica e outras formações para poder atuar como acólitas, ou melhor dizendo, coroinhas. Mas as inscrições já estão acontecendo na Secretaria Paroquial a partir de amanhã. Lembramos que a festa de Pentecostes acontecerá no próximo domingo, mas lembramos que na Secretaria Paroquial vai acontecer as inscrições, as pessoas que desejam participar da grande festa de Pentecostes em Patos, deve amanhã na Secretaria Paroquial realizar as inscrições. Procura a Santana e ela fará. Lembramos que o transporte sairá aqui, frente à igreja, às 22 horas do sábado, aqui do lado da matriz ou na parte da frente. Lembramos as pessoas que forem realizar as inscrições que leve R$5 para a contribuição, também uma ajuda àquele que for conduzindo o transporte. Queremos também lembrar que terça-feira às 19 horas na comunidade do sítio Jaramataia haverá a celebração da Santa Missa. Lembramos que quinta-feira às 19 horas haverá missa aqui na Igreja Matriz, como também na quinta-feira às 19 horas haverá missa no sítio Jundiar. Queremos parabenizar o aniversário, o matrimônio de Alina Oliveira, Garcia Pereira, Marcos Elianderson de Lima Pereira, Francisco Lourenço e Cícera Soares, Quilma Bonifácio de Freitas, Valdemir Costa Barreto, Luciano Moreira e Maria Madalena, Maria Lúcia Alves e Osman Hilário, Vanderlei Ferreira dos Santos e Maria Rafaela. Que Deus abençoe e ilumine o matrimônio de vocês. Queremos parabenizar os aniversariantes: Caio Alberto Correia Garcia, Maria Lúcia dos Santos, Oswaldo Alves Diniz, como também Alzira Bezerra Gomes,
Ângela Maria Vilar, Cícero Alves do Nascimento, Gerlando Rodrigues Neves, Luzia Moraes da Silva Alves e Maria Celina de Queiroz. Queremos acolher com bastante alegria Maria Lúcia Rodrigues Farias. Lembramos também que a exposição do Santíssimo na segunda-feira acontece a praticamente 6 horas da manhã. O Padre Ronaldo estará aqui realizando a exposição do Santíssimo. E às 8 horas da manhã da quinta-feira estarei aqui para atender às confissões.

A nossa amiga Jaqueline Vilar, ontem, ela inaugurou a clínica de fisioterapia. Então, ela fica ao lado da Câmara Municipal. Então, vocês têm agora um novo empreendimento. Uma vez uma pessoa passando por um processo de contusão, ou peça a Deus para não sofrer nenhum acidente, mas uma vez indo ao médico, ele pedindo o exercício da fisioterapia, então procura. Ah, tem um Pilates também, né? Que tem dificuldades na coluna, no joelho e outras partes do corpo. Ela também trabalha com Pilates, outros exercícios e também a fisioterapia. Tá bom? Vamos dar uma vibrante salva de palmas para a Jaqueline, tá certo? Que inaugurou a clínica ontem, tá certo? Era um sonho, era uma alegria. Então, que Deus abençoe você, minha irmã. Que Deus te ilumine, tá certo? Continua o seu trabalho. Você está fazendo um grande bem a esta comunidade. Deus te abençoe. Então, se você desejar fazer o trabalho de fisioterapia, você procura a Jaqueline Vilar pela manhã lá na clínica, e lá ela vai agendar ao lado da Câmara Municipal, né? Então ela agenda e aí você vai vendo com ela como, tá certo, organizar melhor a sua vida. Deus te abençoe, minha irmã, te faça feliz, tá bom? Parabéns. Foi um sucesso, né? Então, tem alguém aniversariando aqui que se encontra na missa? Porque às vezes as pessoas, né, vêm mais à noite, vai lá para o São Francisco. Tem alguém que fez aniversário essa semana? Não, eu quero chamar as crianças aqui para a realização da oração e a bênção final. As crianças para a realização da oração e a bênção final. Eu peço ao povo de Deus que fique em pé, vamos realizar a bênção. As crianças, Deus abençoe.

0: Então vamos rezar aqui uma Ave Maria. Arthur, vamos rezar uma Ave Maria.
1: Ave Maria, cheia de graça, Senhor é convosco. Bendita sua voz entre as mulheres, bendito o fruto do nosso ventre, Jesus. Santa Maria, Mãe de Deus, rogai por nós, na hora de nossa morte. Amém.
0: Amém. Ele rezou esperando, né, a comunidade também, né? Porque geralmente as pessoas contribuem. Quem sabe rezar a oração do anjo de vocês aqui, Santo Anjo do Senhor? Hã? Você sabe. Você sabe rezar a oração do anjo?
2: Santo anjo do Senhor, meu guardador, que a ti me confiou a piedade divina, sempre me rege, me guarda, me conversa, me ilumine. Amém.
0: Quem sabe cantar Mãezinha do Céu, a música? Tu sabe?
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0: uma vibrante salva de palmas. Agora vocês vão ficar de frente para o altar. O padre vai fazer uma bênção. Fiquem de frente para o altar, viu? Isso. Lembra aí, de frente para o altar. Queremos agradecer a presença de todos e todas. O diácono Carlos já deve estar preparando para a celebração do sacramento do batismo. O Senhor esteja convosco.
4: Ele está no meio de nós.
0: A nossa proteção.

0: E Espírito Santo desça sobre vós e permaneça para sempre.
1: Amém.
0: Uma ótima semana para todos e todas. Vamos em paz, que o Senhor vos acompanhe.
1: Graças a Deus.

Lúcio Raimundo da Silva, 9 anos. José Dídimo Leite, 10 anos. José Severino dos Santos. Rita Soares. Maria de Fátima Soares. Pedro Félix de Queiroz. Maria da Paz de Queiroz. Arthur Gomes Meira. Terezinha Gomes de Queiroz. Maria Alves de Gouveia, 42 anos. João Gouveia. Maria Araújo. João Raimundo Gomes. José Adilson. Joaquim Delmiro. Francisco Raimundo da Silva. Aurora Juvino da Silva. Antônio Raimundo da Silva. Martinha Maria da Conceição. Inês Moreira. Maria do Socorro Queiroz Gouveia. João Raimundo. Maria das Dores da Silva. Maria de Lourdes Silva. Maria Leonila da Silva. João Manuel de Gouveia. João Batista do Nascimento. Severino Firmino da Silva. Saturnino Sales Vilar. Saturnino Sales Vilar Filho. Leonice Vilar. Leonor Vilar. Socorro Vilar. Robson Vilar. Efigênio Vilar. Ivanildo Vilar. José Costa Vilar. Luiz Costa Vilar. Beatriz Ana da Conceição. Manuel Alves de Souza. Ana Maria Alves. Yuri Alves de Araújo.

0: conclui sua missão, despede-se dos seus e é elevado e glorificado pelo Pai. A participação na Eucaristia nos incentiva a acolher e testemunhar o apelo de Jesus: ide e fazei discípulos. Também o tema deste 60º Dia Mundial das Comunicações, preservar vozes e rostos humanos, ressalta a importância de, diante dos avanços tecnológicos, mantermos a autenticidade e a humanidade na comunicação.
1: Fiquemos todos de pé para iniciarmos a celebração cantando. Número 1 do folheto.

0: Em nome do Pai, do Filho e do Espírito Santo. A graça de nosso Senhor Jesus Cristo, o amor do Pai e a comunhão com o Divino Espírito Santo esteja convosco. Louvado seja nosso Senhor Jesus Cristo. Hoje, domingo, a ascensão do Senhor. Bom dia. Queremos saudar todos os irmãos e irmãs que aqui se encontram, como também todos os servidores da Sagrada Liturgia, do altar do Senhor, amado povo de Deus. Queremos saudar todos aqueles e aquelas que nos escutam através da Taperuá FM. Paz e bem da parte de nosso Senhor Jesus Cristo. Nesta Santa Missa, queremos celebrar o sétimo dia de Maria Xavier, Maria das Dores Diniz Oliveira, como também o trigésimo dia de Maria de Lourdes Felipe Barbosa, Eduardo da Silva Soares, como também celebramos por Geraldo Noé de Farias. Celebramos também esta Santa Missa em ação de graças pelos dizimistas aniversariantes: Caio Alberto Correia Garcia, Maria Lúcia dos Santos, Oswaldo Alves Diniz, Alzira Bezerra Gomes, Ângela Maria Vilar, Cícero Alves do Nascimento, Gerlândia Rodrigues das Neves, Luzia Moraes da Silva Alves, Maria Celina Queiroz, como também o aniversário matrimonial dos dizimistas: Aline de Oliveira Garcia Pereira, Marcos Elianderson de Lima Pereira, Francisco Lourenço e Cícera Soares da Silva Lourenço, Quilma Bonifácio de Freitas Barreto, Valdemir Costa Barreto, Luciano Moreira e Maria Madalena das Neves, Maria Lúcia Alves de Lima Gouveia, Osman Hilário Gouveia, Vanderlei Ferreira dos Santos e Maria Rafaela da Conceição dos Santos. Que Deus abençoe e ilumine o matrimônio desses casais. Também, prezados irmãos e irmãs, queremos acolher os novos dizimistas: Maria Lúcia Rodrigues Farias. Que Deus abençoe e ilumine cada irmão, cada irmã. Irmãos e irmãs, reconheçamos os nossos pecados para celebrarmos dignamente os santos mistérios. Número 3 do jornalzinho. Senhor, que subindo ao céu vos tornastes rei do universo e Senhor dos séculos, tende piedade de nós.
1: Senhor, tende piedade de nós.
0: Cristo, que na vossa ascensão levaste cativo o cativeiro, tende piedade de nós.
1: Cristo, tende piedade de nós.
0: Senhor, que voltando à casa do Pai abristes o céu para nós, tende piedade de nós. Deus Todo-Poderoso, tenha compaixão de nós, perdoe os nossos pecados e nos conduza à vida eterna. Amém. A ascensão do Senhor é a nossa alegria, é a nossa vitória, por isso vamos dar glória.

0: acolhendo os relatos da elevação de Jesus aos céus, Ele que é a cabeça da igreja, somos conclamados a continuar sua missão, na certeza de sua permanente presença entre nós.
1: Leitura dos Atos dos Apóstolos. No meu primeiro livro, ó Teófilo, já tratei de tudo o que Jesus fez e ensinou, desde o começo até o dia em que foi levado para o céu, depois de ter dado instruções pelo Espírito Santo aos apóstolos que tinha escolhido. Foi a eles que Jesus se mostrou vivo, depois da sua paixão, com numerosas provas. Durante 40 dias, apareceu-lhes falando do reino de Deus. Durante uma refeição, deu-lhes esta ordem: não vos afasteis de Jerusalém, mas esperai a realização da promessa do Pai, da qual vós me ouvistes falar. João batizou com água, vós, porém, sereis batizados com o Espírito Santo, dentro de poucos dias. Então, os que estavam reunidos perguntaram a Jesus: Senhor, é agora que vai restaurar o reino em Israel? Jesus respondeu: não vos cabe saber os tempos e os momentos que o Pai determinou com a sua própria autoridade, mas recebereis o poder do Espírito Santo, que descerá sobre vós, para serdes minhas testemunhas em Jerusalém, em toda a Judeia e na Samaria, e até os confins da terra. Depois de dizer isso, Jesus foi levado ao céu, à vista deles. Uma nuvem o encobriu, de forma que seus olhos não podiam mais vê-lo. Os apóstolos continuavam olhando para o céu, enquanto Jesus subia. Apareceram então dois homens vestidos de branco, que lhes disseram: homens da Galileia, por que ficais aqui, parados, olhando para o céu? Esse Jesus que vos foi levado para o céu, virá do mesmo modo como os viste partir para o céu. Palavra do Senhor.

Leitura da Carta de São Paulo aos Efésios. Irmãos, o Deus nosso Senhor Jesus Cristo, o Pai, a quem pertence a glória, vos dê um espírito de sabedoria, que vô-lo revele a faça verdadeiramente conhecer, que ele abra o vosso coração a sua luz, para que saibais qual a esperança que o seu chamamento vos dá, qual a riqueza da glória que está na vossa herança com os santos, e que o imenso poder ele exerceu em favor de nós que cremos, de acordo com sua ação e força onipotente. Ele manifestou sua força em Cristo quando ressuscitou dos mortos e o fez sentar-se à sua direita nos céus, bem acima de toda autoridade, poder, potência, soberania ou qualquer título que possa mencionar, não somente neste mundo, mas ainda no mundo futuro. Sim, ele pôs tudo sob os pés e fez dele, que está acima de tudo, a cabeça da igreja, que é seu corpo, a plenitude daquele que possui plenitude universal. Palavra do Senhor.

Naquele tempo, os 11 discípulos foram para a Galiléia, ao monte que Jesus lhes tinha indicado. Quando viram Jesus, prostaram-se diante dele. Ainda assim, alguns duvidavam. Então Jesus aproximou-se e falou: toda autoridade me foi dada no céu e sobre a terra. Portanto, ide fazer discípulos meus todos os povos, batizando-os em nome do Pai, do Filho e do Espírito Santo, e ensinando-os a observar tudo o que vos ordenei. Eis que estarei convosco todos os dias até o fim

0: as palavras do Santo Evangelho, perdoe os nossos pecados. Amém. Prezados irmãos e irmãs, a Igreja celebra a ascensão do Senhor. O que seria a ascensão? Depois que Jesus foi preso, crucificado, e na cruz, dizendo: Pai, em tuas mãos eu entrego meu espírito, tudo está consumado, ele conclui, do ponto de vista humano, porque Jesus era verdadeiro Deus e verdadeiro homem, ele conclui a sua etapa humana na terra, mas sendo aquele homem divino, ele ressuscitará, descendo a mansão dos mortos. E vem, depois da aparição a diversos discípulos, discípulas, ele agora vai realizar as duas promessas: a paz esteja convosco e recebei o Espírito Santo. E depois ele diz: eu irei para junto de meu Pai, mas enviarei o Paráclito, o advogado, o defensor, o Espírito Santo. Então, a ascensão é Jesus que vai ao céu com o seu próprio poder e ficará sentado à direita de Deus Pai Todo-Poderoso, como mostra o Santo Credo. Então, a ascensão de Jesus é a nossa alegria, é a nossa vitória, é a nossa esperança, porque Jesus ressuscitado dá razão à nossa fé. Na primeira leitura tirada dos Atos dos Apóstolos, Jesus foi levado aos céus à vista deles. O Santo Salmo: por entre aclamações Deus se elevou, o Senhor subiu ao toque da trombeta. A segunda leitura tirada da carta de São Paulo à comunidade de Éfeso: e o fez sentar-se à sua direita nos céus. E no Santo Evangelho: toda autoridade me foi dada no céu e sobre a terra. Lucas, depois de escrever essa belíssima obra dos Atos dos Apóstolos, ele trata de um assunto importantíssimo, que é a ascensão. E ele comunica a Teófilo, no meu primeiro livro, ó Teófilo, é um nome grego, Teo significa Deus, Filor, amigo, Teófilo significa amigo de Deus. Ele diz:
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2: Tapiroá FM informa. Hora certa. 10:44.
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0: 15 mais mais, de um jeito especial pra você. Sejam bem-vindos.
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2: Fala aí, turma, fim de semana chegou e você tá comigo aqui na sua rádio preferida, curtindo as 15 mais tocadas, hein? Fim de semana mais gostoso com as 15 melhores da sua programação. Vem com a gente, eu sou Ricardo Oliveira e tô com

0: Mas é igual antigamente, sem ensaio, sem combinar.
1: Isso.
0: Pede o tom e canta.
1: Vamos junto.
0: É que nem futebol, meu preto. Se não souber, assiste, né, pai?

0: legal, bem bacana, né? Aqui na sua rádio preferida, das 15 mais tocadas. Vou ali tomar uma água, dar uma refrescadinha na garganta, daqui a pouquinho a gente tá de volta.
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2: Voltamos aqui na sua rádio preferida. Obrigado pela companhia, o carinho, a audiência, viu? Você que tá acompanhando a programação da sua rádio, são as 15 melhores. Aumenta o volume e vem com a gente.

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0: Gente, obrigado de verdade pela audiência e companhia. A gente se fala. Tchau, tchau.
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2: Tapiroá FM informa. Hora certa. 11 horas e 42 minutos.
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1: Que bom, começamos mais uma edição do programa Em Poucas Palavras. Obrigado a todos os nossos ouvintes, aqueles que nos acompanham pela rádio daqui, também pela rádio IPB. Agradecendo aqueles que têm postado os programas, nos auxiliado nessa tarefa, como o pastor Augusto já disse, já citou, o Arthur Mendes da APECOM, nos ajudando aí neste trabalho tão importante que é divulgar e preparar os podcasts do programa Em Poucas Palavras. Eu sou Natsa Matias, apresentador do programa, comigo nosso comentarista, pastor Augustus.
2: Mais uma vez, estamos aqui diante desses microfones através dos quais nós chegamos até você, querido ouvinte. Obrigado pela sua audiência. Pedimos as suas orações para que esse programa seja usado por Deus para abençoar muitas pessoas.
1: Mateus 19, 13 e 14 descreve a seguinte cena: trouxeram-lhe então algumas crianças para que lhes impusesse as mãos e orasse, mas os discípulos os repreendiam. Jesus, porém, disse: deixai vir os pequeninos, não os embaraceis, porque dos tais é o reino dos céus. Deixai vir a mim os pequeninos, porque deles é o reino dos céus. Isso significa que uma criança inocente ou merece a salvação? Esse é o tema do programa de hoje e você ouvirá as argumentações do pastor Augustus Nicodemos. A teologia católica, ela tenta resolver a questão, essa questão, com o dogma do limbus infantus.
2: Sim.
1: Não é? Outros dizem que a criança mesmo, recém-nascida, também é pecadora e vai para o inferno. Como é que os teólogos reformados veem essa questão à luz da Bíblia? E tem ainda um João Lucas de Goiânia, aqui da cidade de Goiânia, ele levanta esse caso do garotinho Aylan Kurdi, né? Que não teve escolha, mas mesmo assim algo terrível aconteceu com ele. Como é que a gente pode responder alguém se perguntar como é que fica a criança, né?
2: Certo.
1: Em vista disso.
2: Bom, eu creio que a primeira coisa que precisa ser dita é que não existe ninguém de fato inocente diante de Deus, no sentido de que não há nenhuma pessoa que não tenha sido manchada pelo pecado. A Bíblia nos diz que o primeiro casal criado por Deus, Adão e Eva, desobedeceu a Deus, e ao fazer isso, o casal precipitou toda a sua descendência no pecado. Está escrito pelo apóstolo Paulo na carta aos Romanos, capítulo 5, que pelo pecado de um, todos foram feitos pecadores, e que pelo pecado de um entrou a morte no mundo, e a morte passou a todos, porque todos pecaram.
1: Sim.
2: Então, o que é que significa? Que os nossos filhos, ao nascer, eles já nascem como parte dessa raça culpada, pecadora, manchada pelo pecado, que é a raça humana.
1: Sim.
2: Então, não há, nesse sentido, criança inocente. Nós somos filhos da ira, nós somos filhos da desobediência, os nossos filhos herdaram a corrupção original do pecado, que vem sendo transmitida por geração ordinária desde Adão até os dias de hoje. Eles já nascem com a inclinação pecaminosa latente, presente nos seus corações. O que vai acontecer é que vai decorrer algum tempo até que eles pequem conscientemente, até que eles tomem a decisão deliberada de pecar e desobedecer a Deus. Então, isso precisa ser também colocado, né? Exatamente quando é essa idade em que uma criança, ela começa a pecar deliberadamente, ninguém sabe. Deve variar de criança para criança, né? Mas a verdade é que, diante de Deus, qualquer criança, um bebê de um dia, dois, ninguém tem mérito diante de Deus, né?
1: Exato.
2: E se Deus...
1: Todos pecaram.
2: Se Deus quisesse condenar a raça humana toda, então as crianças não seriam exceção, né? Se ele quisesse fazer isso. Bom, contudo, existem passagens na Bíblia, como essa que você leu, em que parece que Deus olha para as crianças com misericórdia. Na parte que Jesus diz: deixai vir a mim os pequeninos, e não os impeçais, porque deles é o reino dos céus. Essa é uma dessas passagens, não há muitas, não é? Mas essa é uma das poucas passagens que parecem nos dizer que as crianças que morrem em uma certa idade, antes daquela fase em que elas poderão pecar conscientemente, que elas entram no reino dos céus. Com relação a isso, os reformados, e a pergunta foi essa, não é?
3: Sim,
2: como é que os reformados se posicionam? Os reformados têm duas abordagens, né?
3: Uhum.
2: Primeiro, aqueles reformados que acreditam que a criança, quando morre, ela só vai para o céu se ela for eleita.
3: Uhum.
2: Então, como nem todos são eleitos, pode acontecer que uma criança de 2 dias, 3, 1 mês,
3: uhum,
2: não tendo sido eleita, ao morrer, ela vai ser condenada. Ela não vai entrar no reino dos céus. Há uma outra linha de reformados, e eu me incluo nela, que acreditam que toda criança que morre antes da idade da razão, ou seja,
3: sim,
2: antes de chegar naquele ponto em que peca conscientemente, que essa criança é eleita,
3: uhum,
2: que Cristo na cruz do Calvário levou o pecado dela,
3: uhum,
2: e que ela será salva não porque é inocente, mas porque o pecado original dela, a corrupção original que ela traz de nascimento, foi perdoada e paga por Cristo na cruz do Calvário.
3: De maneira graciosa.
2: Graciosa, né? Misericórdia de Deus. Então, pegando o caso do menino Aylan,
3: uhum,
2: parece que ele tinha 3 anos, né? Eu não sei se ele já era um pecador consciente,
3: uhum,
2: né? Eu não sei quão cedo o pecado se manifestou na vida dele, quão cedo ele começou a ter prazer na desobediência, em fazer o mal, em mentir, eu não sei, né? Ninguém sabe.
3: Ganhar vantagem mentindo, né?
2: Mentindo, ninguém sabe o que é que aconteceu. Então, se no caso dessa criança, ou qualquer outra que morre nessa idade, ele ainda não havia cometido nenhum desses pecados conscientemente, não é, voluntariamente, usando o seu arbítrio para fazer isso, então eu creio que ele está entre aquelas crianças que foram eleitas por Deus e cujo pecado foi pago na cruz do Calvário. Agora, se ele já havia conscientemente quebrado a lei de Deus, ó, seguido o caminho da desobediência e do pecado, aí, na verdade, é entre ele e Deus. Não é? E aqui é uma coisa que a gente tem que lembrar sempre, Natsan. Deus é justo, Deus não tira o direito de ninguém, Deus é verdade, é santo, ele odeia o pecado, mas ele também é misericordioso e bom. Quando a gente trata de questões difíceis como essa, delicadas, porque faltam mais informações bíblicas, nós temos que nos lembrar quem é o nosso Deus. Que é, às vezes é a mesma situação, por exemplo, da questão dos que nunca ouviram, as pessoas perguntam, né? Mas e quem nunca ouviu o evangelho, um índio que mora lá no interior, nunca ouviu a palavra de Deus, como é que vai ser? Como é que vai ser?
3: Essa então, é uma pergunta de muitos ouvintes.
2: Muitos ouvintes, né? Então, nós vamos dedicar um programa para isso mais adiante, mas a gente já vai adiantando, né? Eu pessoalmente creio que não tem ninguém inocente. Esse pessoal, mesmo que nunca ouviu, mas ainda assim quebrou a lei de Deus nos seus corações, porque a lei de Deus está gravada lá, né? Na consciência e tudo mais. Mas eu me consolo com o pensamento de que, mesmo que eu não saiba com certeza, mas Deus é justo e Deus não vai tratar ninguém de maneira incorreta.
3: Uhum.
2: Ele não tem prazer no sofrimento da raça humana, ele é um Deus misericordioso, ele é bom e, em última instância, em situações em que eu não tenho uma resposta final e definitiva, eu posso confiar que Deus vai fazer o que é certo,
3: uhum,
2: e posso confiar nele. É a história daquela criança, né, que o pai era o piloto do barco e o passageiro

0: poucos, né? O pessoal que também tem problema mental, que nunca desenvolvem plenamente a sua consciência, enfim. Deus é bom, é justo, e não haverá nenhuma injustiça na maneira como Deus haverá de tratar todas essas pessoas. Agora, ainda dentro desse tema de salvação de crianças, Nathan, é bom aqui explicar, porque às vezes as pessoas perguntam, né? Por que que nós, os presbiterianos, batizamos os nossos filhos?
1: Sim.
0: Então, nós não batizamos os nossos filhos porque a gente crê que os filhos dos crentes são salvos. Uhum. Não é? Também não batizamos os nossos filhos porque entendemos que o batismo tira o pecado original, porque isso é o que acontece na Igreja Católica. Uhum. O batismo na Igreja Católica é sacramental.
1: Tira o paganismo.
0: Tira o paganismo da criança. Nós não acreditamos nisso. Nós acreditamos que o batismo é um símbolo da aliança entre nós e Deus, e nós cremos que as crianças, nossos filhos, eles têm que se arrepender dos seus pecados, e eles têm que nascer de novo, eles têm que crer no Senhor Jesus Cristo para serem salvos, senão eles irão para o inferno, sim. Uhum. Eles serão condenados como filho de qualquer pagão ou ímpio, pessoa que não quer saber de Deus. Às vezes as pessoas pensam que nós acreditamos que o filho do crente, ele já está salvo. Nós não acreditamos
1: nisso. Uma vez batizado, ele se torna santo.
0: Santo, né? O parte da família de Deus. Nós não acreditamos nisso. A pessoa só tem uma maneira de alguém ser salvo, que é pelo arrependimento dos pecados e fé no Senhor Jesus. E para isso, de fato, não há exceção.
1: Só um detalhezinho que ficou para trás, só para ficar mais claro. Quando eu disse agora há pouco do menino Ailan, isso. Não sabemos quando ele deliberadamente, pelo seu arbítrio, e arbítrio seria no caso da capacidade dele discernir o que é errado, o que é certo.
0: Isso, isso, então, tá exatamente. E aí ele optou pelo mal. Uhum. Se ele fez isso, então ele vai ter que responder pelos seus pecados diante de Deus.
1: Então tá certo. Bem, tá aí o nosso programa, em poucas palavras, tentou responder esta pergunta também do João Lucas, nosso ouvinte aqui de Goiânia, que fez essa pergunta pelo e-mail ou WhatsApp, desculpe, ele não disse a cidade, mas sim pelo DDD do telefone. A gente tem 62, possivelmente Goiânia ou alguma cidade
0: próxima
1: aqui, tá bom? Vamos ouvir uma música daqui a

0: ao final de mais uma edição do programa Em Poucas Palavras. 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
1: Isso aí. Queremos agradecer a sua audiência, querido ouvinte. E aproveitando o tema do programa, se você é casado, tem filhos, ensina a criança no caminho que ela deve andar. Exatamente. E quando for velha, não se desviará dele.
0: Que Deus te abençoe, você e sua família.

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1: Olá, amigos, estamos iniciando mais um programa da série Através da Bíblia. Eu quero saudá-lo, desejando a você e toda a sua família as mais preciosas bênçãos do nosso Senhor. É um prazer estar junto com você nesse encontro em que temos estudado a palavra do Senhor e especificamente o livro do Êxodo. Como temos repetido, para nós é muito bom saber que você está dedicando um tempo específico para a meditação da palavra do Senhor. Sabemos disso pelas cartas que recebemos de vocês. E por isso mesmo, no início de cada programa, e exatamente agora, eu quero convidá-lo para a conversa que hoje teremos com a irmã lá da cidade de São Paulo, no estado de São Paulo. As suas palavras são as seguintes: sou ouvinte do Através da Bíblia há anos. Esse programa foi muito importante em minha vida, pois aprendi muito da Bíblia e de como viver a vida cristã. Oro por esse ministério para que Deus o conserve por muitos anos. Querido irmão, muito obrigado por suas palavras. Ficamos muito alegres quando recebemos essas palavras de apoio, afinal, esse é o nosso propósito. Ficamos contentes também quando ouvimos que temos irmãos e irmãs que oram por nós. Mas queremos também que você saiba que nós estamos orando por você. Conte sempre com o nosso apoio. Por isso mesmo, eu quero convidá-lo agora, a você e a todos os nossos ouvintes, para que nos coloquemos diante do Senhor, coloquemos nossas orações, nossos pedidos, nossos agradecimentos, uma palavra de oração. Vamos orar então. Querido Deus, querido Pai, chegamos à tua presença reconhecendo a tua soberania, reconhecendo o teu poder e a tua onisciência. Reconhecemos, Senhor, que tudo conheces e sabes, e que tudo podes. Tu sabes que nós necessitamos da iluminação do teu Santo Espírito para o estudo de hoje. Pai misericordioso, te pedimos então que tenhamos nossas mentes abertas para ouvirmos a tua palavra e a capacitação para obedecê-la. Pedimos isso em nome de Jesus. Amém.

0: Querido amigo, temos hoje como nosso alvo, o alvo do nosso estudo, todo o capítulo 5 do livro do Êxodo. Mas antes de iniciarmos a leitura e o estudo desses versículos do capítulo 5, vamos relembrar alguma coisinha que ficou do programa passado. Em 4, 24 a 26, temos aquele episódio estranho em que o próprio Moisés nos diz que Deus queria matá-lo. É interessante, provavelmente porque ele, Moisés, tivesse demorado para circuncidar o seu filho. Por esse motivo, então, Deus revoltou contra ele. É bem possível que Moisés circuncidara o seu filho Gerson logo quando ele nascera. Mas diante de uma possível reação negativa de Zípora, quando Eliezer nasceu, Moisés foi condescendente com a sua esposa e não o circuncidou no tempo exato, isso é, logo depois de ele ter nascido. Como agora estava prestes a assumir a sua função de libertador do povo, Moisés deveria ter a sua vida familiar totalmente em ordem diante de Deus. Agora veja só, por querer agradar mais a Zípora do que o próprio Deus, Moisés então teve que enfrentar aquela situação constrangedora. Zípora então percebeu que, por sua incredulidade, Moisés estava sofrendo essa séria repreensão por parte de Deus. E num ato de ousadia até, ela circuncidou seu filho, livrando então Moisés das mãos do nosso Deus. Mas ao mesmo tempo, ela, ainda não entendendo corretamente essa questão da circuncisão, ela demonstrou toda a sua discordância e até a ignorância das ordens divinas e atirou o prepúcio do bebezinho ou do seu filho, já um pouquinho mais crescido, aos pés de Moisés e chamou-o de sanguinário. Vamos pensar um pouquinho nessa questão. Nós podemos ver nesse episódio, em primeiro lugar, como é que um incrédulo não entende das coisas de Deus, que ela se define somente espiritualmente. Em segundo lugar, também vemos que os cristãos devem sempre obedecer primeiramente a Deus e não tentar agradar os homens. Não é possível agradar a dois senhores ao mesmo tempo. Mas em terceiro lugar, fica a lição para os solteiros de escolherem bem o seu cônjuge antes que descubram no seu escolhido ou escolhida, depois de se casarem, um espírito revoltado, um espírito rebelde e até mal educado em relação aos princípios divinos. Olha só, é isso mesmo. Na escola de Deus que Moisés cursou durante 40 anos no deserto, ele estava aprendendo então a confiar somente em Deus, a dar prioridade a Deus. Ao invés de depender das suas estratégias, ele deveria confiar somente em Deus. Depois desse episódio, depois que os anciãos de Israel o aceitaram bem como Arão e creram e adoraram o Senhor, que se lembrara deles para os livrar do Egito, Moisés e Arão, então, Moisés e seu irmão, começaram a colocar em prática os primeiros passos ordenados por Deus e foram até a presença de Faraó nesse primeiro encontro, que na verdade é um grande encontro histórico, o primeiro encontro em que Moisés e Arão estão diante de Faraó. Aqui se inicia a batalha de Moisés com Faraó, embora essa fosse, na verdade, uma batalha de palavras e de pragas. Deus estava presente, revelando o seu poder. Moisés estava de volta ao Egito depois de 40 anos de ausência. Deus estava pronto para libertar o seu povo. E o libertador agora estava pronto, estava preparado para essa função. Moisés era o libertador e ele já se encontrava no Egito. Então, ele e Arão foram ao Faraó e pediram para que deixasse o povo sair. Aham, mas Faraó recusou e tal recusa deu lugar a uma luta, o quê? Entre Deus e os falsos deuses do Egito. Entre o Deus verdadeiro, o Deus único dos israelitas, dos hebreus, e os falsos deuses do Egito. É bom notarmos que não temos aqui uma batalha entre Deus e o povo do Egito, ou entre Deus e a nação do Egito. Não, Deus se coloca contra os deuses falsos do Egito, para mostrar que ele é o único Deus. As pragas seriam as manifestações do poder de Deus contra os falsos deuses. Deus usou os próprios deuses para castigá-los, para castigar o povo do Egito, para mostrar no povo do Egito que ele era o único Deus. Deus poderia ter usado talvez até outros meios para castigar o Egito, porém ele usou essas pragas para desmoralizar os deuses dos egípcios, pois eles eram um povo idólatra. Durante essa primeira parte do livro, encontramos o Senhor fazendo 7 exigências a Faraó. Se você quiser anotar, estão essas exigências no capítulo 5, versículo 1, que é exatamente esse versículo que nós estamos estudando, 7:16, 8:1, 8:20, 9:1, 9:13 e 10:3. Eu vou repetir rapidamente: 5:1, 7:16, 8:1 e 8:20, 9:1 e 9:13, 10:3. Isso tudo para que ficasse bem claro que o desejo de Deus era que seu povo saísse para que o servissem. Mas a primeira reação do faraó foi de crueldade, impondo cargas até maiores, requerendo um número de tijolos maior ainda e ainda forçando os israelitas a juntar a própria palha. Nas descobertas arqueológicas foram encontrados tijolos com palha e tijolos de argila nas cidades de Pitom e Tânis. Nesse capítulo 5, a atitude tomada pelo faraó desde o início, logo após ter ouvido a reivindicação de Moisés e Arão, bem ali no versículo 1, vejam só o que está escrito: assim diz o Senhor, o Deus de Israel, deixa ir o meu povo para que me celebre uma festa no deserto. Foi uma atitude de desprezo e desafio a Deus quando faraó perguntou o seguinte: mas quem é o Senhor para que ele ouça a voz e deixe sair Israel? Eu não conheço o Senhor e nem tampouco deixarei ir a Israel. O faraó, que era rei do Egito, mas que era considerado também um Deus, recusando reconhecer Yahvé como Deus, desafiou assim: quem é esse Deus? Quem é esse Deus que me dá ordens? Ele afirmou também que não conhecia esse Deus e revelou também a sua intenção de não obedecê-lo. Como faraó, querido amigo, ainda hoje, diante da ideia de obedecermos a Deus, muitas pessoas reagem de modo totalmente negativo. O faraó não submeteria sua vontade obstinada, uma vontade dura, a Deus. Então, diante dessa reação, conforme o versículo 3, Moisés e Arão insistiram e foram mais explícitos ainda: o Deus dos hebreus nos encontrou, deixa-nos ir, pois, caminho de 3 dias ao deserto para que ofereçamos sacrifícios ao Senhor nosso Deus, e não venha ele sobre vós com pestilência e com espada. Mas mesmo com essa argumentação racional, mostrando ao faraó que a desobediência à ordem divina poderia resultar em grandes complicações para todos, a reação do faraó não se fez por esperar. Nos versículos 4 a 9, vemos que o faraó não escutou a proposta e, depois de ter reagido duramente contra Moisés e Arão, dizendo-lhes que eles estavam distraindo o povo das suas tarefas, conforme o versículo 5, ele convocou os superintendentes, na verdade, os feitores dos escravos, e impôs umas tarefas ainda mais pesadas ao povo de Israel, que já estava sobrecarregado, afugentando assim qualquer esperança de libertação. Esses tijolos feitos com palha, conforme os versículos 7 e 8, eram bem maiores do que os tijolos fabricados hoje em dia. E eram uma mistura da lama do Egito e palha colhida nos campos para que os tijolos ficassem ainda mais resistentes e sólidos, como ainda hoje se faz com o adobe usado nas construções. A obrigação de ajuntarem palha para a fabricação dos tijolos traria uma pressão muito maior sobre os israelitas. E aí, no versículo 9, também nós verificamos que eles deveriam se aplicar ainda mais às tarefas e não ficar ouvindo palavras sobre libertação. Faraó endureceu a situação. Nos versos 10 a 14, temos a descrição da prática da crueldade contra os israelitas. Porque depois de comunicarem as novas ordens do faraó, os superintendentes ou os feitores, eles começaram a apertar e exigir dos israelitas a mesma produção que faziam anteriormente e começaram a castigar fisicamente os capatazes, que eram israelitas colocados como responsáveis pelas diversas equipes de trabalho, pelas diversas equipes de fabricação de tijolos. A cobrança era muito intensa e a crueldade aumentava a cada dia. Então veja só, ao espancar esses capatazes hebreus que funcionavam como que oficiais de obras e aumentar a pressão para as realizações das obras, o faraó, que era ardiloso e sagaz, conseguiu colocar esses líderes contra Moisés e Arão. Mas antes de darmos sequência ao texto, vamos refletir um pouquinho. Veja só, querido amigo, você percebe como é o coração do homem que não conhece o verdadeiro Deus? Essa pessoa rejeita completamente toda e qualquer palavra de Deus, todo e qualquer conselho de Deus. Para essas pessoas, as palavras divinas são palavras mentirosas, conforme nos é dito no versículo 9. Rejeitar as palavras de Deus e considerá-las como mentirosas, como palavras vãs, não foi uma atitude apenas de Faraó. Outros personagens do Antigo Testamento assim também se expressaram, como por exemplo, o rei Senaqueribe, lá da Babilônia, em 2 Reis 18, 20, e o rei Azarias, em Jeremias 43, 1 e 2. Na verdade, não são poucos os que veem a palavra de Deus como palavra mentirosa. Ah, mas todos esses um dia descobrirão, de uma maneira muito séria, como aconteceu com o faraó, que todas as palavras do Senhor são verdadeiras e elas se cumprem. Mas vamos voltar ao texto. Nos versículos 15 a 19, encontramos o povo de Israel apelando para faraó em busca de alívio. Olha só as suas palavras. Por que tratas os seus servos dessa maneira? Os israelitas, na verdade, humilharam-se diante de Faraó, pedindo-lhe alívio nas duras tarefas que tinham que realizar. Mas o Faraó respondeu-lhes: vocês são preguiçosos. É preguiçoso mesmo, por isso é que vocês estão dizendo que querem oferecer sacrifícios ao Senhor. Voltem ao trabalho. Continuem a produzir a cota integral de tijolos. E conforme o versículo 19, os capatazes israelitas se viram numa situação ainda mais delicada. Veja só, tendo que obedecer ao faraó e entregar a mesma quantidade de tijolos, eles também teriam que necessariamente forçar os seus irmãos israelitas a produzirem a mesma quantidade, mesmo tendo que buscar palha para os tijolos. Agora, você consegue imaginar essa situação? Era uma situação delicada, não é mesmo? Você já se encontrou numa situação dessa? Você concorda? É muito difícil. Veja só, quando temos que ser duros com os nossos amigos, ficamos embaraçados por termos que, ao mesmo tempo, obedecer a ordens superiores e forçar os nossos amigos. A minha oração é que Deus nos proteja de termos que experimentar uma situação como essa. Agora, prosseguindo no texto, nos versículos 20 a 21, os capatazes dos filhos de Israel encontraram então Moisés e Arão, que estavam à espera deles, quando saíram da presença do faraó, e lhes disseram o seguinte: olhe o Senhor e vos julgue, porquanto nos fizestes odiosos aos olhos de faraó e diante dos seus servos, dando-lhes a espada na mão para nos matar. Ora, através dessa expressão que simboliza hostilidade e suspeita contra alguém que tinha feito alguma coisa injusto, os capatazes queixaram-se diante de Moisés e Arão pela sobrecarga ainda maior que agora lhes era imposta, por terem, através do seu pedido de libertação, colocado o faraó e todas as autoridades egípcias ainda mais contrárias a eles, os escravos. Querido amigo, você concorda com essa humilhação dos israelitas diante dos egípcios? Lembre-se de que eles eram escravos e não tinham como negociar com o faraó, senão apenas tinham que apelar para alguma sensibilidade que ainda restava naquele governante. Será que lhes faltou fé nas antigas promessas do Senhor? Na verdade, a pergunta devia ser outra. Será que eles sabiam que Deus lhes tinha feito uma promessa de livramento? Ou será que eles estavam vendo somente as circunstâncias e queriam apenas ser aliviados das suas duras tarefas? Mas espere um pouquinho só, não julgue mal não. Não é assim que nós mesmos procedemos em diversas situações? Esquecemos das palavras e das promessas de Deus e apelamos até para os nossos inimigos. para não termos que enfrentar as dificuldades circunstanciais. Isso acontece com você ou não? Com certeza. Eu creio que nós temos que refletir sobre o nosso relacionamento com aqueles que se opõem a nós e sobre o nosso relacionamento com o nosso Deus, que sempre cumpre a sua palavra. Minha oração é que eu e você não deixemos que as circunstâncias nos afastem do Senhor e nos façam nos humilhar diante dos inimigos, daqueles que não creem no Senhor. Mas ainda o texto prossegue, no versículo 22, encontramos Moisés demonstrando-se mais uma vez um homem como nós, um homem que por vezes tinha a sua fé falha. E por isso ele sentiu-se pressionado pelos capatazes. Moisés teve a audácia de fazer o quê? De se queixar de Deus. Então Moisés disse em oração: ó Senhor, por que afligiste esse povo? Por que me enviaste? O povo estava responsabilizando Moisés e Arão pela opressão ainda mais dura que Faraó lhes estaria fazendo. Eles diziam: vocês não estão nos ajudando, vocês estão levando o Faraó a aumentar a sua opressão contra nós. Querido amigo, diante dessa reação do povo, Moisés continua murmurando e lamentando. Provavelmente Moisés pensava que a sua missão seria fácil, pensou que era chegar ali no Egito e tudo poderia ser feito facilmente. Mas ele se esqueceu que Deus já havia lhe dito que não seria assim tão fácil. Haveria uma demora, mas isso fazia parte dos planos divinos para que ele mesmo, o Senhor, revelasse o seu poder. Então, agora no versículo 23, Moisés continua colocando-se diante de Deus: ó Senhor, desde que me apresentei ao Faraó para falar-lhe em teu nome, ele tem maltratado esse povo, e tu, de nenhuma sorte, livraste o teu povo. Moisés continuou então lamentando e reclamando. Ele estava impaciente e queria ver rapidamente o início da obra de libertação feita por Deus, cujo instrumento era ele mesmo, seria ele mesmo. Moisés percebia que o povo estava chegando ao fim da sua autossuficiência. Moisés e Arão não podiam fazer mais nada para ajudá-los. O Faraó não tinha nenhuma motivação para ajudar os israelitas. E os próprios israelitas não tinham condições de ajudarem-se a si mesmos. Querido amigo, se os israelitas deveriam receber algum auxílio, com certeza esse auxílio, essa ajuda, teria que ser necessariamente vindo de Deus. Então perceba como que Deus nos trata e como que Deus quer trabalhar conosco, desenvolvendo a nossa fé. O momento oportuno para Deus intervir e salvá-los era justamente aquele em que não havia qualquer outra solução humana disponível. O momento oportuno para Deus intervir e para agir em favor do seu povo era exatamente aquele momento. E é exatamente esse momento em que nós desistimos dos nossos recursos, em que desistimos de obter ajuda em qualquer outro lugar ou qualquer outra pessoa e nos lançamos completamente nas mãos poderosas e amorosas do nosso Deus. Temos que aprender que somente quando depositamos toda a nossa fé, toda a nossa confiança no Senhor e ao mesmo tempo desistimos de qualquer solução humana, é que Deus vai poder agir livremente, atuando em nosso favor e trazendo-nos a sua maravilhosa salvação. Moisés teve que aprender isso mais uma vez. Quando ele tentou libertar o povo com a sua sabedoria e com toda a formação secular que recebera do Egito durante os seus primeiros 40 anos de vida, o que ele conseguiu foi matar um egípcio e criar resistência por parte dos israelitas. E com esses resultados, então, ele teve que fugir do seu povo e do próprio Faraó. Deus o levou ao deserto para que ele aprendesse a não depender mais dos recursos humanos, da sabedoria humana que ele tinha aprendido no Egito. Deus o levou para o deserto para que ele desistisse de si mesmo e confiasse somente em Deus. E todo esse processo demorou sabe quantos anos? 40 anos. Mas nessa ocasião ele queria que tudo acontecesse agora rapidamente. Moisés tinha que aprender em primeiro lugar a desistir de qualquer recurso humano. Segundo lugar, Moisés teria que aprender a esperar o tempo de Deus. E por fim, em terceiro lugar, Moisés teria que aprender que ele era apenas um instrumento nas mãos do Senhor para ser usado como Deus queria e não como ele queria. Moisés tinha que aprender a ser usado por Deus no tempo de Deus e não no tempo em que ele, Moisés, quisesse e tinha planejado. Então agora podemos ir para o primeiro versículo do capítulo 6, em que lemos o seguinte: disse o Senhor a Moisés: agora verás o que hei de fazer a Faraó, pois por mão poderosa os deixará ir, e por mão poderosa os lançará fora da sua terra. Querido amigo, aqui quem está falando é Deus. É Deus o Todo-Poderoso. Ele é que está falando. Deus não tem pressa. O seu plano está lançado. É assim que Deus age muitas vezes. Moisés não tinha que se apressar nem se tornar impaciente. Moisés tinha que sim se tranquilizar e esperar o tempo certo de Deus agir. Por que que Deus quer que procedamos assim? Porque quando esperamos o tempo de Deus e deixamos ele agir, ele age com sua mão poderosa. Sabe por quê? Porque exatamente dessa maneira é que Deus quer demonstrar somente a sua ação, sem qualquer interferência humana. Somente ele age com sua mão poderosa. E é dessa maneira que Deus quer que nós tratemos com ele, dependamos dele. Querido amigo, então assim estamos terminando o nosso encontro de hoje, o nosso encontro de estudos no livro de Êxodo. A minha oração honesta mesmo é que esse estudo tenha sido útil para a sua edificação. Meu desejo é que ele tenha ajudado você a saber como se relacionar com Deus. Minha oração é que esse estudo te fortaleça, fortaleça a tua fé e te faça andar cada vez mais no centro da vontade de Deus. Você sabe que somente quando nós somos transformados pela renovação da nossa mente é que experimentamos a boa, agradável e perfeita vontade de Deus. Conto com a sua audiência no próximo programa. Lembre-se também de anotar o nosso endereço e escreva a sua cartinha para nós. Para nós sempre é um privilégio receber as suas notícias. Nós queremos te desejar todas as bênçãos do Senhor e um grande abraço. Até o próximo programa.
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1: Tapeoá FM informa. Hora certa. 12:45.
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1: Tapeoá FM e a hora certa.
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3: Tapeoá FM informa. Hora certa. 13 horas e 1

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0: Oi, boa tarde, boa tarde. Está no ar no seu rádio mais um programa Paradão de Sucessos aqui no 87,9 da Pré-FM, onde temos aí na direção geral da emissora o Júnior de Preto, né? E temos aí Luciano, que comanda a programação da emissora, né? Resolve os problemas, né? Da aparelhagem e tudo mais. Muita coisa aqui, né? E João Torres comandando hoje o Paradão de Sucessos. Opa, cuidado para não gaguejar. Paradão de Sucessos aqui no 87,9 da Pré-FM. Estou melhorando o pé, mas ainda mandar bastante de muletas, gente. Mas tem que fazer o programa. Pessoal esperando, né? Domingo 17 de maio de 2023. Hoje se comemora o quê? O que mesmo? Vamos ver o que se comemora para hoje. Rapaz. Vamos ver o que se comemora para hoje. Aqui tem um bocado de coisa aqui, mas vamos ver aqui. Gosto de ler tudo aqui. Gosto de ler aqui as frases filosóficas, né? Hoje é Dia Mundial das Comunicações, Dia do Trabalhista Rural Volante. Eita, rapaz. Tem mais? Tem mais, Dia Mundial da Internet. Eu estou navegando nela agora, viu? Estou navegando nela. Dia Mundial da Internet. O que mais? Hoje é o dia da... Dia contra a homofobia. Cuidado, viu? Não pratique esse ato, não. Não pratique esse ato homofobófico. Homofobófico, né? O nome está certo ou errado? Homofóbico. O nome certo é esse. Não pratique esse ato homofóbico. Hoje é dia da... Pode levar. Da homofobia. Muito bem, rapaz. Hoje também é o dia da reciclagem. Olha, esse pessoal que trabalha na cidade aí, não é? Além de... onde limpa a rua, né? Porque leva, né? Garrafa velha, essas coisas aí. As latinhas que dá até o dia, né, rapaz? E muita coisa, faz a limpeza na cidade. Hoje é dia também da reciclagem. Ainda tem mais, olha, muitas comemorações para um dia só, né? Né, gente? Além de ser o dia das... Eu falei o dia internacional da comunicação e das telecomunicações. Porque, em outra parte, eu não falo de telecomunicações. Não sei por quê. Presta atenção, não fala. Só falo das comunicações. Mas atuaram, colocaram agora... colocaram mais uma palavra, né? Internacional da comunicação e das comunicações. Dia da Constituição também, viu? Respeita a lei. Não tem mais lei, ninguém respeita mais, né? Começa pelo homens do poder que não respeita. Rapaz, pois é, gente. Pois é, gente, presta atenção. Dizia Thomas Filler. É inglês, viu? Inglês. O nome é inglês, o cara não sei se é da Inglaterra, não. Não pense. O rato que pode projetar a sombra de um elefante. Você entendeu bem? Não pense. O rato que pode projetar a sombra de um elefante. Você acha que ele pode? Tá em você aí. Você... rapaz. Tudo pode acontecer, né? Tudo pode acontecer que uma muriçoca... uma muriçoca, né? Que ferrou na coceira, né? Ela... até, entendeu? Perturba o elefante. Avalia uma abelha, né? Tá certo? De que tamanho é uma muriçoca? Pois perturba o elefante. É? Pra você ver como é que as coisas, né? Eita, rapaz! Comecei com umas músicas aí, né? Amado Batista cantou pra vocês aí o Boêmio. Mulher, quem foi que cantou essa música? Quem cantou essa música, mulher, foi o Recife, saudoso cantor Reginaldo Rossi. E agora, quem passa o seu, vou tocar essa música daqui a pouco. Gente, deixa eu fazer um oferecimento à turma aqui. É, deixa eu fazer o oferecimento aí para seu Edgar Lima e Dona Zefa da Marcação, ali, né? Nessa rua mesmo, nessa rua aqui. É nessa rua da rádio mesmo, né? Essa rua da rádio. Porque o lado do estúdio aqui é o lado da rua Cesto de Farias, não é a rua da rádio. Tá entendendo? E a frente da rádio é a rua Abidão de Souza Maciel. Pois é, ele mora ali após o canal, depois do Sr. Mantiúba, por ali, é, perto do cara, né? Do cara que vai para o Rio, São Paulo, né? É o turismo, eu esqueci até o nome do cara. Rapaz, tu fala quando tu lembrar, para não esquecer, rapaz. Não esquece não, rapaz. Sai de problema. Não é, rapaz? Eita, rapaz. Depois do Sr. Mantiúba, né? Pronto. É, tá certo? Falei, eu acho que, meu amigo, eu tenho que dar risada, chorar não, porque Deus, Jesus não quer choro, né? Ainda tô de sentimento, Eu faço programa porque na rádio é outra coisa, né? É, mas o sentimento, entendeu? Tô com os cafés aqui crescendo, só corto quando chegar a data certa. E os cabelos também crescendo, né? Minha gente. Devido ao falecimento da minha querida mamãe, né? Que Deus a tenha, mãe que era tudo na minha vida. Mas, infelizmente, é isso que acontece com todos nós, né? É, Deus chamou dia 6, né? Dia 6 de 5 de 2026, uma quarta-feira, né? Foi na terça-feira. Foi? Na terça? Tô até esquecendo já. É, rapaz. Quem tá ligado no programa é Dona Miriam Trajano, aqui pelo Facebook. Dona Miriam Trajano, Deus abençoe. A senhora também, viu? É, valeu. Fez kkkkk. É, por causa das músicas, né? Eita, rapaz. Agora quem passou eu. Vou trazer essa música aí com esse grande cantor saudoso, Paulo Sérgio, né? Depois trago uma música aí, passei a chorar mesmo. Devo trazer aquela música, não toca essa música que eu não posso ouvir. Eita, rapaz, quem é? O Sérgio Roberto, mais sucesso na voz dele e ele como toda a música, regravaram, né? Regravou o Sandro Lúcio, regravou o quem foi o cara mais? Quem foi que gravou o cara? Já foram? Gravou também, regravou, quer dizer, gravou. O cantor Adelino Nascimento, e muitos. Também o Cristiano Neves e outros mais. É isso aí, gente. E agora que passou assim, ofereça para Dona Socorro. Dona Socorro, que manda a rua dos meus filhos, né? Rua, quer dizer, a rua não é dos meus filhos, não, viu? É a rua que meus filhos moram, né? É Rua Maria de Oliveira. Dona Socorro, eita para ela, tá gostando também, com certeza. Deixa eu ver. Dona Tereza, amigo do seu garoa. É uma pessoa gentil, rapaz. Gente fina, demais, viu? Gente boa, prestativa. Caridosa, como ali da Vila Espreita, mas da Vila Espreita também é de jeito. Ela ajuda nas campanhas, ela também é prestativa, faz caridade às pessoas que passam pedindo sempre, né? Ela tem essa boa vontade. Tá certo? Vai para o compadre Pedro Leocá, Jair Doraço, compadre Pedro, forte abraço, Jair Doraço. Não chora não, viu? Chora não. E também São Antônio Horácio, que é o Auau, muito apelido de Auau, tá bom? Nena também, né, que é amiga, né? Amiga de compadre Pedro Leocardi e Jair Horácio, tá bom? Meus filhos, Jamil, a Petisa, Lestões, Laís, Tois, Baixo José, Rua Maria Rosa Oliveira, Nojetes, Cauê, Cauã e Cauã Nilédia. Eita, todo mundo, rapaz. Quero que meu filho, o povo quer ouvir música aí. O povo quer ouvir música aí, com certeza. Eu tô, tá aí. Vou trazer tanta música boa aí pra vocês. Vou trazer Adriano Batista. Vou trazer hoje pra vocês, olha, tudo música bonita, tudo música. Olha, música top, música top. Deixa eu dizer a vocês aí. Música top. Vou trazer agora a Maria da Luz Pereira aqui, o áudio dela aqui. Que ela mandou.
1: Boa tarde, meu amigo Juntos.
0: Boa tarde.
1: Aqui em Espalha é Maria da Jores Pereira. Amigo, quero ouvir uma música com Teixeirinha, Amor de Mãe.
0: Tá certo.
1: E quero ouvir uma música com Amado Batista, Princesa, tá bom?
0: Tá bom.
1: E beleza, meu amigo Juntos.
0: Beleza. É, tá certo, eu toco já, viu? Vou tocar sobre os que toca agora. Que passou eu. Valeu, Maria da Jores Pereira. Beleza? Beleza, beleza, beleza. Pura, rapaz. Puríssima. Não é?

0: Opa, pera aí, rapaz. Pera aí, trazer a música de Maria da Rosa Pereira, né? Que ela pediu. Você fica tocando sem minha autorização, rapaz. Não é você não. Não é você não, por causa da é amor de mãe, né? Amor de mãe com Teixeirinha. Amor de mãe com Teixeirinha. Vou tocar já, né? Tocar já.
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0: É verdade. A melhor do Cariri. É verdade. É verdade mesmo, né? Parece que o amor de mãe é essa, pai. Essa é outra. O amor de mãe é essa, pai. Por caridade. E depois princesa, né? E depois princesa. Em seguida, temos que cair com... daqui a pouco eu digo aí. Daqui a pouco eu digo, né? Santa Lúcia. Linda Macastilho. Eita, rapaz. E outras pessoas, e outros cantores mais, né, gente? Vamos lá. O efeito é esse, mas você tem que ficar de mim não, viu? Tem pra dar música, porque senão sai daqui das redes sociais. Mas começa do começo. Começa do começo. Entendeu? Não tem problema, eu boto do começo novo. É, quem tá ligado no programa... Eu já falei já? Não, essa aqui não. Maria Rodrigues, meus sentimentos... Vivo a você, muito obrigado. E a sua família, estou assistindo em Malta, Paraíba. Valeu, Maria Rodrigues. Obrigado, viu? É, a vida é assim, né? Quando a gente perde um ente querido, né? Principalmente a mãe da gente, aí a metade da gente se vai, né? É isso mesmo. É. Faz o quê? Foi dia 6. Foi dia 6. 6 e 6, 12. Hoje é 17. 12, 5, 17 dias, né? Não, pera aí. 6, 6, 12. Fazer a conta aí. 6, 4, 10. Com 7. É. Vou passar a conta tão fácil, né? Tão fácil. 6. 11 dias, né?

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Agora vem Princesa com Amado Batista, Princesa. Vai também para o amigo Aristides Luiz de Lima, Rua Rita da Cismelo, tá ligado? Pra você, rapaz. O seu cara. Todo o pessoal da São José, seu Antônio Erasmo, Sandra. Antônio Erasmo não. Talvez eu esqueça, né? Esquecendo, mas eu sempre falei, né? É, rapaz. Viu já, né? Vem a princesa agora, viu, gente? Vem a princesa, viu? É, muito bem, rapaz. Antônio Erasmo Soares. Antônio Erasmo Soares. Vamos trazer aqui a outra música de Maria da Rosa Pereira.

0: Estamos apresentando o programa Paradão de Sucesso no seu rádio. Vai pra Santo Lisboa, rapaz, ali do Baixo São Zé. Deve tá ligado. É, rapaz. Deve tá ligado, com certeza. Beleza? Muito bem.
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0: É, porque eu tô falando, né? Já já estou de volta mesmo. Eu tô falando. Mas, rapaz, subiu uma camisa. Sabe que tava no programa? Eita, tanta gente, rapaz, tanta gente. Decão e Maria José. Forte abraço pra vocês, tá bom? É, do Baixo São Zé. Foi vizinho muito tempo desse casal. É vizinho, é praticamente vizinho, mora de frente. É por isso que eu digo que era vizinho, né? É, no dia que eu vim morar em Itapeloá, a casa de frente. Rapaz! Eita, menino! Vou tocar pra vocês hoje. Vou tocar os Zé Armando, Adriano Batista, Frank Lopes, Adriano Batista, Sr. Roberto, no caso dele, né? A minha filha hoje veio, ela veio comigo hoje, toda semana está comigo, aí ela vai fazer um oferecimento aqui. Deixa eu ver como é que tá bom aí, pera aí. Então, vou trazer. Boa tarde, Jamile Soares, a poetisa. Boa tarde.
2: É, boa tarde. É, eu ofereço o programa para Dona Tereza, a esposa de seu Garoa, né?
0: A viúva, né? Que ele já
2: a
0: faleceu.
2: A viúva de seu Garoa, que ele já faleceu, mas ela está na escuta, né? É, eu vou pedir uma música de oferecimento com Célio Roberto. Também ofereço aí para Maria das Dores e para outras pessoas do programa.
0: Eu vou achar a boca mais perto assim que o microfone pega melhor. Para quem mais?
2: É, também ofereço para meu pai, João Torres, para a minha mãe, né? Para minhas irmãs, para Laércio, Laís, Cauê, Cauã e Cauane Liedia. E muito obrigada. Boa tarde.
0: Eu falei sua mulher da rua já? É?
2: Sim.
0: É, mas não escutei direito, não. Não escutei direito, não. Fala direito de novo aí. Pra mim não escutei, não.
2: É, né?
0: Pra Maria da Rua. Falei Maria da Rores?
2: Falei já, ofereci pra ela.
0: É, que
2: ela, Maria das Rores, né?
0: Faz canção também, sim.
2: Pessoa boa. É, e muito obrigado, uma boa tarde.
0: Beleza, menino, mas não é nada. Rapaz, estou dizendo. Você queria uma música, lembro para uma da viola, lembro logo das canções. É, eu vou trazer. Daqui a pouco eu trago a música que você falou. Célio Roberto, né? Tá bom. Eu vou trazer aquela, que deu muito sucesso, daqui a pouco. Vou puxar lá. É, não toca essa música. Seu adeus, jogo demais, aqui vai ser com o Sandro Lúcio. Aqui toca, meu filho, aqui toca.

Beleza, beleza, hora certa, 13 horas mais 41 minutos. Hebe de Amor, saudoso cantor Lindomar Castilho. Esse cantor é Alagoa, né? Alagoa não, perdão. Parece que ele é. Eu acho que esse cantor é. Goiânia, né? Sei.

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rapaz, como é que pode? Como é que pode, rapaz? Me diga aí. Não, não, não toca agora não. Não toca agora não. Não toca agora não, meu filho, canale. Como é que pode você tocar agora? Como é que pode você tocar aqui agora sem minha autorização? Tá já Baltazar, viu? Deixa eu lá. Daqui a pouco tô com você, né? É, vamos tocar agora. Baltazar! Baltazar, se ainda existe amor.

0: Beleza, pai, já pensou? É demais, né? É demais, meu filho. É demais. Acaba canto demais, meu. Bom, como eu falei aí, Lindo Macaxeiro realmente é goiano, viu? É, saudoso, né? Nasceu em janeiro de 1940, né? Em Goiás, né? Foi isso mesmo, né? Já tá vivo. Tá vendo nada, morreu. Morreu esse ano, rapaz. Eu até falei aqui, coloquei um canto música dele, eu acho. É, rapaz, faleceu no ano passado. Foi 2025. Faleceu em 20 de dezembro de 2025, aos 85 anos. Eu toquei até especial com ele. É. É de Goiânia. Goiânia, capital de Goiás, né? E esse Baltazar, esse cara, é Sérgio Pan, viu, gente? Nasceu em 52, viu? 5 de março. 74 anos. 10 anos mais velho do que eu. Nasceu em Aracaju, é Sérgio Pan, viu? Baltazar Sérgio Pano. Gênio brega, música romântica, cantor, compositor. Muito bem, rapaz. Cara demais, viu? Com certeza. O cara é demais, Vicente. Tô dizendo a você? Tô dizendo a você? Com certeza. Vamos ver como é que fica. Heaven. Não fica assim não. Não fica assim não, porque isso vai revelar. Isso vai revelar demais, viu, gente? Vamos ver aqui. Opa!
1: Tá chegando, mas...
0: Tá chegando o quê? O que é que tá chegando aí?
1: É o campeonato de futebol do planeta. E é claro que você vai comprar produto de áudio e vídeo, né?
0: Quer que o produto? Opa, vem aí Zé Armando e seus teclados. Ah, tá vendo pra comadre, comadre Leni Gouveia, Rua do Cruzeiro, deve estar ouvindo, né? Valeu, valeu, valeu, valeu muito, né?

É, o nome da música é Desprezo de Amor, viu? É, eu quero só dizer a vocês que o nome do Baltazar é Baltazar Góes Neto. É o nome do cantor Baltazar, que toquei a música anterior. Rapaz, como é que pode? Como é que pode, meu amigo? Não pode ser assim, não. Não pode ser assim, não, nego. Tá entendendo? Vamos trazer mais música aí, né? Então chama a música bonita aqui, viu? Eita, meu Deus do céu. Deixa eu olhar aqui, vai cantar aqui agora.

Grande Zé Ribeiro, que tá bonito demais, viu, Zé Ribeiro? Esse aí. Esse aí é de ontem. Deixa pra ver. Esse é menino, né? É, José Ribeiro, é natural de Barbacena, Minas Gerais. Tô te dizendo, rapaz. É, meu amigo. Você pensa que não é. Pois é. É isso mesmo. Rapaz. Esse é 1972, ele estourou de norte a sul. De norte a sul do país, fazendo parte do elenco da gravadora mais importante do Brasil, CBS, a música Beleza da Rosa. Foi, cara. Tô dizendo. Trazer a música da Menepim, né? E a Meire pediu a música aí. Peraí. Mas é agora a música aí. Não toca essa música aí? Célio Roberto, agora.

0: Eita, rapaz, é brincadeira esse grande cantor, rapaz. Esse Sérgio Roberto tem um sucesso estupendo. Ainda tá cantando, viu? Ainda tá cantando, rapaz. Hora certa, confira conosco agora.
1: 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Hora certa.

0: 14:05.
1: Vem a música já já, ó, só um pedacinho aqui. Já já, só que tem já pôr aqui, ó. 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
1: Beleza, beleza, muito bem. Deixa eu mandar um abraço aí, um oferecimento aí, para um companheiro de trabalho. É, eu trabalho no sábado e domingo, trabalho com o Inácio Ramos. Quem é o cara? Quem é o cara? Carlinhos Braus. Forte abraço, Carlinhos Braus, rapaz. É brincadeira, eu não tô tampa, viu? Também para o Damião Lima, né? Lá já da Barra da Serra, Toninha, sua esposa, toda a família aí, tá bom? Tá beleza. Ó, gente, música bem apaixonada pra vocês aqui agora. Apaixonada. Já falei com o Zé Ribeiro, porque o Zé Ribeiro é mineiro, viu? Zé Ribeiro é mineiro. É, rapaz, tô dizendo. Agora quem vai cantar agora é Adriano Batista. Você acaba novo, né? Eita, volta pra mim, rapaz, volta pra mim. Que danado esse, não volta? Volta.

Olha, esse cantor canta bonito, viu? Sabe de onde ele é? É, conta aí, meu. É do Recife, viu? É do Recife, cara. Você pensa que não é? Não. Não é do Recife, não. Vamos ver se é. Esse não. É Célio Roberto, né? Célio Roberto. É, rapaz. Tô dizendo? Sei lá. É, muito bem. Não. Tô todo aqui. Não, o Célio Roberto. É, que diz que ele nasceu em Pedra, em Pernambuco. Célio Roberto atualmente mora no povoado de Guarumbi, município de Buíque, a 290 quilômetros da capital Recife. Célio se descobriu artista aproveitando os restos... Não, isso aqui é outro. Esse aqui é outro. Não pode ser. Não pode ser, cara. É, isso não pode ser. Depois eu vejo aí, né? Depois eu vejo aí. Cantor Célio Roberto. O cantor Célio Roberto. Que não é Pernambuco, não. Pernambuco não é outro, cara. Esse nasceu em 1945. Tá um pouco velho, né, cara? 79 anos. Quando puxou, né? Negócio aqui. Ele puxou. Foi. 2025. Agora já entrou para os 80 anos. Eita, rapaz. Nasceu, né? 1945. Em Maceió, Alagoas. Ele é alagoano, viu? Esse. Não toca essa música que eu não posso ouvir. Esse. É. Ei, rapaz. Também a música O Cigano deu muito sucesso, né? É, rapaz. Tá vivo ainda, viu? Fazendo show por aí. Muito bem. Período de atividade até 1960, até 2025. Agora parece que tá cantando mais, né? Não sei, né? Rapaz, como é que pode? Sonho Dourado, Armando Batista. Vou trazer essa música aí. Sonho Dourado. Agora, vamos trazer essa música bonita. Essa música bonita agora, né, gente? Esse é Amado Batista.

0: Sonho dourado. Sonho dourado, rapaz. Tô te dizendo. Esse cara é demais, homem. Esse cara é demais, viu? E aqui toca, viu? Aqui toca, não é brincadeira. Aqui, Juntos toca música pra você, rapaz. Cantor diferente aqui, meu mundo de coisa, né? Entra, meu filho, tá gostando ou não?
1: Oh, meu filho, você tá ligado de rádio?
2: Rápido AFM 87.9.
1: Então, meu filho, tá bom demais.
0: Claro. Seguindo você, te amo demais. 1979, Rodrigo. Eita.

Rapaz, esse cara canta ruim, né? Canta muito, ou canta, não sei. É, rapaz, esse é o Rodrigo. Esse é o Rodrigo. Trazer mais música pra você aí, rapaz. Vamos trazer aí Frank Lopes. Eita, mas aqui toca mesmo, não é brincadeira, gente? Mudanças.

0: Por que saiu? Por que saiu, rapaz? Pode não. Por que saiu? Frank Lopes, não faça isso não. Não faça isso não. Não faça isso por caridade. Toca outra, né? Vou tocar de novo. É. Para aí que eu vou trazer aí. Adriano Batista, pensando em você.
1: Contigo
0: nada. É um prazer pensando em você. De novo, volta aí, Adriano Batista. Pô, traquela. Pô, traquela de novo, porque aquela não tocou todo, não. Tá entendendo, gente? Sim, rapaz, deixa eu me lembrar também. Meu amigo, opa, rapaz, esquecendo, não pode esquecer, não. De quem? De quem? É do nosso amigo Ivo. Nosso amigo Ivo e Rita e toda a família. Ela na rua Germiniano Limeira, rapaz. Todas as músicas do programa aí. Deixa eu mandar algum negócio aqui. Mandar não, né? Mas estão vendo ou não? Deixa eu ver aqui. Você tá mandando alguma coisa aqui? Deixa ela aqui, peraí.
2: Boa tarde, Antônio. Quero ver a música de Batazar, qualquer uma delas. Tô na escuta do seu programa.
0: Deixa eu botar tudo pra ver aqui. Peraí.
2: Boa tarde, Antônio. Quero ver a música de Batazar, qualquer uma delas. Tô na escuta do seu programa.
0: Deixa eu olhar quem é aqui, que não tá no marco do programa, que sabe quem é. É Rita, né? Valeu, Rita. Beleza, beleza. Beleza, Rita. Muito bem. E aqui, quem é que tá aqui? Vamos ver quem tá aqui.
3: Boa tarde, João Torres.
0: Boa tarde.
3: Como é que você está, rapaz? Tudo bem?
0: Ô, rapaz, tô indo. É Francisco,
3: hoje é? Você tá vendo que você tá na rádio ao vivo?
0: Ah, tô, rapaz. Tô do meu...
3: É o programa Música Brega, é isso?
0: É, pra dar um sucesso, né? É, Francisco. Beleza, Francisco. Aí... Aí, Santa Catarina, Luiz Alves, né? Santa Catarina, irmão do meu amigo aí, meu amigo Flávio. Flávio de Silu, como é conhecido, né? Isso aí. Ei, toca já a sua música aí, tá, viu? Toca essa música aqui, ó.
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Beleza, beleza, muito bem, muito bem. A música não terminou, vou tocar de novo, viu? Mudanças. Opa, o que é isso aí? O que é isso aí? O que é isso aí? O que é isso aí? Que eu não toquei ela completa. Vou tocar ela completa, gente. É com Frank Lopes. Ele vai cantar agora.

Beleza! Toca já a música aí, Baltazar, pra amigo Rita, viu? É, o homem apaixonado é homem doido, rapaz. Vai cantar agora, Nilo. O homem apaixonado é homem doido. Cadê você? O homem apaixonado é homem doido. Valci Brito vai cantar agora. Valci Brito. Canta, Valci. Canta e canta, não brinque não. Não tem esse negócio não. Homem apaixonado é homem doido. Tô dizendo. Valci Brito, canta aí pra nós.

0: Eita, rapaz, aqui toca, né? Aqui toca, né? Brincadeira, menina. Eita, até a canção sai aqui, né? Até a canção sai aqui, rapaz. Com os caras aqui, né? Grava, né? Deixa eu lá, esse. Quem é esse cara aqui? Quem é esse cara? Vamos ver, né? Vamos ver. Já são precisamente agora 17 mais. 17 o quê? Tá doido? 14 mais 41, rapaz. 14 mais 41. 17. 17 não é problema da viola, não. Deixa eu ver esse cara aqui, deixa eu lá.
1: Carvalho.

tá apaixonado demais, Ney Carvalho. Participação especial do Cristiano Neves. Eita, vou trazer aqui, carta de amor para Rita, com o cantor que ela pediu, né? Baltazar, vamos lá?

0: Baltazar, eita, rapaz, é brincadeira, sem saída, aqui, toca, peraí, programa isso aqui, de que é esse programa aqui?
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0: Por quem?
1: João Torres.
0: Ah, não foi, né? Sem saída, ó, daí José.

acorrentado aos seus pés. João Pereira, o poeta, o repentista, o cantador. Essa música foi regravada também por vários cantores e pelo cantor Bartô Galeno. Bartô Galeno, né? Não dá tempo de contar a história, mas eu sou fã do Bartô Galeno, só que o Bartô gravou e não deu mais nem atenção a ele. Estava vivendo debaixo da ponte em São Paulo, né? Eu sou fã dele, mas a verdade tem que ser dita. Meu cantor, você tem que dar satisfação, né? Gravar a música aí, de sucesso e tudo. Eu nunca falou, deu nem atenção a. Ele chegou em São Paulo, você estava lá, né? Baixo da ponte, bebendo, cantando lá, por lá. Entendeu? Então, sem fama. Depois já começou a fama, depois, né? Mas quando se grava música, a gente tem que ter cuidado dos direitos autorais, né? A verdade é essa. Pode ser o Roberto Carlos, pode ser quem for. O Roberto Carlos faz isso. Pode ser quem for. Aí dê atenção, porque o poeta é um grande poeta, cancioneiro e poeta demais, viu?

É isso aí, gente. Vou ficando por aqui. Um abraço a todos. Com Deus somos tudo. Sem Deus nada somos. Volto domingo com mais um paradão de sucesso. Cheio do coração. Se quiser ver aí, Luciano Silva e o programa Evangelho. Forte abraço a todos e até domingo, se Deus quiser. Adeus ingrato. Dá tempo de tocar aí? Vamos ver aí. É, com esse Fontana, né? Fontana. É, rapaz, com certeza esse cantor aí. Grande cantor, é. Com certeza esse grande cantor, né? Nem dá tempo, né? Cláudio Fontana. Cláudio Fontana.

0: Tchau, tchau, tchau, tchau. Fui.
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graça e paz a todos, né, da parte do nosso Deus, do nosso Senhor e Salvador Jesus Cristo, o qual é digno, né, de todo o nosso louvor, de toda a nossa adoração. E aqui estamos com mais um programa, Palavra da Verdade, a Verdade Bíblica no ar, o programa do povo de Deus, o programa da família cristã, trazendo até você uma mensagem de paz, uma mensagem de conforto, uma mensagem de esperança, trazendo as boas novas de salvação, as boas novas de Cristo Jesus, o Evangelho que salva, que cura, o Evangelho que liberta, o Evangelho que é o poder de Deus para a salvação de todo aquele que crê, seja dos judeus, seja de todo aquele que crê. Nós estamos aqui para a glória do nome do Senhor. Esse dia glorioso que o Senhor nos concede de podermos sermos um instrumento, sermos um veículo de propagação da palavra de Deus. E que o Espírito Santo, nesse momento, esteja sobre a sua vida, sobre o seu lar, sobre a sua família. Estamos ao vivo pela Rádio Taperoá FM, pela Rádio Interação Web e também pela Rádio Shalom FM 87,9 para toda a cidade de Campina Grande, para o Cariri e para toda Campina Grande. E que o Espírito Santo ilumine, abençoe, que o Espírito Santo toque os corações neste dia, nesta manhã, nesta tarde, nesta noite, o horário que você depois estiver vendo, assistindo este programa, mas que tudo seja para a glória do Senhor.

nós precisamos da graça do Senhor. Que essa graça seja derramada sobre as nossas vidas, sobre a minha vida, sobre a sua vida. Você que nos ouve nesse momento, né? Estamos com um pouco mais de tempo para a glória do nosso Deus, né? Um pouco mais de tempo para a gente pregar, para a gente atender os seus pedidos. É uma hora e meia, até 9 da manhã, já vai ser juntinho com você. Vamos orar, vamos agradecer ao nosso Deus. Senhor nosso Deus, Pai querido e santo, ó Deus, nós te damos graças, nós te louvamos, ó Deus, porque em tudo nós sentimos a tua mão, o teu braço forte sobre as nossas vidas. Em tudo, ó Deus, nós somos mais que vencedores, por meio daquele que nos amou, por meio do teu Filho amado, que se entregou por nós na cruz. Aviva a tua igreja. Visita nesse momento aqueles que sofrem, aqueles que estão enfermos. Estenda as tuas mãos e os cura conforme a tua vontade. Para o louvor, para a glória do nome do Senhor. Em nome de Jesus que assim oramos.

0: Todos, louvado seja o nome do nosso Deus, graça e paz. É a graça e a paz aqui já para o nosso ouvinte, né? O Chicão, lá em área alta, ouvindo a gente, já mandando aqui a sua participação. Que Deus abençoe, que Deus ilumine cada dia, né? Para a glória do nome do Senhor. Para você que nos ouve nesse momento, graça e paz. Que Deus abençoe a todos, né? Já estamos ao vivo também. Ao vivo também pela Rádio Shalom FM 87,9 para toda a Campina Grande. Vamos ouvir a meditação, a reflexão de hoje, né? Que tem como um tema muito importante, é um tema que nós devemos refletir. O tema é obesidade espiritual. Está baseado no livro de Tiago, capítulo 1, verso 22. Sejam praticantes da palavra e não somente ouvintes, enganando a vocês mesmos, né? Isso é algo comum. Vamos ouvir a mensagem, a reflexão, o manancial. E daqui a pouquinho a gente volta e comenta um pouco mais. Vai participando, tá bom? Vai interagindo aqui junto conosco. 988-5552-88. Passa os teus dedos.
1: 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Tiago capítulo 1, versículos 19 a 22. Sejam praticantes da palavra e não somente ouvintes, enganando a vocês mesmos. Versículo 22. Obesidade espiritual. Para manter um peso saudável, é essencial equilibrar o consumo e o gasto de calorias. Quando ingerimos mais calorias do que queimamos, o excesso é armazenado como gordura, levando ao ganho de peso. Esse equilíbrio entre ingestão e gasto calórico é a chave para uma vida saudável e ativa. A obesidade espiritual é decorrente de consumir o pão diário da palavra sem nunca colocar em prática aquilo que ouviu. Que mal isso pode nos causar? Assim como um olhar rápido no espelho pode fazer com que não percebemos um dente sujo ou uma maquiagem mal tirada, ouvir a palavra de Deus e não praticá-la significa não nos atentar a tudo aquilo que Deus deseja fazer em nós. Ouvimos, nos emocionamos, mas logo em seguida cometemos o mesmo pecado. Consumimos a palavra sem, no entanto, usá-la com o propósito correto, transformação. A obesidade pode trazer sérios problemas físicos, mas a obesidade espiritual é ainda pior. Consuma o alimento diário da palavra de Deus, mas gaste-a para não engordar espiritualmente. 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
0: Amém, né, irmãos? É assim que nós devemos viver, né?
2: Eu não entendo isso.
0: A gente, nós estamos vivendo um tempo, um período que tem muitos ouvintes da palavra, mas poucos praticantes. Muita gente que ouve, é como diz um ditado, né?
2: Não sou maior.
0: Que dizem assim, né? Alguns batizaram assim de amigos do Evangelho. As pessoas muitas vezes estão dentro das igrejas, ouvem a palavra, mas não praticam.
2: Se as pontas aguçar.
0: E essas pessoas muitas vezes podem até passar como cristãos, né? Para o pastor, para os líderes, para a igreja, para os irmãos. Só que diante de Deus não. É como o próprio Tiago diz aqui, enganando-vos a vós mesmos. Quando a gente ouve a palavra e não coloca em prática, nós não estamos enganando a Deus. Deus, ele sabe. Um dos atributos do nosso Deus é que ele é onisciente. Ele sabe todas as coisas. Ele sabe o que se passa lá no fundo do nosso coração. Ele conhece os pensamentos e propósitos dos nossos corações. Então a ele ninguém engana. Ninguém veste uma capa de cristão e acha que pode enganar a Deus. Não, a Deus ninguém pode enganar. Podemos enganar uns aos outros. Podemos enganar o pastor, os líderes. Mas a Deus não. Deus, ele conhece. conhece o nosso coração. Amém, queridos? Vamos ouvir, né, a primeira sequência aqui com louvores. Lembrando, né, o telefone está liberado para você participar, para você interagir, tá certo? Junto conosco, 988-555288. Vou tocar um lindo louvor daqui a pouquinho. Eu já trago também participações, né, dos nossos irmãos em Cristo. Manda seu áudio, quero ver o seu áudio, seu pedido de oração. Fique à vontade, tá bom? Programa Palavra da Verdade, a Verdade Bíblica Anual, programa do Povo de Deus.
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0: E a gente traz essa linda canção, né? Lá no fundo do baú, Os Galhos Secos. Um lindo louvor para a glória do nosso Deus.

0: seja nosso Senhor Jesus Cristo. Toda honra e toda glória ao Senhor da glória. Essa linda canção, um lindo louvor, essa manhã gloriosa que o Senhor nos concede. Eu já tenho aqui a nossa irmã Damiana, né? Com seu pedido de oração. Amém, irmã? Vamos ouvir.
1: Bom dia, irmã Luciana. Paz do Senhor, Jesus Cristo. Eu estou aqui no sítio da casa de mãe. Irmã Luciana, peço oração pela saúde dela, que ela está enferma, irmã Luciana. Se puder mais nem andar, com problema no joelho.
0: Meu Deus.
1: Já se entendeu no hospital, está Itaperuá, mas eu peço oração, que oração tem milagre, né, irmã Luciana?
0: Oração
1: também pela sua família, irmã Luciana. Por Fátima, sua esposa. O pastor da Igreja Nacional, viu? Um bom dia, irmão Luciano. Peço oração aqui pela minha família, pela minha mãe, que ela está pedindo oração. O senhor, viu, irmão Luciano?
0: Amém, irmã. E a oração, ela tudo pode, né? Pelos seus efeitos. A oração do justo. E a nossa obrigação, nosso dever, estamos sempre orando. E nós cremos, é, irmã, em Deus que cura, sim. Deus, que Ele, tantos milagres, tantas curas que o Senhor Jesus, Ele efetuou. E Ele é o mesmo ontem, hoje e sempre. O que mudou? Mudou muito a nossa fé. Nós perdemos a fé. Perdemos a fé na oração. Mas a oração, ela tudo pode. Quando o justo, ele ora e ele clama a Deus, Deus, ele está pronto para ouvir o clamor do necessitado, do aflito. Deus, ele está pronto para atender as nossas orações. É, quando nós oramos e buscamos a Deus, interessante como Tiago nos diz aqui no capítulo 2, meus irmãos, não tenhais a fé em nosso Senhor Jesus Cristo, Senhor da glória, em acepção de pessoas. Se, portanto, entrar na sinagoga alguém, algum homem, com anéis de ouro ou nos dedos, em trajes de luxo, e entrar também um pobre, ultrajado, e tratar-lhes com deferência, porque tem trajes de luxo, e disser-lhes, tu assenta-te aqui, em lugar de honra, e disser-lhes ao pobre, tu fica aí em pé e assenta-te aqui debaixo do estrado dos meus pés. Não fazeis distinção entre vós mesmos, e não vos tornastes juízes, tornando os perversos pensamentos? Ouvi, meus amados irmãos, não escolheu Deus os que para o mundo são pobres, para serem ricos e em fé herdeiros do reino que Ele prometeu aos que o amam, né? A nossa fé, acima de tudo, Deus, Ele não trata, quando eu falo aqui de acepção de pessoas, e muitos usam muitas vezes esses textos inadequadamente, quando Ele fala aqui de acepção, é que Deus não apenas escolheu pobres, não apenas escolheu ricos. Muitas vezes nós fazemos distinção, né? O rico, ele tem sempre lugar de honra, destaque. Às vezes, quando nós recebemos, né? Eu lembro dessa ilustração que o pastor contava. Às vezes, quando nós recebemos alguém em nossa casa, e nós trazemos os melhores pratos, os melhores talheres, porque nós tratamos aquela pessoa com honra. E às vezes, para nós mesmos em casa, nós fazemos de todo jeito, né? Fazemos uma acepção. Deus, ele não faz essa acepção de pessoas. Ele, como nós fazemos, mas ele olha para o pobre, para o necessitado. Então, somente quando nós temos a fé no Salvador, e assim nós receberemos. A fé é essencial, a fé é certeza de coisas que se esperam, e convicção daquilo que não se vê. Talvez você não esteja vendo ainda o agir de Deus, o operar de Deus na sua vida, uma cura, aquilo que você almeja. Mas isso é fé, você tem que ter fé e acreditar. Acreditar. Outro dia eu conversava com uma irmã e ela dizia, eu tenho fé que eu vou chegar, eu vou conseguir ir à igreja. E se a gente tem a fé, nada mais vai impedir. Nada impede que Deus nos abençoar. A fé é essencial nas nossas vidas. Amém? São Agora 7:59. Graça e a paz, né, para os nossos irmãos na Rádio Shalom FM. Para Dona Lúcia. Dona Lúcia está lá no bairro Alto Branco, está lá em Campina Grande. Está sempre acompanhando aqui a gente. Que Deus abençoe Dona Lúcia e sua família. Em nome do Senhor Jesus Cristo, que Deus derrame chuvas de bênçãos, né? A todos os nossos ouvintes que estão ligados pela Rádio Shalom FM, né? 87.9. Que Deus abençoe para meu irmão Fabiano, né, que está lá nos controles. Para toda a direção da rádio que nos transmite, né, todos os sábados. E agora com um pouco mais de tempo, né? Para a glória do nosso Deus, né? É uma hora e meia do programa, para a glória do nosso Deus. Louvado seja o nosso Deus. Então vamos com louvores, vamos com lindos louvores, lindas canções. Só trazendo aqui as antigas, né? Lá do fundo do baú. Para a glória do nosso Deus. As canções são lindas, né?

0: tem que relembrar. As canções, antigas, né, elas têm uma letra muito diferente, né, dos nossos dias, dos movimentos do gospel, né, dos nossos dias, mais voltada para o homem do que propriamente para a glória de Deus, né? Nós temos hoje canções e não louvores de adoração ao Senhor. Louvores que exaltam o homem mais do que propriamente o próprio Deus, né? Louvado seja o nosso grande e eterno Deus. A você que está chegando, a você que está ligado com a gente, tá certo? Participa. Daqui a pouquinho vou trazer um tema muito importante, né? Nós estamos no mês da família. E a família como projeto de Deus, a família que foi criada, instituída pelo próprio Deus, a família que tem sido alvo, né, de ataques do inimigo, e você continue lutando, né, pela sua família, orando pela sua família, buscando a Deus, né, intercedendo pela sua família. Isso é algo fundamental, né? Isso é algo essencial para os nossos dias. Então, que você esteja orando. Daqui a pouquinho a gente vai meditar sobre esse tema. Aí, queridos, eu quero ler uma passagem aqui. Nós vivemos tempos difíceis. Nós estamos vivendo um período de apostasia, de esfriamento espiritual. Muitas vezes de tantas coisas que têm acontecido, né, no meio da igreja, no meio do povo que se chama pelo Senhor. E Deus, na sua infinita glória, na sua infinita majestade, Deus, Ele trata, Deus, Ele repreende a quem Ele ama. Na primeira carta de Paulo aos Coríntios, capítulo 5, apenas o verso 12 e o verso 13, a palavra do Senhor nos diz assim: Pois com que direito
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0: haveria eu de julgar os de fora?
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0: Não julgais vós os de dentro? Os de fora, porém, Deus os julgará. Expulsai, pois, dentre vós o malfeitor. Cristo, nessa carta, ao escrever essa primeira carta à igreja em Coríntios, a igreja em Coríntios, ela tinha diversos problemas. E Paulo, ele escreve essa carta, uma carta repreensiva, uma carta exortativa para que aquela igreja, para que aqueles irmãos que ali estavam vivendo dessa forma, né, voltassem ao primeiro amor, arrependessem dos seus pecados, abandonassem o pecado. Veja no versículo 1, quando ele diz assim: geralmente se ouve que há entre vós imoralidade tal como nem mesmo entre os gentios, isto é, haver quem se atreva a possuir a mulher do seu próprio pai. E contudo andais vós ensoberbecidos, e não chegastes a lamentar para que fosse tirado do vosso meio quem tamanho traje praticasse. Deus hoje, ele está alertando a igreja.
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0: Escândalos e mais escândalos estão ocorrendo. O pecado hoje, ele é tratado como, muitas vezes, se fosse bênção de Deus. As pessoas estão desatentas, tratando o pecado como se ele fosse um bichinho de estimação, como se ele não fosse algo tão danoso, algo tão perigoso, como se ele não fosse algo tão letal, algo tão grave. E veja, isso havia lá na igreja de Corinto. Paulo, ele escreve essa carta não alisando, como muitos alisam, não encobrindo, como muitos encobrem hoje o pecado, mas alerta para que a igreja pudesse adotar as providências. Hoje nós vivemos na geração de cristãos que não aceitam repreensão. Hoje nós vivemos, e aí os líderes têm culpa disso, por não exortarem. Uma geração que, quando é exortado, quando é disciplinado, sai, leva um grupo. Alô, aluga uma garagem, aluga 20 cadeiras, bota ali e abre a sua própria igreja. Nós vemos uma geração de pessoas insubordinadas, pessoas que não aceitam liderança, pessoas que não aceitam a repreensão. E Paulo, veja, ele diz aqui, inclusive ele chama a atenção da igreja no versículo 2, quando ele diz: e contudo, andais vós ensoberbecidos, e não chegastes a lamentar, para que fosse tirado do vosso meio que tamanho traje praticou. Tirado, arrancado, isso mesmo. Não é acomodar. Não é como se tem feito nos nossos dias, mas é arrancar mesmo, é cortar o mal mesmo pela raiz. E Paulo, ele exorta, porque aqueles irmãos, a liderança que ali estava, muitas vezes presenciavam isso. Chegou ao ponto, como ele diz aqui, de haver quem se atrevesse a possuir, a se deitar com a mulher do seu próprio pai. Isso estava dentro da igreja em Coríntios. Mas Paulo não poupou, mas Paulo não alisa. E ele diz que tais indivíduos devem ser tirados. Deve ser haver um lamento, não a conformidade. Hoje, pelo contrário, isso é uma conformidade com o pecado. Com aqueles que praticam, não, porque fulano, o dízimo dele é bom. Né? Porque a oferta dele é bom, a oferta dela é bom. E a gente não pode mexer, e a gente não pode cortar, porque senão dá prejuízo para a igreja. O que dá mais prejuízo é o pecado. Veja, ele diz que não, a igreja não se atreveu a lamentar, nem mesmo tirar do meio quem o tamanho traje cometeu. E ele diz, olha, e ele continua exortando. Versículo 4, em nome do Senhor Jesus, reunido vós, o meu espírito, com o poder de Jesus, o nosso Senhor, entregue a Satanás para a destruição da carne. Veja, Paulo não pega leve, nem maneiro. Mas ele diz, olha, entregue tais que praticam esse tipo de coisa, a Satanás, para a destruição da carne, a fim de que o espírito seja salvo no dia do Senhor Jesus Cristo. Porque quando ele diz entrega a Satanás, né, para a destruição da carne, mas ele diz a fim de que o espírito, ou seja, ele está falando aqui de exortação, de repreensão, de correção, de disciplina. Aliás, disciplina, né, está longe hoje, né? A gente vive uma geração que não aceita ser disciplinado, corrigido, repreendido. Mas ele diz, olha, entregue para a destruição da carne. A carne, ela tem que ser destruída. O pecado, ele tem que ser destruído. Para que o espírito seja salvo, a carne, ela tem que ser destruída. As práticas, as nossas práticas pecaminosas, ela tem que ser destruída. E ele diz, não é boa a vossa jactância. Eles se orgulhavam. Eles se ensoberbeciam diante disso. E viviam de uma forma, digamos assim, orgulhosa, que achava que aquilo ali não era tão grave. E aí no finalzinho, queridos, nosso tema não é esse, só para a gente dar uma palavra exortativa. No finalzinho, quando ele diz, pois com que direito a vez deu de julgar os de fora? Não julgais vós os de dentro? Paulo está dizendo, olha, com que direito vocês têm de olhar para o IB e dizer, olha, o IB pratica isso, é desse jeito? Se muitas vezes, muitos líderes estão convivendo com os erros e não estão vendo o erro que está dentro, muitas vezes, dentro da igreja. Muitas vezes apontam para o IB, corrupção, isso, e aquilo. Sim, lá no nosso meio. Ele diz, os de fora, porém, Deus os julgará. Deus vai trazer à tona os pecados deles. Não se preocupe. Isso que a gente está vendo no nosso país, Deus vai trazer à tona. Deus vai punir. Mas ele diz, olha, muito forte isso aqui. Expulsai dentre vós o malfeitor. E aí, pastores? Pastores aqui da cidade, o que, é que vocês me dizem desse texto? Expulsai dentre vós o malfeitor. O feitor não tem que ter comunhão. Aliás, ele não é nem considerado como meu irmão. Veja, deixa eu ver aqui, quando ele fala exatamente sobre isso. Olha, versículo 9. Já em carta vos escrevi que não vos associeis com os impuros. E ele não está falando lá do ímpio lá fora. E ele vai explicar, ele não está falando daquele que está lá fora. Olha, versículo 10 ele explica. Refiro-me com isto, não propriamente aos impuros deste mundo, aqueles que estão lá fora, ao ímpio, ou aos avarentos, aos roubadores, aos idólatras, pois neste caso tereis que sair deste mundo, que nós estamos aqui. Ele está dizendo, não é, mas é daquele muitas vezes que se diz cristão, que vive uma vida impura. É daqueles que não comungam de uma vida de santidade que nós devemos nos afastar. Ele diz aqui, ó, já em carta vos escrevi que não vos associeis, não devem ter sociedade. Não, não tem sociedade com coisas impuras. Não ser cúmplice com coisas impuras, mas nos afastar exatamente desse tipo de pessoa que se diz cristão, mas que vive uma vida impura. E aí no finalzinho, quando ele diz, expulsai, isso é forte, expulsai dentre vós o malfeitor. É forte. Repito, nós vivemos um tempo que pessoas não querem ser disciplinadas, pessoas não querem ser corrigidas, mas Deus ele corrige, Deus ele repreende a todo aquele que ele ama. Amém, queridos?

aquele que é sujo, que suje-se mais ainda. Nós vemos que aquele, nós estamos vendo que aqueles que são sujos estão se sujando cada dia mais. A corrupção, a maldade, a impureza. Mas nós, como cristãos, nós devemos buscar

Deus espera. Cristo está voltando, queridos. Não é tempo para brincar. Não é tempo de brincar de ser cristão. Vida cristã é algo muito sério. Nós precisamos estar atentos. Como nós ouvimos, não sermos apenas ouvintes. Deus não se agrada de ouvintes. Deus se agrada da prática. Não é somente ouvir, ouvir e não praticar a palavra do Deus Altíssimo. Deus, Ele quer que vivamos dessa forma. É hora de reconhecermos esse fato. É hora de mudarmos. É hora de transformação. É hora de renúncia, de abandono do pecado e de se voltar verdadeiramente para o Senhor. E estamos vivendo essa última hora. Estamos vivendo esses últimos tempos. A igreja está vivendo seus últimos dias aqui na terra. Nós estamos vendo os sinais. Os sinais são cada dia mais evidentes. Cada dia são mais contundentes daquilo que o nosso Cristo anunciou que seria o princípio. Mas nós vemos muitas vezes uma igreja desapercebida. Homens e mulheres que estão desapercebidos, mais amantes dos prazeres do que amantes das coisas do Senhor. Nós precisamos, queridos, nos voltar.

0: glória de o Senhor faça maravilhas no nosso meio. E aí eu lembro uma passagem do profeta Josué, onde Deus ele exorta o povo através do profeta para que se santificasse. E o profeta, ele diz essa mensagem, ele diz, olha, santificai-vos, porque amanhã o Senhor fará maravilhas no meio de vós. O Senhor não pode fazer maravilhas em meio à impureza, em meio ao pecado. O Senhor ele só vai operar em meio à santificação. E é por isso que exortamos, a igreja é exortada a viver em santidade, em santificação. Porque é através dessa santificação que Deus ele vai operar maravilhas. Amém, queridos? Vamos ao momento da palavra do Senhor.
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cedo. Desculpem. Seja o nome do nosso Deus. Essa palavra que Deus, ele traz ao nosso coração. Uma palavra de exortação. Uma palavra de santificação. Pois sem essa santificação, não podemos ver, não podemos contemplar ao Deus da glória. E é preciso que haja renúncia. É preciso que haja renúncia no nosso meio. Queridos, abra a sua Bíblia e vamos ler a palavra do Senhor lá no livro do profeta, Malaquias. Profeta Malaquias, que você possa ler junto conosco. Profeta Malaquias, capítulo 4. E assim nos diz a palavra do Senhor, do Deus Altíssimo. Capítulo 4. O sol da justiça e o seu proceder. Ele diz, pois eis que vem o dia e arde como fornalha. Todos os soberbos e todos que cometem perversidade serão como o restolho. O dia que vem os abrasará, diz o Senhor dos Exércitos, de sorte que não há, de sorte que não há, lhes deixará nem raiz, nem ramo. Mas para vós outros que temeis o meu nome, nascerá o sol da justiça, trazendo a salvação nas suas asas. Saireis e saltareis como bezerros, soltos na estribaria. Pisareis os perversos, porque se farão cinza debaixo da planta dos vossos pés. Naquele dia que preparei, diz o Senhor dos Exércitos, lembrai-vos-ei da lei de Moisés, meu servo, o qual lhe prescrevi em Horeb, para todo Israel, a saber, estatutos e juízos. Eis que eu vos enviarei o profeta Elias, antes que venha o grande e temível dia do Senhor. Ele converterá o coração dos pais aos filhos, e o coração dos filhos aos seus pais, para que eu não venha e fira a terra com maldição. Louvado, engrandecido, exaltado seja o nome do nosso Deus. Queridos, como nós já falamos na introdução deste programa, Deus, ele requer uma vida santa, uma vida justa diante de si. Nesse texto nós vemos aqui a exortação ao abandono, às práticas pecaminosas e uma volta para o Deus da glória. Veja quando ele começa dizendo, pois eis que vem o dia e arde como fornalha. Todos os soberbos e todos os que cometem perversidade serão como um restolho. O dia que vem os abrasará, diz o Senhor dos Exércitos, de sorte que não lhe deixará nem raiz nem ramo. Veja o texto aqui, o profeta, ele está falando sobre o juízo. O juízo é o que ninguém quer saber. Interessante que o próprio Cristo, ele disse nas suas despedidas, nas palavras finais ao discípulo, que enviaria o Consolador, o Espírito da Verdade. E
esse Espírito da Verdade iria convencer o mundo de três coisas. Iria convencer o mundo do pecado, da justiça de Deus e do juízo. E é sobre esse juízo aqui que o profeta está falando. É o juízo de Deus. Às vezes as pessoas, inclusive há muitos que evangelizam de forma errada. Há muitos que, ao invés de pregarem a verdade, pregarem a palavra, não, Jesus te ama, Jesus te ama, Jesus te ama. Tem que ser mudado esse estilo de evangelismo e ser pregado a palavra. Né? Ser pregado a palavra com justiça de um Deus que está irado contra o pecado. E aqui ele exorta, através do profeta Malaquias, ele diz, pois vem dia. E esse dia ele diz que arde como uma fornalha. E nesse dia, essa fornalha, esse fogo ardente, né? Tem gente que vive pedindo fogo, né? Manda fogo, Senhor, não sabe nem o que pede, meu Deus do céu. Mas quando ele fala aqui de fogo, ele fala de juízo. Tem gente que diz, ah, Senhor, manda fogo. Meu Deus, misericórdia, ainda bem que Deus não ouve e não manda o fogo. Já pensou a igreja cheia, o povo lá gritando, manda fogo, manda fogo, manda fogo. E Deus mandasse uma chama de fogo, uma fornalha ardente. Meu Deus, não ficaria ninguém. E eu faço como Jesus, perdoa, porque eles não sabem o que dizem. Sabe por quê? Porque quando a gente vê na Bíblia, o fogo significa o juízo de Deus. E ele está mostrando isso aqui. Veja, e ele diz que vai arder como uma fornalha. E todos os soberbos e todos os que cometem perversidade serão como o quê? Como restolho. Ou seja, onde o fogo ele passa, ele deixa o quê? O pó. O restolho. Ele diz, e o dia do Senhor vem e os abrasará. Diz o Senhor, não é o profeta que está dizendo. É autoridade, tem gente que fica aí, né? O Senhor mandou te dizer, eis varão, eis que te digo. E Deus não mandou ele dizer nada. Nem a palavra ele está pregando, mas está dizendo que o Senhor mandou dizer isso a ele. Que ouviu a voz de Deus, meu Deus do céu. Veja, ele diz, diz o Senhor dos exércitos. De sorte que não lhes deixará nem raiz nem ramo, ficará nada. Sabe por que o fogo do juízo ele consome os perversos? E aí eu falo dos perversos, não exatamente propriamente o ímpio, mas muitas vezes o perverso ele está dentro, no meio do povo de Deus, está dentro da igreja. Ele está falando aqui dirigindo ao seu povo, que muitas vezes estão andando com perversidade, coisas abomináveis, como nós vimos no texto anterior. E sobre esses vem o juízo de Deus. Deus, mas aquele Deus carrasco era lá no Velho Testamento. Deus é o mesmo, querido, ontem, hoje. Quando nós lemos lá no Velho Testamento, né, nós deveríamos ter temor e tremor. Porque aquele Deus é o mesmo de hoje. Ah, mas isso era só lá. E Deus fulminava. E Deus, quando o pecado existia, Deus cortava de imediato. Nós estamos no período da graça, é? Então continua cometendo pecado. Veja o exemplo de Ananias e Safira no Novo Testamento. Continua mentindo, continua pecando, continua na perversidade, continua adulterando, continua vivendo assim, e você vai ver, né, o juízo de Deus sobre a sua vida. Ah, mas era só lá, Luciano. Nós não vivemos esse período aí. O Deus é o mesmo, queridos. E ele promete justiça, juízo contra os perversos. Vou repetir. Ele está falando aqui para a sua igreja. Para aqueles que estão dentro da igreja, nos templos. Que muitas vezes se diz cristão, que cantam, que louvam, que pregam. E é que às vezes tem um título, mas que não vivem, que não praticam a palavra do Senhor. E acham que Deus está recebendo esse culto. Mas no versículo 2, veja, aí ele diz para os verdadeiros, os fiéis, aqueles que procuram viver em santidade, que lutam todos os dias e que vivem essa batalha todo dia para viver e se apresentarem santos dentro do Senhor. Ele se volta para esse grupo e ele diz, mas para vós outros, para aqueles que temem, para vós outros que temais o meu nome, nascerá o sol da justiça, trazendo salvação nas suas asas.
saireis e saltareis como bezerros soltos na estrebaria. Pisareis, melhor dizendo, os perversos, porque se farão cinzas debaixo da planta dos vossos pés. Naquele dia, diz o Senhor, prepararei, diz o Senhor dos exércitos. Veja, ele se dirige, o profeta, ele se dirige a esse primeiro grupo, dentro da casa do Senhor, o perverso, pelo qual ele exorta para que se arrependa, porque senão o juízo de Deus virá. E ele volta para o outro grupo, para aqueles que temem, porque só existem duas possibilidades: ou você teme ao Senhor e anda nos caminhos do Senhor, ou você não teme o Senhor e vive do seu jeito. Não tem terceira opção. E para aqueles que temem ao Senhor, o Senhor promete, e ele diz que nascerá o sol da justiça, se referindo a Cristo, aquele que é justo, aquele que se sacrificou por nós. E ele diz: nascerá esse sol da justiça, e ele vai trazer o quê? A salvação sobre as suas asas. Para aqueles que temem, para aqueles que creem, para aqueles que renunciaram a este mundo. E Cristo, ele veio trazer a salvação, a justiça, para que vivamos uma vida justa. E ele diz, olha, né? E vocês sairão e saltarão como bezerros soltos na estribaria. Mas você já viu o bezerro, né? Parece muitas vezes uma criança, né? Ele pula, ele brinca, ele faz aquela festa, né? E assim farão aqueles que estão em Cristo. E ele diz, versículo 3, pisareis os perversos. E ele está falando aqui, não é pisar de orgulho, né? Como muitos, até tem um cântico que diz, né? É que me viu na prova, não me ajudou. Não, não é isso, não é de você humilhar o perverso. Mas ele se trata aqui de pisar no perverso, porque como diz no versículo 1, que Deus, ele mandou o fogo como a fornalha ardente e que os consumiu. E aí, como ele diz aqui, ele explica, e vocês vão pisar, porque o Senhor preparou, diz o Senhor dos exércitos, porque eles se tornarão como cinzas. É nesse sentido. Não é de passar por cima, não é de, né, de levar vantagem humana sobre os perversos. Versículo 4, ele diz: lembrai-vos da lei de Moisés, meu servo, o qual prescrevi em Horebe para todo Israel, a saber, estatutos e juízos. Ele está dizendo, ó, vem cá comigo. Ele está dizendo para você lembrar da lei de Deus, para você lembrar da palavra de Deus, que ela é viva, que ela é eficaz. Quantas vezes você tem esquecido da palavra de Deus? Quantas vezes nós esquecemos da lei de Deus? Quantas vezes nós somos negligentes para com a palavra de Deus? Quantas vezes nós apenas ouvimos a palavra de Deus e não colocamos em prática? E ele diz, olha, lembrai-vos. Deus, ele chama a nossa atenção. Não esqueça. Você sabe por que a igreja hoje, ela vive essa decadência? Você sabe por que a gente está vivendo tudo isso? Pecado, imoralidade.

igreja não repreende, conforme a gente viu no texto de Coríntios, Paulo fazendo com a igreja em Coríntios. Esqueceram-se. E você sabe o que é avivamento? Você sabe o que é avivamento? Avivamento não é falar em línguas, canta lá basúria, suli, canta lá malaia, manda fogo, Senhor, glória a Deus, aleluia, Deus está agindo nesse lugar, o anjo de Deus está entrando aqui neste lugar, trazendo a vitória na bandeja. E a igreja se alvoroça, e aquele fogo, não, isso aí é coisa da carne. Isso aí é carnalidade, meninice. Você sabe o que é avivamento, querido? Avivamento é uma volta às escrituras. É exatamente isso aqui. Lembrai-vos da lei de Moisés, meu servo, que lhes prescreveu em Horeb para todo Israel, a saber, estatutos e juízos. Isso aqui é avivamento. Quando a igreja ela volta, você pode olhar os grandes avivamentos bíblicos, que eles voltaram para as escrituras e reencontraram, tiveram um reencontro com as escrituras que eles haviam abandonado, que eles haviam esquecido. E quando eles tiveram esse reencontro, e o coração deles foram quebrantados, e eles confessaram os seus pecados, Deus ele fez maravilhas. Não só no meio deles, mas em tudo os que estavam à sua volta. Avivamento não é nada disso que a gente está vendo nos nossos dias. Não é esse fuzuê. A gente vê cada coisa bizarra, né? Eu vi um exemplo, sabe? Tem uma das colunas, e ali o dito pastor, né, escalava e subia, pá, outros dão cabalhota, outros pegam o púlpito, né, levantam as mãos, levantam os bancos e saem gritando, e para isso, e para aquilo. Vou dizer bem claro, aproxima aqui, vem cá. Isso aí não é avivamento. Me desculpa, não vou te enganar. Isso não é avivamento. Avivamento é quando você tiver um encontro com a palavra. E quando você tem um encontro com a palavra, ela vai esmiuçar o teu coração, vai te quebrantar, vai te jogar no chão, vai te humilhar e vai dizer quem você é. Pecador. E você vai reconhecer que é pecador e vai se voltar para as escrituras, para o Deus vivo. Lembrar-se dos estatutos, dos juízos. Isso é avivamento para aqueles que temem. Ele diz, eis que vos enviarei o profeta Elias, antes que venha o grande e temível dia. Dia do Senhor. As pessoas hoje, e eu estou falando aqui para cristãos. Ah, Luciano, você tem que pregar a palavra para o ímpio. Tem, isso é para ele também. Isso é para você que é cristão. Não sei se você está me ouvindo. O Senhor está dizendo que vai enviar aqui, o profeta Elias, aqui, uma forma simbólica, uma referência a Cristo, a volta de Cristo. E a referência aqui do profeta Elias é uma referência aos profetas verdadeiros, não é profetas só pelo nome de profeta. Ah, eu sou profeta, tem um tal de aí um profeta, né? Eu sou profeta. Não é esses profetas aí, não. Esses aí são falsos. Não é esses profetas que você tem visto aí nas redes sociais, que eu não entendo porque multidões seguem eles, né? Ah, eu sou profeta, e eles, uma cara de pau, né? Tem aí um profeta, um tal Mirim, né? E ele tá pregando não. Ele tá lá fazendo o show dele. Aí ele olha e diz, sim, Senhor, diz, fala que... E eles param, né? Não estão com Bíblia, não estão com palavra na mão. E diga, Senhor. Sim, quer que o Senhor quer falar à igreja? Sim. Aí ele olha para a igreja e diz, olha, o Senhor está mandando te dizer isso. Cara de pau. Picareta. Me desculpe a linguagem, mas é essa mesmo. Enganando pessoas. E muitos se deixam levar por esses falsos profetas. Ele não está falando aqui desses profetas. Ele está falando do profeta, aquele que prega a verdade. O profeta, ele tem a missão de alertar. Não está revelando CPF, que mora na rua tal, né? Não, Kleber. Ô, Kleber. Não sei o que, Kleber. O profeta, ele vai alertar o pecado, sim. Ele vai exortar a igreja. Mas veja, a referência aqui ao profeta Elias.

aqueles que viriam pregando a verdade, alertando a igreja, assim como o profeta ele veio, alertando a igreja contra, antes que venha o grande e temível dia, dia do Senhor. Para muitos vai ser um dia temível, para alguns vai ser o dia de glória, a volta de Cristo. Mas para muitos, que inclusive estão dentro de igrejas, que se dizem pastores, que pregam, que cantam, que tocam, que têm cargos dentro da igreja, mas não se converteram, mas não se arrependeram, esse dia aqui será um dia terrível, temível. Sabe por que vai ser temível? Sabe por que vai ser terrível? Porque não há mais espaço para arrependimento. Sabe por que vai ser terrível? Porque você pode ter vivido a vida inteira na bagaceira e naquele momento dizer: "Nós, Senhor, eu quero ir para o céu, eu me arrependo, me perdoa." E ele dizer: "Não, não conheço você." Sabe por que vai ser terrível? Porque às vezes você pode ter 30, 40 anos dentro da igreja e chegar naquele dia e o Senhor dizer: "Eu não conheço você." "Ah, Senhor, mas eu estou 40 anos lá na igreja congregacional." "Ah, Senhor, mas eu estou há 100 anos lá na igreja tal, na igreja assembleia, na igreja, seja qual for ela." E o Senhor dizer: "Olha, eu não conheço você." E você cantava, pregava, louvava, tocava instrumentos, tinha funções, tinha cargo. Podia até ter o cargo de pastor. E o Senhor dizer: "Eu não conheço você." Por isso que é temível. Por isso que é temível. Não é cargo que nos salva, não é placa de igreja que nos salva, mas é uma vida quebrantada diante do Senhor. É por isso que esse dia é temível, é terrível, terrível dia do Senhor, a volta de Cristo, porque muitos naquele dia, como a própria palavra de Deus nos diz, Paulo nos diz, já está correndo ali, que muitos vão dizer: "Mas Senhor..." Veja só, o próprio Cristo alertou que viriam esses, né? "Mas Senhor, em teu nome a gente expeliu tanto demônio, os demônios chegavam lá, a gente entrevistava eles, derrubava eles, pisava neles, mas Senhor... Mas Senhor, em teu nome a gente profetizava, eu chegava e dizia: irmão, eis que eu te digo, eis que eu estou te dizendo que o Senhor vai te abençoar com a tua conta bancária. Senhor, eu profetizei em teu nome. Mas Senhor, em teu nome eu fui curas, milagres." E sabe por que é temível? Porque o Senhor vai dizer: "Nunca vos conheci, apartai-vos, saiam, saiam." Ele vai cortar: "Saiam." É por isso que é temível. Nessa vida, querido, nós passamos por muitas decepções, né? Amorosas, sentimentais, muitas. Mas a maior decepção que a gente pode passar é chegar naquele dia e ouvir essa palavra do próprio Senhor. Porque ele vai dizer duas palavras: "Vinde, benditos de meu Pai, cheguem para cá, venham comigo." E ele vai dizer: "Apartai, saiam." Show. Vamos dar nossa linguagem aqui, show. Você sabe o que é isso? É temível. E é isso que o profeta está dizendo aqui. Por isso, não brinque de ser cristão. Não brinque. Não brinque com as coisas de Deus. Leve as coisas de Deus com seriedade. Você que é pastor, leve com seriedade. Arrependa-se, converta-se. Dobre seus joelhos, ore. Você que é ovelha, converta-se de fato, seja praticante, não seja apenas ouvinte, porque você não está enganando a Deus, ninguém engana a Deus, você está enganando a você mesmo. Grande e temível dia do Senhor, porque muitas pessoas vão se arrepender naquele dia, só que a porta da graça, queridos, está fechada, não entra e não sai. É hoje, é agora. Deus está te dando a oportunidade agora de você se arrepender, sabe, de você se converter, de você abandonar o pecado, de você deixar as suas práticas e se converter verdadeiramente ao Senhor, antes que venha esse dia aqui, que para uns será um dia de glória, dia de alegria,
como ele diz lá no versículo 2, né? Saltarão como bezerros, estarão felizes, saltando, pulando, oh, glória a Deus, aleluia. Mas para outros é um dia temível, de tristeza. Sabe, de pensar, mas rapaz, eu passei a vida inteira, eu fiquei 40 anos lá dentro de uma igreja, de uma igreja evangélica, e eu pensava que estava certo. Você até vai tentar justificar, mas o pastor não dizia isso, não pregava isso, ele só pregava que eu era uma bênção, ele só pregava que eu ia prosperar, ele só pregava de cura, disso, daquilo, não, mas não pregava a palavra de Deus, de arrependimento, de pecado, de conversão. Aí Cristo vai dizer, ó, não conheço você, tchauzinho pra você. É duro, é, mas essa é a verdade. Talvez porque muitos não gostam desse programa. Talvez porque poucos escutam esse programa. E porque a maioria não quer ouvir esse programa, porque não suporta a verdade. Se eu pregasse aqui um engano, se eu pregasse aqui que você ia ficar rico, próspero, de você ter todas as suas enfermidades curadas, e orar por você e fizesse aquele show, era cheio de gente. Sabe por que muitos não gostam da igreja congregacional? E às vezes até vão, mas não querem ir, porque a palavra é dura. E nós não alisamos. Porque se eu alisar, Deus vai cobrar de mim. Porque se eu só falar que você é uma bênção, que você vai ser próspero, e de profecias, isso e aquilo, e fazer esse show que está aí, Deus vai cobrar de mim. A palavra, ela tem que ser pregada a verdade. Paulo diz, prega a verdade, insta, que seja oportuno, quer não, corrige, repreenda, exorta. Essa palavra que tem que ser pregada. É dura, Luciano, dura esse discurso. E aí os discípulos disseram isso para Cristo. Peraí, Senhor, essa palavra é muito dura. Ninguém pode ouvir isso. Não, a gente não suporta. Peraí, pega leve. Pega leve, pega mais, né, mais leve. Diga que nós somos importantes. Diga que nós temos valor. Né? Diga que eu vou ser rico. Diga que eu vou conseguir. Diga que o Senhor vai abrir a porta. Sabe, é isso que eu quero ouvir. Eu não quero ouvir que tem que me arrepender, que tem que mudar. E para a gente fechar, Ele converterá o coração dos pais aos filhos e o coração dos filhos aos pais, para que eu não venha e fira a terra com maldição. Resumindo, converta-se. Seja pai, seja filho, seja mãe, seja todos. Resumindo o texto, conversão. Para que Deus não fira a terra, tem que haver conversão. Conversão é mudança de atitude. É mudança de rumo. Se está seguindo rumo, você diz, opa, esse caminho aqui não dá certo. E você faz a meia volta. É conversão. Amém, queridos? Vamos orar nesse momento. Orar por aqueles que estão enfermos. Orar para que Deus derrame do seu Espírito nesse momento sobre a sua vida. E você que ouviu a palavra, e o Espírito toque o seu coração nesse momento. Pai querido e santo, ó Deus, em nome de Jesus, aqui está, Senhor Deus, a Tua palavra. Essa palavra, Senhor Deus, é viva, ela é eficaz. E ela vai, Senhor Deus, onde a minha voz não pode ir. O que eu falo só pode chegar aos ouvidos, mas a Tua palavra pode chegar aos corações que a ouviram neste momento. E que o Espírito Santo seja derramado, Senhor Deus, nesse momento sobre todas as vidas. Sobre cada ouvinte, ó Deus, que ouviu a Tua palavra nesta manhã, Senhor Deus. Que haja conversão. Que haja abandono, ó Deus, de pecado. Que haja temor, Senhor Deus, de Ti nos corações nesta manhã. Ó Deus, nós colocamos a vida daqueles que estão enfermos. Pedido da Tua serva, Senhor Deus. Pela Sua mãe. Sabemos, ó Deus, que o Senhor tem o poder, ó Deus, todo o poder. E segundo a Tua vontade, ó Deus, o Senhor pode restaurar, curar, física, mas acima de tudo, espiritualmente, Senhor Deus.
E nesse momento, Senhor Deus, que a tua unção possa curar, Senhor Deus, a vida da tua serva. E de todos aqueles que estão enfermos, ó Deus, nessa manhã. Mas não apenas cura físico. Não apenas cure o físico. Mas faça uma obra completa, Senhor Deus, na vida de cada uma dessas pessoas, ó Deus. Para a glória e para o louvor do teu santo e excelso nome. Em nome de Jesus, ó Deus, nós te oramos.

0: faz graça. Não sou maior que meu Senhor.
1: Glória a Jesus.
0: Apenas
1: estamos chegando, né? Nos aproximando aqui dos momentos finais do programa. Agradecendo, né? Acima de tudo, primeiramente, claro, ao nosso bom, eterno, generoso Deus. Pelo qual nos proporciona o sol da justiça. Cristo Jesus. Agradecendo a cada um dos nossos ouvintes, né, que estão sempre na audiência conosco. Você que está no YouTube aqui da Taperó FM, já mandei aqui, deixa eu mandar novamente, né, a paz do Senhor Jesus Cristo para a Dona Lúcia, lá do bairro Alto Branco, em Campina Grande. Lá em Campina Grande também, ouvindo a gente, a irmã Maria José diz aqui, bom dia, graça e paz, amém, irmã, que Deus abençoe. Aqui em Taperuá, também a nossa, cadê aqui? Também está ouvindo aqui a gente, a Marta Silva, né? Ela diz aqui, cadê aqui? Deixa eu voltar aqui, né? Ela diz o seguinte, né? Bom dia, paz do Senhor Jesus Cristo. Amém, minha irmã. Que Deus abençoe a sua vida, né? Que Deus abençoe a todos os nossos amados irmãos em Cristo, né? Que estão sempre nos acompanhando. Se você quer conhecer um pouco mais, quer ouvir mais, você ouviu a palavra de Deus, quer entregar a sua vida, o seu caminho ao Senhor, esteja conosco, tá bom? Em um dos nossos horários de culto. E o Espírito Santo, né?
0: Ainda não.
1: O Espírito Santo assim possa agir, né, no seu coração.
0: Mas se o
1: nós temos culto todas as terças-feiras,
0: faz parte.
1: 19 horas, momento de oração, de ensino da palavra.
0: Eu.
1: Nós temos as quinta-feira, né? Estamos um pouco,
0: não sou,
1: digamos assim, sem o trabalho das mulheres, né? Temos um período de enfermidades, doenças, em algumas das mulheres, né?
0: Apenas.
1: Mas Deus está restaurando, está trabalhando e vai voltar, se Deus assim permitir, às quintas-feiras, né? Aos domingos, inclusive neste domingo, nós temos escola bíblica dominical. E à noite nós estaremos reunidos, nós estamos trazendo temas, estamos dentro do mês da família, estamos trazendo uma série de mensagens voltadas para a exortação à família. A família que tem sido alvo de ataque do inimigo, e nós precisamos blindar a nossa família. E como é que nós blindamos a nossa família? Com a presença de Deus, Deus em primeiro lugar. Como é que nós podemos ter, nós vimos domingo passado, uma família saudável diante de Deus? E neste domingo nós veremos minha família, bênção do Senhor. Então que você esteja conosco. A gente tem visto que o inimigo ele tem feito um desordem no meio familiar. Separações, contendas, adultérios e tantas e tantas outras coisas. E nós precisamos buscar ao Senhor, nos fortalecer no Senhor, orarmos pela nossa família. Amém? Que Deus te abençoe, que Deus te ilumine, que Deus te guarde. No próximo sábado tem mais cedo, sempre mais cedo, às 7h30. Então, depois das 7h30, eu espero você aqui junto conosco. Uma hora e meia do programa, para a glória do nosso Deus. Que Deus abençoe a todos, que a graça e a paz do nosso Senhor e Salvador Jesus Cristo esteja sobre a sua vida.

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2: Itaperoá FM informa. Hora certa. 16:26.
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0: 15++, de um jeito especial pra você. Sejam bem-vindos.
1: 15+. Fala aí, turma, fim de semana chegou e você tá comigo aqui na sua rádio preferida, curtindo as 15 mais tocadas, hein? Fim de semana mais gostoso com as 15 melhores da sua programação. Vem com a gente, eu sou Ricardo Oliveira e tô com

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1: Passa igual antigamente, sem ensaio, sem combinar.
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1: Pede o tom e canta.
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1: É que nem futebol, meu preto. 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

0: legal, bem bacana, né? Aqui na sua rádio preferida, das 15 mais tocadas. Vou ali tomar uma água, dar uma refrescadinha na garganta. Daqui a pouquinho a gente tá de volta.
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4: Voltamos aqui na sua rádio preferida. Obrigado pela companhia, o carinho, a audiência, viu? Você que tá acompanhando a programação da sua rádio, são as 15 melhores. Aumenta o volume, vem com a gente.

0: Te obrigado de verdade pela audiência e a companhia. A gente se fala. Tchau, tchau.
1: 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Hora certa.
2: 17:21.
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1: Tapiroá FM informa. Hora certa.
2: 18:35.
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0: Boa noite, meus irmãos, e que a paz do Senhor Jesus esteja sobre sua vida nesta hora. Nós saudamos não apenas os que estão presentes, mas aqueles também que nos acompanham através das mais diversas formas de transmissão que a nossa igreja fornece na noite de hoje. O nosso desejo é que o Senhor Jesus abençoe você de forma poderosa. Queridos, nós vamos invocar ao Senhor, pedindo a sua bênção sobre esse trabalho nesta hora. E, portanto, convido você a abaixar a sua fronte, fechar os seus olhos para, em oração, falarmos com Deus neste momento. Ó Deus, nós te agradecemos pela bênção de poder estar aqui neste lugar. Muito obrigado, Deus, porque os nossos corações foram alcançados, os nossos olhos foram abertos. O Senhor Jesus nos alcançou e nos amou com um amor incondicional, e é por isso que nós estamos neste lugar. Não por mérito nosso, não por escolha nossa, mas por tua graça e misericórdia que nos trouxe aqui. Deus, o desejo do nosso coração é que o Senhor seja entronizado, glorificado, exaltado. Afinal, tudo que realizamos aqui é para a glória do teu nome. Te pedimos, Senhor, por nossas vidas, por tua graça e misericórdia, fala aos nossos corações, adverte-nos, orienta-nos, nos exorta, encoraja e consola os nossos corações através de todo o trabalho deste culto, Senhor. Esteja a acompanhar aqueles ainda que haverão de chegar nesta hora, trazendo-os em paz. Te louvo pela vida de cada um dos irmãos aqui presentes nesta noite. São estes os pedidos, ó Deus, que te apresentamos em nome do Senhor Jesus. Amém. Meus irmãos, em uma só voz, convido você a ler comigo os Salmos de número 92, onde faremos a leitura do verso de número 1 e 2. Em uma só voz, nós leremos os versos 1 e 2 dos Salmos de número 92. Alguns estão procurando nas suas Bíblias, então vamos aguardar. Acho que já todos encontraram e temos o auxílio da projeção. Vamos fazer a leitura, todos juntos. Bom é render graças ao Senhor e cantar louvores ao teu nome, ó Altíssimo. Anunciar de manhã a tua misericórdia e durante as noites a tua fidelidade. Meus irmãos, com alegria, sob a regência do pastor Luiz, iremos cantar o hinário do culto cristão número 595. Para isso, eu convido você a ficar de pé nesta hora.
1: Alegria, irmãos. Adoremos o Senhor.

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1: Meu irmão, nesta hora, convido você também a abrir a sua Bíblia no livro dos Salmos, de número 103. Salmos de número 103. E faremos, meus irmãos, a leitura de forma responsiva. Eu lerei os versículos ímpares, os irmãos lerão os versos pares. Se você não está com sua Bíblia, nós temos aqui a projeção e você fará a leitura conosco. Salmos de número 103, versos ímpares comigo, os pares com os irmãos. Bendize, ó minha alma, ao Senhor, e tudo que há em mim, bendiga o seu santo nome. Ele é quem perdoa todas as tuas iniquidades, quem sara as tuas enfermidades. Quem farta de bens a tua velhice, de sorte que a tua mocidade se renova como a da águia. Manifestou os seus caminhos a Moisés e os seus feitos aos filhos de Israel. Não repreende perpetuamente, nem conserva para sempre a sua ira. Pois quanto o céu se alteia acima da terra, assim é grande a sua misericórdia para com os que o temem. Como um pai se compadece de seus filhos, assim o Senhor se compadece dos que o temem. Quanto ao homem, os seus dias são como a relva, como a flor do campo, assim ele floresce. Mas a misericórdia do Senhor é de eternidade a eternidade sobre os que o temem, e a sua justiça sobre os filhos dos filhos. Nos céus estabeleceu o Senhor o seu trono, e o seu reino domina sobre tudo. Bendizei ao Senhor todos os seus exércitos, vós, ministros seus, que fazeis a sua vontade. Glória a Deus. Meus irmãos, todos juntos, leremos os versos 17 e 18, todos juntos, numa só voz, para encerrar, leremos o verso 17 e 18, que diz: mas a misericórdia do Senhor é de eternidade a eternidade sobre os que o temem, e a sua justiça sobre os filhos dos filhos, para com os que guardam a sua aliança e para com os que se lembram dos seus preceitos e os cumprem. Que o Senhor aplique, meu amado, a sua palavra em nossos corações. Nesta hora, meus queridos, faremos um momento de intercessão. E como comemoramos neste mês de maio, o mês da família, iremos orar neste instante também por todos os nossos lares, tá? Abençoando os nossos casamentos, dando a instrução que é devida aos nossos filhos, fazendo com que eles possam andar e caminhar nos caminhos do Senhor, livrando-nos de todo embaraço, toda seta do inimigo. E para isso, nesse momento de oração por nossos lares, eu vou convidar a nossa irmã Marilene que faça este pedido, tá? Então, será uma oração de súplica sobre as nossas famílias, como assim estamos realizando em todo este mês de maio. A nossa irmã Marilene ficará de pé e fará a oração neste momento.
2: Senhor, nós te louvamos, exaltamos o teu nome, Senhor, te agradecendo por mais um dia, por mais uma oportunidade de estarmos na tua casa para juntos te prestarmos um culto racional. Recebe, Senhor, a nossa gratidão, receba a nossa adoração, o nosso louvor. Neste momento nós queremos te pedir, Senhor, em prol dos nossos lares, das nossas famílias. Te louvamos porque entendemos, Pai, que família é projeto teu. E queremos te pedir, Senhor, a tua bênção sobre as nossas casas. Abençoa, Senhor, os nossos esposos. Que a cada dia o Senhor os firme nos seus caminhos. Toma as nossas vidas em tuas mãos. Que nós possamos a cada dia ser mulheres sábias, ser melhores donas de casa, ser melhores mães. Nos ajuda, Senhor. Te pedimos pelos nossos filhos, que o Senhor continue guardando os nossos filhos, livrando os nossos filhos de todo mal. Pai, visita, Senhor, aqueles lares que estão precisando de um milagre neste dia, um milagre de cura, um milagre de porta de emprego. Visita, Senhor, os lares que estão passando por luto, que o Senhor tenha misericórdia. Aqueles lares que estão, Senhor, vivendo um momento de conflito, que o Senhor venha apaziguando, Senhor, todo vento. Que em nome de Jesus, o teu Espírito Santo, Senhor, possa visitar as nossas casas neste dia. Visita as nossas famílias. Pai, tira aquilo dos nossos lares que não tem te agradado. E que a cada dia, Senhor, nós como famílias, como ouvimos nesta manhã, possamos nos firmar em ti. Possamos, Senhor, buscar em ti fé, esperança. E que o amor, Senhor, ele venha reinar a cada dia nos nossos lares. Visita, Senhor, nesta hora as mães. Obrigada por esse dia alusivo a elas. Que o Senhor abençoe, Senhor, as mães da nossa igreja e todas aquelas mães que precisam, Senhor, de um milagre. Recebe a nossa gratidão, recebe a nossa adoração, recebe o nosso louvor por tudo que tu tens feito na nossa família e por tudo, Senhor, que tu ainda irás fazer, em nome de Jesus.
1: Meus irmãos, nessa hora teremos a participação do Ministério Caróis e todos juntos, numa só voz, vamos glorificar a Deus com alegria.

Graças a Paz, uma igreja, amém? Convido você a se colocar de pé. Juntos vamos louvar esse Deus que é merecedor de toda honra e toda glória. Esse Deus que sabe tudo o que precisamos. Esse Deus que, apesar de qualquer situação, está conosco e nos faz seguir todos os dias o seu caminho.

0: juntasse, que esse seja o nosso desejo todos os dias.
1: Livro de Provérbios, meus irmãos, capítulo 28, versículo de número 13, nos diz assim: o que encobre as

suas transgressões, jamais prosperará, mas o que as confessa e deixa, alcançará misericórdia. Iremos nesta hora, meus irmãos, fazer uma oração de confissão, pecados, apresentar a Deus todas as nossas culpas, as muitas e muitas vezes que nós pecamos contra Ele, e como temos o Espírito Santo que habita em nós, e como nos revela a sua palavra, nós o entristecemos. Então é hora de nós nos arrependermos, confessarmos nossos pecados, como as Escrituras nos ensinam. Nessa hora de oração, portanto, eu vou pedir ao nosso irmão Alidiel que faça essa oração. O Cairóis irá cantar a primeira parte desta canção. Passaremos alguns poucos segundos em silêncio. E nosso irmão Alidiel, de pé, quebrará o silêncio, romperá com o silêncio e fará esta oração, confessando os nossos pecados.

Senhor Deus, diante da tua presença estamos para te render graças, te dar louvor, para declarar que não há Deus semelhante a ti. Queremos te agradecer por esse privilégio, por essa oportunidade de subir à tua casa. Não somos dignos, Pai. Diante de ti entregamos a nossa vida, as nossas falhas, nossos pecados. Somos miseráveis pecadores. Sem ti não somos nada. É o teu sangue sobre as nossas vidas. És tu, Senhor, naquela cruz, que pagasse o preço para que hoje podemos estar aqui, te rendendo graças e louvor. Pai, perdoa os nossos pecados, as nossas falhas, nossas transgressões. Somos imundos, miseráveis pecadores. O bem que queremos nós não fazemos, mas o mal que não queremos nós realizamos todo instante. Pecamos cada dia, cada momento. Perdoa, Senhor. Perdoa os nossos pecados. Precisamos de ti, necessitamos de ti. Nossa alma, nossa vida clama por ti. Nos ensina a cada dia a te obedecer. Que possamos

Meus irmãos, está escrito na segunda epístola de Paulo aos irmãos da cidade de Coríntios, capítulo 9, o versículo 7, o seguinte: cada um contribua segundo tiver proposto no coração, não com tristeza ou por necessidade, porque Deus ama a quem dá com alegria. É importante, meus queridos, nós frisarmos que este momento é tão somente uma responsabilidade dos crentes desta comunidade. Né? Como os irmãos percebem, pedimos a sua atenção, os diáconos, nosso irmão Edenilson é o responsável por isso, né? Uma autoridade. Então, fiquem tranquilos, os irmãos, vamos continuar na celebração normal, olhem para cá. Fiquem despreocupados, eles estão muito, o irmão Nezinho está muito bem acompanhado. Vamos aproveitar e vamos orar por ele nesse momento, tá? Então, os irmãos fiquem atentos, porque nesta hora nós iremos fazer com que aquilo que o Senhor nos deu, nós possamos devolvê-lo como uma ação de gratidão por sua bondade e providência em nossas vidas. Para isto, meus irmãos, nós vamos chamar a família Teles Cavalcante para participar deste momento como um momento especial. Portanto, todos os familiares aí, toda essa grande família, né? Grande família, Teles Cavalcante, venham para cá porque eles haverão de participar. Ao tempo também que nós chamamos todas as crianças de 3 a 9 anos para que possam vir para cá. Se você deseja participar deste momento, e como fizemos, é uma responsabilidade de apenas os crentes desta comunidade, há um QR Code à frente do banco, há alguns envelopes, e os irmãos fiquem à vontade caso queiram participar.

Graças e paz, meus irmãos. Amém. Vamos louvar o Senhor. Eu acredito que todos conhecem. Então vamos louvar ao Senhor, exaltá-lo, lembrando do momento em que nós nos encontramos com Ele. Ou melhor, quando Ele nos encontrou.

0: Senhor, nós aqui te apresentamos as ofertas, os dízimos que o Senhor utiliza como um instrumento para a manutenção da tua casa e de todos os trabalhos. Como assim tem sido feito, Pai, continua dando aos responsáveis entendimento, sabedoria e com toda a lisura a manutenção de todos esses recursos, o investimento e o trabalho com eles. E pedimos pela saúde do nosso irmão Diácono Nezinho, que o Senhor possa abençoá-lo nesse instante, cuidando dele e de toda a sua saúde. E oramos também por todas as nossas crianças que aqui estão sentadinhas, que em nome de Jesus o Senhor possa fazer com que as professoras sejam um bom instrumento para alcançar os seus corações com a tua poderosa palavra. Também te apresentamos as nossas vidas, Pai, para que ficaremos neste lugar. Usa o teu servo com autoridade e poder para a glória do teu nome. É assim que te oramos em nome de Jesus. Amém. Nessa hora, enquanto as crianças sairão, convido você a desligar o seu celular ou colocá-lo no modo silencioso para que possamos ouvir a ministração da palavra de Deus através do seu servo, Pastor Luiz.
1: Boa noite, meus irmãos, que a graça e a paz do Senhor Jesus seja com todos nós. Também saudamos aqueles que estão nos acompanhando pelas transmissões da igreja. Que Deus os alcance nessa noite com a sua graça. Graça essa que também repousa sobre nossas vidas. Nosso Munezinho está bem. Foi só uma pequena queda de pressão, mas ele está bem, os irmãos podem ficar tranquilos. Já está sendo devidamente assistido ali. Infelizmente, o nosso ar-condicionado resolveu não funcionar hoje, né? Mas amanhã isso vai ser resolvido, se Deus quiser. Então, você vai tendo paciência. Lembra da época antiga, que a gente não tinha nem ventilador, né? E louvava a Deus do mesmo jeito e dava tudo certo, tá bom? Então, para ajudar vocês, eu vou pregar só meia hora a mais do previsto, para a gente ter que aproveitar esse calor humano que nos une nesse lugar. Desde já parabenizar a todas as mães por esse dia, que o Senhor as abençoe de forma muito especial, que a vida de vocês seja coroada de bênçãos e que o Senhor possa conceder a vocês o desejo do vosso coração, se for essa a sua vontade. Essa é a nossa oração e o nosso desejo para todas as mamães aqui da nossa igreja. Vamos abrir as escrituras, eu convido você a abrir a palavra do Senhor no Evangelho segundo escreveu Lucas, capítulo de número 7, nós iremos ler do verso de número 11 até o verso de número 17. Evangelho segundo escreveu Lucas, capítulo 7, do verso 11 ao verso 17. A versão NAA das Escrituras. Assim nos diz a palavra do Senhor. Conforme você achar o texto, se você puder, coloque-se de pé em reverência à palavra do Senhor. Lucas capítulo 7, verso 11 a 17, assim nos diz o texto bíblico. Pouco depois, Jesus foi para uma cidade chamada Naim. E os seus discípulos e numerosa multidão iam com ele. Ao aproximar-se do portão da cidade, eis que saía o enterro do filho único de uma viúva. E grande multidão da cidade ia com ela. Ao vê-la, o Senhor se compadeceu dela e lhe disse: não chore. Chegando-se, tocou no caixão e os que o estavam carregando pararam. Então Jesus disse: jovem, eu ordeno a você, levante-se. Os que estava morto sentou-se e passou a falar, e Jesus o restituiu à sua mãe. Todos ficaram possuídos de temor e glorificavam a Deus, dizendo: grande profeta se levantou entre nós, Deus visitou o seu povo. Esta notícia a respeito de Jesus se espalhou por toda a Judeia e por toda aquela região. Que o Senhor nos abençoe com a sua gloriosa palavra. Curve sua fronte, feche seus olhos, vamos orar, vamos buscar a iluminação do Espírito Santo. Querido Deus, nós somos gratos pelo privilégio que o Senhor nos concede de estarmos reunidos em sua presença. Nesse dia que o Senhor criou e preparou para o louvor da sua glória. Nesse momento, Senhor, nós temos diante de nós a sua palavra. E nós cremos que o Senhor fala conosco através da sua santa e gloriosa lei. E é por isso que neste momento nós te suplicamos, Espírito Santo, o Senhor que sonda nossas mentes e os nossos corações, o Senhor que esquadrinha os nossos passos e que nos trouxe aqui nesta noite, por sua infinita misericórdia, graça e bondade, fala conosco mais uma vez, edifica nossas vidas, conforta nossos corações. Senhor, se preciso, nos corrija, nos exorte, nos repreenda, mas não permita. Não permita que venhamos a deixar este lugar da mesma forma como nós chegamos aqui nessa noite. E se aqui entre nós, ou a nos acompanhar à distância, houver alguém que não conhece a seu Filho como único e suficiente Salvador de sua vida, que nesta noite, Senhor, cadeias possam ser rompidas e pecadores libertos do domínio da morte para o louvor do teu santo nome. Nós queremos ouvir a tua voz, Espírito Santo. Fala ao nosso coração. É isso que te pedimos, em nome de Jesus. Amém. Podem sentar, meus irmãos. Quando Jesus enxuga as lágrimas de uma mãe. Hoje é um dia que em nosso calendário dispomos do desejo de nossos corações de render graças ao nosso Deus por uma figura, uma personagem central na vida de qualquer pessoa, as nossas mães. E é bem verdade que é nosso dever honrá-la todos os dias no decorrer do ano, e não apenas em uma ocasião específica. Mas não existe erro algum de, em um dia específico, desejar render graças a Deus por suas vidas e demonstrar ao Senhor de forma mais intensa e para com elas de maneira mais visível o nosso amor, o nosso afeto e a nossa gratidão. Mas se existem mães que sorriem em momentos de alegria, de nostalgia, de êxtase e de satisfação, existem mães que enfrentam tempos sombrios, noites sem fins, rios que correm de seus olhos com lágrimas que vertem desespero e profunda angústia. Se existem mães que celebram a chegada de seus filhos, existem mães que lamentam a partida deles. Se existem mães que se enaltecem diante do fruto de seu ventre e da beleza de sua casa, existem mães que são tomadas de tristeza, de apatia, de saudades, de sofrimento e de profunda angústia. Não é um sentimento exclusivo delas, mas de qualquer ser humano, a depender das circunstâncias da vida com as quais precisamos lidar e viver a todo momento e a toda circunstância. O texto bíblico nos mostra, através da pena e da ponta da caneta de Lucas, a dor profunda de uma mãe, em um dos momentos mais terríveis que qualquer ser humano pode enfrentar, diante da perda de seu filho. E o texto enfatiza seu único filho. E o texto ainda acrescenta circunstâncias mais desafiadoras. Uma mulher que era viúva, que já não tinha a proteção de um marido, e agora estava desprovida da segurança social daquele contexto cultural que era ter um filho. Essa mulher está entregue ao sofrimento. E agora ela caminha em direção ao cemitério para sepultar o seu bem mais precioso, para enterrar a sua joia mais valiosa, para se despedir do grande amor de sua vida. Jesus encontra-se com essa multidão que percorria na direção que o féretro caminhava, nostálgica, silenciosa, sendo apenas irrompido o barulho do choro, do desespero e da angústia. Mas Jesus encontra essa multidão. E quando Jesus encontra essa multidão, as coisas simplesmente serão mudadas, transformadas, pois das duas multidões que se encontram diante da pequena porta do vilarejo de Naim, de um lado vem uma multidão movida pela morte, do outro vem uma multidão guiada pela vida. E de um lado nós temos uma multidão, um cortejo fúnebre, do outro lado nós temos um povo alegre, que celebra, que jubila, que exalta, perseguindo o autor da vida e o Senhor da história. Quando essas multidões se encontram, um milagre vai acontecer e Jesus será glorificado, porque naquele dia ele decidiu enxugar as lágrimas que corriam de um rosto de uma mãe. E é sobre isso que eu quero pensar nessa noite. E eu quero que você deixe a Bíblia aberta em Lucas capítulo 7, do verso 11 até o verso 17, a fim de refletirmos sobre as preciosas verdades que o Evangelho irá nos propor nessa noite. A primeira coisa que vamos perceber está justamente nos dois primeiros versos que nós lemos, o verso 11 e o verso 12. Jesus vai ao encontro da multidão, daqueles que estão sem esperança. Veja o que acontece. Pouco depois, Jesus foi para uma cidade chamada Naim. E os seus discípulos e uma numerosa multidão o acompanhava. Ao aproximar-se do portão da cidade, eis que saía o enterro do filho único de uma viúva. E grande multidão da cidade ia com ela. Lucas, como um perito historiador, é muito detalhista nas informações que acrescenta no seu texto. E aqui ele faz questão de frisar alguns dados que são extremamente importantes e relevantes para compreendermos aquilo que ele nos propõe e a dimensão do que está acontecendo. Naim não era uma cidade tão reconhecida na cultura israelita. Era um pequeno vilarejo, provavelmente sem nenhuma importância, sem nenhuma significância. Uma cidade que estava aleatória, à margem das grandes metrópoles daqueles dias. Mas naquela pequena vila de Naim, Jesus resolve instalar-se e a sua caminhada junto dos discípulos atrai com ele uma numerosa multidão. Uma gigantesca multidão. Talvez porque no início do capítulo 7, Lucas nos diz que ele vai curar o servo do centurião. E a sua fama começa a se espalhar por todos os cantos e as pessoas das mais diversas regiões vinham ao encontro de Jesus e desejavam andar próximas de Jesus porque sabiam que poderiam ser alvo de algum milagre, de alguma coisa que acontecesse extraordinária por meio de Jesus. E aquela pequena cidade irá ser o palco e o centro de uma demonstração gloriosa do poder de Deus. Na desconhecida Naim, na insignificante Naim, Deus demonstrará o seu poder sobre a vida e a sua autoridade sobre a morte. E agora duas multidões estão marchando. E o texto faz questão de dizer que uma mulher viúva leva para o cemitério o seu único filho. E uma gigantesca quantidade de pessoas a acompanha. Por qual motivo? Porque não poderia acontecer catástrofe pior para uma mulher do primeiro século cristão do que estar na condição que essa mulher estava. A segurança de uma mulher dependia do seu casamento. A estabilidade de uma mulher dependia da presença do seu marido. E quando esta se via privada do seu marido pelo falecimento dele, automaticamente a sua segurança era transferida para o filho do sexo masculino mais velho que ela tivesse. Ou seja, essa mulher dependia de ter um homem e ela já não tinha. O texto diz, é uma viúva. E agora o texto diz que o seu único filho, este amado, precioso filho, importante não só do ponto de vista do amor e do afeto que ela nutria por ele, mas pela sua própria segurança e estabilidade social, este precioso filho é tirado dela. Nós não sabemos a causa da sua morte, nós não conhecemos as razões da sua partida, mas o fato é que ele está dentro de um caixão, inerte, dentro de um esquife, sendo conduzido por 6 pessoas, em direção a um túmulo para ser sepultado. E isto chama a atenção de toda Naim, porque essa era uma terrível condição, e não havia como deixar de se sensibilizar, de se compadecer com alguém que experimentasse tamanha desgraça. E é por isso que as multidões vinham. E até hoje é assim. Quando alguém falece por uma circunstância muito aterrorizante, as multidões se aproximam. Sejam curiosos, sejam pessoas afetas, seja pela razão que for, multidões se aglomeram em torno daquela viúva e caminham ao seu lado em passos longos e sofridos em direção ao cemitério. É uma multidão que não tem esperança. É uma multidão que não tem sorriso. É uma multidão que não tem alegria. É uma multidão que não vê razões para cantar. É uma multidão que percebe que a vida deixou de ter brilho. É uma multidão que não vê sentido na existência. É uma multidão que está tomada pela angústia, pela profunda penumbra. É uma multidão que está imersa na escuridão. É uma multidão que caminha em silêncio, deixando um rastro de sofrimento e um odor de destruição por onde passa. É a multidão dos desesperados. É a multidão dos desiludidos. É a multidão daqueles que estão confrontados com o mais terrível mal que assola a humanidade, a iminência da morte e o findar dessa vida.
2: O texto está nos mostrando uma cena irreversível. A criança não estava agonizando. Não havia mais o que fazer por ela. Ela está morta, ele está morto. E o enterro já havia começado. E agora os momentos finais já se iniciaram. Quantas vezes a nossa vida parece ser exatamente assim? Quantas vezes nós ocupamos um lugar nessa mesma multidão? Quantas vezes nós temos que trilhar essa mesma jornada? Quantas situações já se acometeram contra nós que nos fizeram sair da insignificante cidade de Naim e ir em direção ao cemitério pelo vale da sombra da desilusão? Por causa de sonhos que nós enterramos, por causa de famílias que foram destruídas, por causa da nossa fé que está enfraquecida, pelos nossos corações que foram esmagados, por causa dos pecados que parecem dominar completamente a nossa vida e o nosso lar. Quantas vezes nós estamos nesse mesmo contexto, imersos nesta mesma sombra, trilhando esse mesmo macabro destino, em uma sombra de desilusão. Mas o texto bíblico nos diz que ao aproximar-se do portão, aquela multidão de desiludidos depara-se com uma outra multidão de pessoas num estado completamente diferente, de pessoas numa condição completamente distintas, pessoas que estão sorrindo, pessoas que estão cantando, pessoas que estão felizes, pessoas que estão cheias de esperança, pessoas que estão firmadas na fé, pessoas que estão perseguindo alguém que lhe fez promessas de vida eterna. Há momentos em que ninguém consegue resolver nossa dor. Há momentos que conselhos humanos simplesmente não funcionam. Há momentos, meus irmãos, que recursos emocionais eles se acabam. Há momentos em que a força parece desaparecer. Mas quando esses momentos chegarem, olhe com um pouco mais de atenção e você verá que do outro lado do portão existe uma outra multidão, uma multidão que está vivendo a maravilha descrita em Lucas capítulo 19 verso 10. E lá em Lucas 19 verso 10 está escrito: porque o Filho do Homem veio buscar e salvar o perdido. E em Salmo 34 verso 18 também está escrito: perto está o Senhor dos que têm o coração quebrantado e salva os de espírito oprimido. Se você olhar com um pouco mais de atenção, você irá perceber que do outro lado dos portões da insignificante cidade de Naim existe uma multidão na qual você também pode caminhar, uma multidão que foi alcançada pelo Senhor e resgatada pela misericórdia, uma multidão onde as pessoas estão tomadas de júbilo, de alegria, não porque elas não enfrentam problemas e não tenham desilusões, mas porque elas contam com a presença do Senhor, porque o Senhor sempre se fará presente e próximo de todo aquele que tem um coração quebrantado e contrito. Sempre contaremos com a presença do Senhor, sempre contaremos com o favor do Senhor, sempre contaremos com a generosidade do Senhor, sempre alcançaremos nos braços do Senhor compaixão e uma fonte inesgotável de amor e misericórdia. Sempre teremos do Senhor a força necessária para suportarmos as agruras, os sofrimentos e as angústias que a vida traz sobre nós. Aquela mulher está caminhando a caminhada mais longa de sua vida. O que é que o Evangelho está nos mostrando? Nos mostra que Jesus também caminha em direção aos desesperados. Não é coincidência. Jesus não entrou em Naim porque não tinha outro canto para ele ir. Não. Jesus sabia que tinha que ter esse encontro. Jesus sabia que tinha que encontrar com aquela viúva desesperada, angustiada, com aquela mãe desiludida. Jesus sabia que tinha que encontrar ela. E quando Jesus a encontra, olha o que acontece no verso 13. Ao vê-la, o Senhor se compadeceu dela e lhe disse, o que, irmãos? Não chore. Mas preste atenção no que antecede a proposta de Jesus. Lucas diz que o Senhor, ao encontrá-la e ao vê-la, o Senhor sente por ela o que? Compaixão. O Senhor se compadece dela. Isso aqui é extremamente relevante, porque Lucas está usando um termo profundo, com um significado extremamente denso. Jesus não apenas observou a mulher, Jesus foi movido em suas entranhas de compaixão pela dor que ela sentia. Porque Jesus teve uma mãe, Jesus amamentou-se num peito, Jesus foi embalado em um colo, Jesus sentiu a ternura de um peito para se reclinar quando criança. Jesus tinha um braço para correr quando corria nas ruas empoeiradas de Belém ou da distante Nazaré, se machucava, tropeçava e ralava seu joelho. Você consegue imaginar Jesus vivendo isso? Eu consigo. E ele teve uma mãe que o abraçou, que o acolheu, que o amou. E isso é tão significativo na vida de Jesus, que nos momentos finais de sua crucificação, ele se lembra daquela preciosa mulher e ele faz um pedido para o seu mais querido discípulo. E ele diz: toma conta dela. Ela é agora a tua mãe. E ele agora é o teu filho. Você não vai ficar desamparada. Jesus sabe a dor que aquela mãe está sentindo. Jesus sabe a angústia que aquele coração materno está experimentando. Jesus sabe da dilaceração que aquela caminhada promovia a cada passo que aquela mulher dava. Jesus se compadece. O que eu aprendo aqui? O Deus que nós servimos não é um Deus que simplesmente nos observa, mas é um Deus que se compadece com as nossas dores. É um Deus que se solidariza com a nossa angústia. É um Deus que sente a nossa tristeza. É um Deus que compartilha o nosso lamentar, o nosso sofrer. O que é que eu aprendo aqui? Não há uma única vez que eu dobre os meus joelhos em desespero que a graciosa, misericordiosa presença de Jesus não esteja comigo. Não há uma única palavra que eu profira na desilusão que os ouvidos ternos do meu Salvador não possam ouvir. E não há sofrimento intenso e profundo capaz de me afastar da sua doce e preciosa presença. Não há. Jesus se compadece. E Jesus diz para ela: não chore. Não chore. Você entende, meu irmão? Jesus não é indiferente à dor da mulher. A religião muitas vezes é fria, ela apenas analisa o sofrimento. Mas Cristo, diferente da religião, Cristo, diferente de fazer apenas uma análise do sofrimento, Cristo entra no sofrimento. Cristo penetra nas entranhas da angústia. Cristo visita as profundezas do coração desiludido. Cristo vai até o mais profundo da alma na sombra da morte. E Jesus participa conosco do nosso sofrimento. Isso que Lucas está dizendo. Ele se compadece, sabe? É a empatia que ele nutre. E isso não é novidade do ministério dele. Lembra quando ele chega na casa de Marta e de Maria? Depois que Lázaro havia morrido, seu querido amigo havia morrido. E diz o texto bíblico, quando ele se aproxima do túmulo e Maria vem ao encontro dele, e desesperada diante da morte, clama: por que tu não chegasse antes? Se tu tivesse aqui, ele não tinha morrido, mas agora não tem mais jeito, já faz mais de 4 dias. E diz o texto que Jesus se agita no seu interior, e ele chora, porque ele sente a dor de Maria, porque ele entende a angústia de Marta. Jesus não está alheio à sua angústia. Jesus não está alheio ao seu sofrimento. Jesus está vendo sua tristeza. E Jesus está se compadecendo de você. E o que é que Jesus está dizendo hoje a você? Não chore. Não chore. É impressionante notar as circunstâncias que permeiam essa passagem. Porque a viúva não pediu nada. A viúva não disse absolutamente nada. A viúva não emitiu um clamor sequer. Ela não demonstrou verbalmente nenhum tipo de fé. Mas ela não precisa. Por que ela não precisa? Porque Cristo não é indiferente à dor humana. Cristo não é indiferente ao sofrimento. E Jesus toma a iniciativa. E isso revela-me a graça soberana de Deus. Antes mesmo de clamarmos, Cristo conhece a nossa dor e está vindo ao nosso encontro. Antes mesmo que eu diga qualquer coisa, Jesus já está vindo na minha direção. Antes mesmo que eu diga qualquer coisa, Jesus já vem caminhando na minha direção. Antes mesmo que eu apresente a Ele a minha angústia, Ele já tem a solução na palma da mão. Antes que as palavras me cheguem aos lábios, Ele já sonda meu pensamento, Ele já esquadrinha meu coração e Ele já tem a providência para a minha vida. Você entende, meu irmão? Há pessoas que entram no culto sorrindo, mas é apenas externamente. Mas no coração carregam funerais dentro da alma. Quantas vezes nós nos sentimos esgotados, Mas Jesus vê o esgotamento escondido. Jesus vê a angústia silenciosa. Jesus vê a ansiedade sufocante. Jesus vê o luto que ainda sangra. E Jesus conhece o coração que está cansado. Muitas vezes a gente não mostra, muitas vezes a gente não evidencia, muitas vezes a gente não materializa, muitas vezes a gente não apresenta. E as pessoas chegam perto da gente: você é muito forte, você é muito valente, você é uma rocha, eu lhe admiro, olha a sua firmeza, olha a sua postura, você está sempre sorrindo, a vida parece que nunca é ruim para você. Mas quantas vezes por trás desse sorriso, dessa rocha, dessa firmeza, tem uma alma profundamente ferida, sangrando, clamando por misericórdia? A boa notícia é: os homens podem não discernir aquilo que acontece dentro do nosso coração, mas Jesus Cristo está nos vendo, Jesus Cristo nos conhece e Jesus sabe exatamente o que nós sentimos. Ele sabe, Ele vê. Jesus se compadece e Jesus diz: não chore mais, não chore mais, não, você não precisa chorar mais. A compaixão de Cristo é maior do que a nossa dor. Ninguém chora sem que Cristo veja. Ninguém chora sem ser notado pelo Senhor Jesus. Ah, meus irmãos, 1 Pedro capítulo 5, verso 7, o apóstolo Pedro disse: lancem sobre Ele todas as suas ansiedades, porque Ele cuida de vocês. Coloca nele, lança sobre Ele. A gente não precisa falar, a gente não precisa dizer nada, porque tem hora que a gente não consegue dizer nada, tem hora que a gente dobra o joelho, mas as palavras fogem aos nossos lábios, os pensamentos ficam turvos, o coração se angustia, e a gente não sabe dizer absolutamente nada. As orações que a nossa boca não profere, o Espírito Santo as decifra, entende e leva para Deus. Leva. A Bíblia me ensina isso, a Escritura me ensina isso. Coloca nas mãos do Senhor e deixa nas mãos do Senhor aquilo que você não pode fazer. Jesus olha para aquela mulher e diz àquela mulher: não chore mais. Mas como não chorar se o meu bem mais precioso está inerte dentro de um caixão? Mas como não chorar se eu vou voltar para casa e eu não vou encontrar mais o meu filho querido? Mas como que eu não vou chorar se a partir de hoje minha vida piorará significativamente? Como que eu não vou chorar se eu perdi toda a segurança e toda a fortaleza que eu tinha? Como que eu não vou chorar? Essas palavras não parecem fazer sentido, mas aí no verso 14 algo fantástico acontece. Chegando-se, a ideia é aproximando-se mais, tocou no caixão ou no esquife, depende da sua versão. E o que estavam carregando fizeram o quê? Pararam. Mas por que que eles pararam? Não é porque Jesus simplesmente tocou no caixão. Não. É porque Jesus cometeu algo que para a cultura daqueles dias era impensável. Jesus tocou no caixão de um morto. Isso hoje para nós pode não fazer muito sentido, porque para nós não existe esse problema, né? Aliás, na nossa cultura tem até gente que é papa defunto, vive atrás de funeral, né? Vive atrás de um enterro para ir, né? Tem gente que gosta. Antigamente existiam as carpideiras, né? Até um tempo desse na nossa cultura também existia. O que, é que eram as carpideiras? As pessoas que iam, eram contratadas para chorar no velório. Aí chega, e tem um detalhe, isso era um status social na Idade Média. Quanto mais gente chorando no velório, mais importante a pessoa era. Então vocês, por favor, façam questão de chorar no meu, tá certo? Sem economia. Só não faça escândalo. Pensem aqui que enterro de crente não pode ter munganga, tem que ter, né? Aí se contratava as carpideiras, elas choravam. Você conhecia? Nunca vi. Mas eu vou receber, então eu choro. Era assim que funcionava. Mas aqui no contexto de Cristo é diferente. Tocar num morto era impensável. Tocar em um caixão Era impensável. Isso era coisa que a família tinha que fazer. Porque na cultura judaica, em uma versão de interpretação da lei, fazer isso era se tornar impuro. Porque a morte espalhava impureza. Então você se tornava sujo. E se você cometesse esse erro, você tinha que ir até o templo, procurar o sacerdote, oferecer um sacrifício, passar por um ritual de purificação para poder voltar para casa. Então as pessoas que estavam carregando o caixão certamente eram familiares do jovem morto, parentes da viúva. E quando Jesus, um desconhecido, toca no caixão, as pessoas se assustam, se assombram. O que é que esse homem está fazendo? Qual é a verdade bíblica que salta nesse texto? A morte pode espalhar impureza para aqueles que não conhecem a Cristo, mas aquilo que Cristo toca se torna puro pelo poder do seu santo nome. Entende? E aí Jesus toca no caixão e as pessoas param, ficam atônitas, perplexas. O cortejo encerra o seu caminhar. Então Jesus fala mais uma vez. E para quem é que Jesus fala? Ele fala para um morto. E o que é que ele diz para um morto? Jovem, por gentileza, se levante do caixão. É o que está escrito na sua Bíblia? Não. Lucas diz: Jesus disse ao jovem: jovem, eu ordeno a você, levante-se. Mas irmão, Jesus está dando uma ordem para quem? Jesus está dando a ordem para um corpo inerte, para um coração que não bate, para um cérebro em processo de decomposição, para um pulmão que já não respira, para um rim que já não filtra, para um fígado que já não processa, para um intestino que está paralisado, para um estômago que não reage, para um pulmão que não respira. Jesus está dando ordem para um cadáver inerte, morto, no caminho do cortejo para o sepultamento. E então por que é que Jesus está dando essa ordem? Porque quem está falando é aquele que tem autoridade sobre a vida e sobre a morte. Quem está falando é aquele que deu a vida àquele jovem, que tirou a vida daquele jovem e que pode reabilitar a vida daquele jovem conforme a sua vontade. Jesus ordena e a criação obedece. Jesus ordena e as células passam a se recompor. Jesus ordena e os órgãos que estavam inertes voltam a funcionar. Jesus ordena e o sangue coalhado volta a ficar liquefeito. Jesus ordena e a vida volta, porque Cristo tem poder sobre a vida e controla a morte. Ele ordena. Ele ordena. E o que é que ele diz para o jovem? Levante-se. Levante-se. E o que é que você acha que iria acontecer? Quando eu leio essa passagem, eu só me lembro de um filme muito bacana, feito por Mazzaropi. Veja como eu tenho cultura. E o nome do filme é O Fofoqueiro no Céu. Você já assistiu O Fofoqueiro no Céu? Dever de casa, assista O Fofoqueiro no Céu. Numa passagem do filme, vou dar spoiler. O Mazzaropi morreu, coitado. E estão levando o caixão dele pelas ruas da cidadezinha. E aí daqui a pouco estão balançando demais. Aí a alma dele, né? Não é o canel defunto. A alma vai e reclama que estão balançando demais. O cabo escuta, solta o caixão, todo mundo sai correndo. Aí eu fico pensando, o que é que eu faria se eu tivesse nesse dia que Jesus mandou o jovem se levantar? Eu corria. É porque eu nunca vi defunto andar nem falar. Então se eu ver, eu corro. As pegadinhas do Silvio Santos no SBT. Era a melhor que tinha, né? Mas por que que assusta? Porque a morte é uma fatalidade para a qual nós pensamos não ter solução. É por isso que assusta. É por isso que ela é envolta de circunstâncias misteriosas que nos deixam com o pé atrás. Mas nós conhecemos o Senhor da vida. E ele disse: aquele que crê em mim, mesmo quando morra, viverá para sempre. Entende, irmãos? Jesus diz: levante-se. Ele toca no esquife, porque a pureza de Cristo é maior do que a impureza da morte. Porque a morte contaminava os homens, mas Cristo contamina a morte com a vida. Ele toca. O cortejo para, os carregadores param, a multidão silencia, perplexa, atônita. Quando Jesus toca aquilo que está morto, tudo muda. porque existem áreas da nossa vida que parecem espiritualmente sepultadas. Sim, casamentos frios, ministérios enfraquecidos, almas endurecidas, crentes sem fervor, igreja sem vida espiritual, família desestruturada. Coisas que nós já damos por mortas e sepultadas, perdemos a alegria de viver, perdemos o incenso da vida, sepultamos a nossa própria vida enquanto ainda respiramos. Para a sua alma, o Espírito Santo diz hoje: levante-se! Levante-se! Chega de chorar, chega de lamentar, chega de murmurar, levante-se, você caminha ao lado do Senhor da vida. Entende? Entende? Aí lá em Efésios capítulo 5, verso 14, o apóstolo Paulo diz: por isso é que se diz, desperte você que está dormindo, levante-se de entre os mortos e Cristo o iluminará. Entende? Impossível, irmãos, é impossível. E o que é que acontece? Acontece o impossível. O que é que aconteceu? O morto senta, o morto fala, o morto vive. O cortejo é interrompido. Pela primeira vez na história, um funeral que não acaba. E todo mundo que ia em direção ao cemitério chorando, agora volta para casa com o defunto andando para fazer uma grande festa. Porque Jesus é especialista em mudar as coisas. Aonde existe dor, Ele traz a cura. Aonde existe angústia, Ele traz a paz. Aonde existe o choro, Ele traz a alegria. Onde existe o som do lamento, Ele faz irromper cânticos de vitória. Ele faz isso. A morte ouviu a voz do Criador e ela teve de devolver aquilo que ela havia tomado. Ela não tem escolha, ela não tem alternativa. O maior milagre, meus irmãos, não é apenas um cadáver voltar a respirar. O maior milagre é quando pecadores mortos espiritualmente recebem a vida eterna em Cristo. Este é o maior milagre. A morte física, a gente não tem como escapar. Ela vai chegar para todos nós. Mas ela não é o grande problema. O grande problema é a sua morte eterna. É passar a eternidade separada de Deus. Desta eternidade separada de Deus, Cristo pode te resgatar. Entende? Ele lhes deu vida. Diz Efésios 2:1, Ele lhes deu vida quando vocês estavam mortos em suas transgressões e nos seus pecados. A gente estava morto, nós éramos mortos, mas Ele nos deu vida. João 5:25, em verdade lhes digo que vem a hora e já chegou, em que os mortos ouvirão a voz do Filho de Deus, e os que a ouvirem viverão. Aquele jovem volta a viver. A filha de Jairo volta a viver. E tantos outros voltaram a viver. E nesta noite um grupo gigantesco de pessoas está aqui, porque voltaram a viver quando ouviram a voz da salvação. Entende, meu irmão? Cristo ordena: levante-se. E ele se levanta. E ele senta. E ele volta. E as multidões ficam atônitas, perplexas. Verso 15, o que estava morto sentou-se, e para ter certeza que tinha realmente voltado a viver, ele passou a falar. E aí vem a maravilha do texto. Lucas diz que Cristo pega aquele jovem, que voltou a viver, que foi arrancado dos laços sombrios da morte, e Cristo o restitui, o devolve para a pessoa. Muita gente chorava naquele dia, mas só um coração estava profundamente desesperado. E é para aquele coração que Jesus devolve aquele rapaz. E o texto diz: Ele o restitui à sua mãe. Sem dizer uma única palavra, Jesus está dizendo àquela mulher: a sua segurança voltou. O seu futuro não foi acabado. aqui não termina a sua história. Aqui é apenas um capítulo da belíssima obra que eu faço na tua vida. E é exatamente nisso que eu creio. Sua vida não acaba no sofrimento e na angústia que você passa hoje. É apenas um capítulo, porque um novo capítulo se iniciará e nele nós contaremos os grandes feitos do Senhor. A maravilhosa obra do Senhor. Entende, irmãos? Jesus restitui a sua mãe. Jesus o leva de volta para sua mãe. E todo mundo fica possuído de temor e glorificavam a Deus. E diziam: grande profeta se levantou entre nós. Nós vimos uma manifestação gloriosa de poder. E aí o final do verso 16 traz-nos a informação central dessa pequena passagem. Deus, eles diziam, Deus visitou o seu povo. Deus está no meio do seu povo. Esse detalhe é profundamente pastoral. Por quais razões? Jesus não realizou um milagre para exibição pública. Não. Não era uma performance. Não era um intuito de atrair novos seguidores. O objetivo de Cristo não era despertar a admiração das pessoas de Naim. Não. Ele está restaurando uma família que estava destruída. Ele está resgatando uma mãe que estava desiludida. Ele estava reerguendo um lar que havia sido profundamente abalado. O objetivo de Cristo era intencional e claramente específico. Cristo se importa com a viúva de Naim. Cristo se importa com o sofrimento daquela mãe. Cristo se importa com aquela história, com aquele lar, com aquele coração. E Cristo vem para mudar aquela realidade. Jesus conhece você. Jesus conhece sua casa. Jesus conhece sua família. Jesus conhece o seu lar. Jesus conhece a sua história.

Tio. Ele pode. Ele simplesmente pode. É sobre uma restauração presente. Porque Cristo ainda restitui. Relacionamentos que foram quebrados. Famílias que foram feridas. Comunhão que foi perdida. Esperança que foi destruída. Almas que estão cansadas. Cristo restaura isso hoje. Nada está além do alcance do Senhor. E lá em Apocalipse, capítulo 21, verso 5, logo no início, ele diz: eu faço novas todas as coisas. E lá em Joel capítulo 2, o verso 25, restaurarei os anos que foram consumidos ou perdidos, depende da sua versão. Eu não sei o que você perdeu, mas se Cristo quiser, Ele pode restituir tudo o que você perdeu. Basta um toque. Ele apenas tocou um cadáver. Ele apenas deu uma palavra ao morto e ele voltou a viver. Na porta de Naim, meus irmãos, dois cortejos se encontraram naquele dia. O cortejo da morte e o cortejo da vida. E quando Cristo encontra a morte sempre perde. Porque Ele é vitorioso. Jesus transformou naquele dia lágrimas em adoração. Jesus transformou naquele dia desespero em esperança. Um funeral em um momento de festa. É isso que Jesus faz na minha vida. É isso que Jesus faz na sua vida. Porque Jesus se importa com você. Se importa comigo. Ele continua sendo grande. A grande verdade do Evangelho. Cristo visitou o seu povo. Ele ainda toca nos esquifes. Ele ainda restaura vidas. Ele ainda ressuscita mortos, pecadores Ele resgata, ainda interrompe funerais, quando as pessoas davam tudo por perdido. Tem coisa na vida que a gente trata exatamente assim, como a morte, não tem jeito, não tem jeito. Já orei demais, já bati demais, já busquei demais, já fiz tudo que eu podia fazer, não tem mais jeito, ótimo. Então chegou o momento de Deus agir. E quando Deus agir, não sei se as coisas vão acontecer da maneira que nós queremos, mas eu sei que tudo terminará na glória do nome do Senhor. Tudo. Ele sempre será glorificado. As pessoas glorificam a Deus quando vem aquela cena. Deus está conosco. Um milagre dessa envergadura não é comum. Não é uma coisa que acontece todo dia. Mas é isso que o Senhor faz. Entende? Sabe aquele filho perdido, desviado, trabalhoso? Deus pode resgatá-lo. Sabe aquele marido trabalhoso? Deus pode mudá-lo. Sabe aquela esposa trabalhosa? Deus pode mudá-la. Sabe aquela família desestruturada? O Senhor coloca tudo no devido lugar. Sabe os sonhos que você sepultou? Deus pode trazê-los de volta à vida. Ele pode. Não são promessas baratas, não são palavras aleatórias, não são especulações fictícias. Não, é uma verdade manifesta na palavra inaudita de Deus. Ele disse: levante-se. E o jovem levantou. Ele disse a Lázaro: saia para fora. E ele veio andando para fora da sepultura. Ele disse à filha de Jairo: Talita cumi, menina, levante-se. E ela levantou-se. Ele ordena e todas as coisas mudam. Agora é a vontade dele. Não é a minha vontade. Não é a sua vontade. Não é o meu querer, não é o seu querer. Basta uma palavra. E Cristo nos arranca das multidões da desilusão. E nos coloca entre aqueles que têm esperança e vida eterna. Entende, minha irmã? Compreende, meu irmão? Quando Jesus entra no caminho da morte, até mesmo o funeral, precisa abrir espaço para a celebração da vida. Você conhece o Senhor. Você anda com o Senhor. Você vive ao lado do Senhor. E você precisa aprender a confiar no Senhor. E nem sempre o Senhor vai fazer o que você quer. Nem sempre o Senhor vai realizar os sonhos que você tem.

Nem sempre o Senhor vai abrir as portas que você quer que Ele abra. Nem sempre Ele vai fazer as coisas como você quer que elas aconteçam. Nem sempre. Mas, meu amado irmão, você conhece o Senhor. Você anda ao lado do Senhor. E você precisa lembrar-se que a presença do Senhor muda todas as coisas na sua vida. E a graça do Senhor transforma todas as coisas da sua vida. E a bondade do Senhor, ela virá ao seu encontro quando você achar que está fazendo a sua última jornada. Naquele dia, não era só o jovem que seria sepultado. Aquela mulher seria enterrada para sempre também. O destino dela seria terrível. Só que Deus, o nosso Deus, Ele é especialista em mudar destinos, em transformar rotas, em alterar caminhos. Nós caminhávamos em direção à morte. Ele nos direcionou para a vida eterna. Naquele dia, uma mulher que estava chorando teve suas lágrimas enxugadas pelas mãos do Salvador. Eu não sei o tanto que você chora. Eu não sei qual é a sua dor. Eu não sei qual é a natureza do seu sofrimento. Eu não sei qual é a angústia que envolve o seu coração. Eu só sei que nessa noite, Jesus Cristo está dizendo: não chore mais. Que Deus nos abençoe, em nome de Jesus. Curve sua fronte. Feche seus olhos. Querido Deus, como é maravilhoso conhecer o Senhor. Como é preciosa a oportunidade que nós temos de poder ter nossas vidas seguras nas Tuas mãos. Somente o Senhor é capaz de dimensionar aquilo que nós sentimos. Somente o Senhor consegue sondar o nosso coração. Às vezes nós sorrimos enquanto nossa alma chora. Às vezes nós dizemos que está tudo bem, quando em nosso interior tudo está desmoronando. Às vezes, Senhor, nós nos colocamos como fortes, porque pessoas se espelham em nós. Mas a verdade é que somos tão fracos. A verdade, Senhor, é que nós estamos cansados e desiludidos. Temos caminhado por essa terra, trilhando a jornada que nos leva em direção ao sofrimento. Vem nos encontrar hoje aqui, Jesus. Vem nos encontrar hoje aqui, Jesus. Nós precisamos encontrar o Senhor. No horizonte não existe esperança. As sombras nos rodeiam. O silêncio nos sufoca. A tristeza nos estrangula. Nossa esperança é encontrar o Senhor. Então venha ao nosso encontro, Senhor Jesus. E toca na nossa alma hoje. Toca no nosso coração. Toca, Senhor, na nossa vida. Ordena a vida a essa alma que está imersa na sombra da morte. Toca, Senhor. Toca, Senhor, hoje. Produz esperança onde já não existe mais. Gera fé onde não existe mais fé. Faz jorrar amor onde o amor acabou. Sopra, Espírito Santo. Nós te suplicamos nessa noite. Visita as mães aqui nessa noite, Senhor. Mães angustiadas, entristecidas, as visita hoje. Toca nas suas vidas e nos ensina a não chorar mais. É isso que nós te pedimos, em nome de Jesus. Amém. Salmos e hinos 624.
quão felizes nos correm os dias. 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

0: glória a Jesus. Senta rapidinho, meus irmãos. Nós estamos chegando aos momentos finais do nosso culto dessa noite. As crianças, elas já vão se posicionar aqui, que elas terão um momento para adorar ao Senhor nessa noite junto conosco. Está nos visitando hoje pela primeira vez o Márcio e a Elisângela. Cadê Márcio e Elisângela? Ali o casal, são da Igreja Congregacional em Santa Terezinha. Sejam muito bem-vindos. Também o Jusceano e a Maria. Cadê Jusceano e Maria? Estão ali atrás. Sejam bem-vindos. São da Igreja Assembleia de Deus em Paulista, Sertão. É isso? Sejam bem-vindos. Deus abençoe. Tem mais alguém nos visitando pela primeira vez hoje aqui? Os demais de casa? É? Temos aí muitas ausências. Dia das Mães, a turma gosta de viajar para aproveitar, né? Sair com as suas mães. Mas graças a Deus pela vida dos irmãos que estão aqui. A igreja está feliz com a presença desses irmãos. Se sim, digam amém.
1: Amém.
0: Deus os abençoe. Sempre que desejarem, nossas portas estão abertas para juntos adorarmos ao Senhor com alegria. Vamos já passar a palavra ao Ministério Infantil. Eles vão louvar a Deus, homenageando as mamães nesse dia tão especial.

Amém, louvado seja Deus. Uma salva de palmas para todas as mães, né? Deus abençoe. Deus abençoe. Parabéns ao nosso Ministério Infantil pela sua belíssima apresentação. Deus abençoe grandemente. Era surpresa, né, para vocês? Vocês sabem, né? Vocês ensaiam as crianças e é surpresa, mas é o que vale, né? Louvado seja Deus por isso. Irmãos, nós estamos chegando aos momentos finais. Tem alguém que aniversariou essa semana para a gente orar, abençoando? Alane, vem cá, Alane, vamos orar por você. Tem mais alguém? Venha, minha irmã, chegue. Mãe do nosso irmão Jacó, venha para cá. É hoje? Então hoje a bênção é dobrada. Mais alguém que está completando aniversário? Fez aniversário? Se tiver, venha para a gente orar pela sua vida. Você fez também, não foi? Foi sábado? Abril, já. Amém. Tudo bom, minha irmã? Tudo na paz? Graças a Deus. Tudo bem. Vamos orar? É hoje. Aqui é fogo, rastinha unção. Vamos orar? A nossa irmã Fátima. Ai, muito bem. Deus abençoe. Mais alguém? Não? Então vamos orar, estenda sua mão para cá, vamos abençoar essas irmãs. Ó Deus gracioso, nós te louvamos pelas muitas bênçãos que o Senhor tem derramado sobre a vida do seu povo. E nesse momento nós queremos te agradecer pela vida dessas tuas servas. Pedimos ao Senhor que as abençoe, te louvamos por mais um ano de vida que o Senhor concedeu a elas. Ó Deus, derrama bênçãos sem medidas sobre a sua vida. Que elas possam experimentar o cuidado do Senhor a cada dia. Que o seu amor e a sua misericórdia se renove sobre o viver delas. É isso que nós pedimos, com o nosso coração grato. Em nome de Jesus, toda a igreja diz: amém. Feliz aniversário, minha irmã. Deus abençoe. Feliz aniversário, Alan. Deus abençoe. Irmã Fátima, Deus abençoe. Fica de pé como você está. A gente já está caminhando para o fim. Vamos cantar de novo Nossa Casa Parece Colmeia, para você aprender, né? E aí logo em seguida, oração final, bênção apostólica, tríplice amém. Aqui do lado tem um cenário bonito para as mães tirarem foto com seus filhos. Então não sai nas pressas não, é cedo ainda, né? Vai ali, tira uma foto, tem um bolinho, tem um chazinho, tem um chocolate quente, tem uma bênção ali para você. Vamos aumentar nossa comunhão em nome de Jesus, com alegria. Nossa casa parece colmeia. Até o fim do mês isso vai dar na sua cabeça, você vai ver abelhas voando por onde você chegar. Amém? Com alegria, louvemos ao Senhor. Bem alto e bonito.

Amém. Próximo sábado, culto da família na casa da nossa irmã Luíra, tá certo? A gente vai divulgar o endereço dessa semana. O sábado passado foi na casa da nossa irmã Conceição, lá no Aloysio Campos, tivemos um número bom de pessoas. E próximo sábado é pertinho, é bem aqui ao lado da igreja praticamente, tá? E será uma alegria poder contar com a sua presença. Pai, nós somos gratos por esse dia, te louvamos pela vida das mães que estão aqui presentes, te louvamos por aquelas que estão nos acompanhando à distância. Pedimos ao Senhor pelas mães que estão enfermas, pelas mães que não conhecem o Evangelho, pelas mães que nesse momento sofrem por alguma razão, seja ela qual for. Ó Deus, visita elas nesta noite, assim como o Senhor visitou aquela mulher viúva de Naim. Pai querido, nós entregamos nas Tuas mãos essa semana que está apenas começando. Que seja uma semana de paz, de bênção, que o Teu amor e a Tua misericórdia repouse sobre nós. Derrama a Tua bondade sobre as nossas vidas. Leva-nos em paz e em segurança. Permita que novamente aqui nos ajuntemos para com alegria louvar, exaltar, bendizer o Teu santo nome. Abençoa o nosso irmão Nezinho, cuida dele. Abençoa sua família, que ele possa prontamente estar recuperado. Ó Deus, somos gratos por tudo. Venha ao nosso encontro, produz vida em nosso coração. É isso que nós pedimos, em nome de Jesus, aquele que vive e reina para todo sempre. Amém. Que o Senhor os abençoe e os guarde. Que o Senhor levante o rosto sobre vós e vos conceda paz. E que a graça de nosso Senhor e Salvador Jesus Cristo, o amor de Deus, o nosso Pai, as ricas e doces consolações do Espírito Santo, recaiam sobre toda a igreja do Senhor, hoje e para todo sempre.

0: abençoe, faça sua oração silenciosa, não deixe de passar no cenário, tirar sua foto, marca a igreja e se sociabilizar conosco no lanchinho. Uma boa semana em nome de Jesus.
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1: Tapiroá FM informa. Hora certa. 20h32.
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